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0: posso até chegar atrasado no trabalho. 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
2: Alô, alô, testando um, dois, teste de som! Ei, gente, oi! Aí, Turminha, tudo bom, gente? Ei, pessoal passando, se esse
3: abraço
2: pra
3: você. Não dá comida pros loucos, não dá alimento pros pombos, não alimento.
2: Ei, gente, como é que vocês estão? Tá chegando a maluquice do seu rádio. É o momento de você esquecer os boletos. É o momento de você ficar feliz. É o momento de ter a risada do Papael. A risada do Giovanni Gil. A risada de Eron Felipe da Molinha. A risada de Queiroga.
3: Acho bonito isso. Ficar tirando os outros pra bobo.
2: Mas como tirando pra bobo?
3: Sim, fica mandando, faz aqui. Pula numa perna só.
4: Parece os retardados.
3: Tá dando um de palhaço.
2: Não é isso, gente. Que é isso? Não é nada a ver. Tu pergunta e responde. É o caso. Eron Dalmolin, você tomou banho?
4: Hoje não.
2: Hoje não, viu? Olha aí, ó.
4: Ontem à noite.
2: Você, Giovanni Gil, tomou banho?
4: Hoje pela manhã, sim.
3: Nesse frio, cara, 5 horas da manhã eu tomei, cara. Eu tô até acordei de mau humor porque queimou meu chuveiro, tive que tomar banho.
2: Cara. Isso é tudo culpa de um fio.
4: Ah, mas o cara é ninja.
2: É. Isso aí é culpa de um fio, meu.
3: Não, cara, não tem essa, meu. Vocês não serviram?
2: Por quê?
3: Não foram pra quartel?
2: Eu também.
3: Já foram pra quartel?
4: Eu fiquei 3 dias no quartel. Eu não fui.
2: Eu fui dispensado. Agora,
3: nota-se que vocês são assim, né?
4: O meu líder...
3: Essa, meu amigo, 5 horas da manhã, banho gelado mesmo.
2: Ah, não, eu só acredito vendo.
4: O senhor me desculpa incomodar, meu líder.
3: Cara, se atira fora, pra tudo. Não falar pro teu, na tua língua.
2: Como é que foi pra ti?
4: Cuidado, cuidado. Não discorda do Carioca. Já viu, né? O último que discordou dele.
3: Agora, coitou!
4: Carioca tem força.
2: Olha, eu vou te dizer, o nosso Trump. Olha aí, meu.
4: Deu problema com o DJ.
2: Não, o DJ. Ei, DJ!
4: Como dá problema esse DJ? Né?
2: Ei, DJ, solte o som. O que aconteceu aí? Será que eu abri o canal errado aqui, não, né?
3: Não.
4: Abre o canal errado do Carioca, cara. Pelo amor de Deus.
2: Deus, cara. Não, mas voltando ao assunto, cara, vocês também ficam pegando no pé, né, cara? Olha.
4: Eu não, Carioca, pelo amor de Deus, não peguei no pé, me ajuda.
2: Cara,
3: eu gosto de tudo que é brincadeira, mas não gosto dessa.
4: Então parei agora.
2: Opa! Eu ia fazer mais comentários, nem vou fazer
3: não,
2: mais nada.
3: Não gosto.
2: Não. Eu pedi desculpa.
4: Vamos tocar música.
2: Gente, vamos lá. Aqui tá começando. Vamos nessa. A gente fala em banho, gente. Mas
4: saúde, meu líder.
2: É, saúde também, Carioca, viu? Como você tá bonito, que perfume você está usando.
4: Baita perfume, né? Vou comprar agora um igual.
2: Meu Deus do céu, a tacueca é linda.
3: Não brinque com isso, cara. Não brinque com isso.
2: Você precisa de algum fone de ouvido, alguma coisa?
4: Precisa de uma ajuda.
2: Você precisa de alguma coisa lá?
4: O que tu precisar do teto, ele te oferece.
2: Isso aí. Vamos limpar sua casa hoje à tarde?
3: Não.
2: Opa!
3: Quer passar o rodo teto.
2: Ai, gente do céu, aqui o motivo é de você esquecer tudo, porque a gente...
3: É verdade, cara. Olha, ontem eu encontrei um camarada meu.
2: Viu? Olha aí.
3: O Carioca já esquece tudo.
2: Ele esqueceu o que ele ia falar.
3: Quer ver? Ele ia falar mesmo, hein? Ô, Eron.
4: Oi, tu cuida
3: da tua saúde, né, cara? Eu não, agora que eu tô me despertando pra isso.
4: Hoje, eu não falei nada, foi o Papai.
3: Tem muita consequência do descaso com a saúde.
4: Mas eu tô quieto, meu líder, foi o Papai.
3: Tô falando por mim.
2: Eu não quero ser polêmico de novo, mais um dia aqui.
4: Não seja,
2: teta. Pelo amor de Deus, cuidado. Eu não sei como é que eu vou falar isso.
4: Cuidado.
2: Mas eu admiro você, Eron Dalmolin, com 62 anos, isso. Você fala abertamente. Você é uma pessoa que não esquece as coisas.
4: Fala abertamente, como se fosse.
2: Não, a tua idade, você não, fala.
3: Tu tá sempre aberto.
2: Ah, sai daí.
4: Bom, cara.
2: Não, mas tu não esquece as
4: isso
2: coisas.
4: Sim, é preconceito embutido.
2: Eu gosto
4: que ele fala abertamente, que tem 62.
2: Tu fala mesmo, tu tem orgulho de dizer que tem 62.
4: E ele segue.
3: Tu com 62 anos, Teta, tu teria vergonha de dizer a tua idade?
2: Não, eu não, cara.
4: Tu acha que o Carioca fala abertamente que ele é negro? Não.
2: Não.
3: Eu falo, eu sou
4: preto. Eu tô perguntando pro Teta. Tu acha, Teta?
2: Eu acho que sim.
3: Legal. Eu vou te dizer, eu acho que eu não teria o charme que eu tenho se eu não fosse preto.
2: O que tu acha, Teta? Eu acho que ele fala abertamente.
3: E tem mais, hein? E digo mais, hein? E digo mais.
5: Ai, ai, ai.
3: Acho que todas as mulheres deveriam ter um pretinho básico.
4: Olha aí. O Peta até agora não entendeu a ironia. Isso é legal de debater, sabe por quê?
2: Porque eu não entendi.
4: Todos nós temos preconceitos.
2: É verdade.
4: Ponto. Querendo ou não, a gente tem,
3: né? É, por que ele tá falando isso?
4: Concordo contigo. Falando porque a pessoa não se dá conta, às vezes, a frase dele pra mim foi preconceituosa.
3: Ah, é?
4: Claro, porque ele diz assim, fala abertamente, como se ter 62 anos fosse dizer isso é um ato de coragem.
3: É, mas sabe que eu tento...
4: E é um preconceito.
3: Cara, sabe que a espontaneidade, às vezes, te deixa de sair a conta. É um caso, assim, muito, muito frequente no nosso âncora principal.
2: Mas é, acontece.
3: Ontem ele falou sem querer,
2: não,
3: pedreiro.
2: Não falei.
3: Pedreiro.
2: Não falei mal, não.
4: Não foi, foi do padeiro. Foi do
2: padeiro, foi o Gil.
3: Padeiro foi o Gil.
2: Cê
3: então empurra essa farinha pra mim.
2: Você siga essas coisas aí, sai daí, sai daí.
5: Ah, para aí, só um pouquinho que eu vou defender o Peta.
2: Isso aí, meu rei.
5: Não é porque ele tem essa cara de abobado que eu vou defender.
2: É só um jeito
5: que vocês vão poder xingar.
2: Isso aí,
3: mas eu tô também tentando defender o Teta.
2: É, isso aí.
3: Ele,
2: só
3: tem a ele cara é tão espontâneo, que sem querer queimou, chamou os porteiros de fofoqueiro.
5: Não, para aí.
3: E queimou os pedreiros ontem.
2: Mas
3: ele não é maldoso, não foi maldade dele. É o jeito abobado dele, concordo com o papai.
2: Mas eu não falei mal, eu só disse que o meu pai... Vai, então fala.
5: Então,
2: o papai é a minha voz.
5: É isso ali. O Teta já pediu desculpa, sim, ele falou mal dos pedreiros, mas já pediu desculpa.
2: Ai, meu Deus do céu. Eu não falei mal, eu só contei uma piada que eu disse que meu pai fez 5 faculdades e ele trabalhou em obras.
5: Olha aí. Tá vendo?
3: Era só uma piadinha, né?
2: É
3: só tu entender o contexto.
2: É que nem aquele caso que aconteceu, que caiu um saco de cimento em cima da cabeça do cara da obra.
3: Ah, é?
2: Verdade, mas o saco tava vazio, ainda bem.
5: Ah, graças a Deus.
3: É. Tá, mas que tem uma coisa...
5: que caiu de cima do prédio lá e chegou lá embaixo, tava uma multidão lá.
2: Isso, e aí?
5: Aí o cara tava estrebuchando ali.
2: Eu vou morrer.
5: Chegou uma bobada no Teta e perguntou: oh, meu Deus, o que que houve? O cara, não sei, tô chegando agora.
2: Teve aquele outro caso também, que uma vez morreu um amigo meu que eu trabalhava em obra, Deus do céu.
5: Meu que não,
2: é mesmo?
5: Sim,
2: não.
5: Sim.
4: Olá,
5: não vai contar essa aí.
4: É. E alô, pedreiros.
2: Não tô falando mal, as últimas palavras que ele falou foi
5: que
2: comigo.
5: Ele falou
2: comigo, ele não, disse pra mim, as últimas palavras, a vida dele foi comigo.
3: O que ele falou, meu?
2: Comigo, cara, me emociona, ele falou.
3: Não, o que ele falou?
2: Ele falou comigo as últimas palavras de vida.
3: O que que ele falou, meu?
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3: Cara, o Giovanni Gil se engasgou com a chuleta na boca.
2: Meu Deus, meu.
5: Cara, é muita carne.
2: Meu Deus do céu.
3: Dá-lhe alimentos, sempre vai bem.
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2: Gente, hoje é dia 9, dia mundial do desarmamento, viu, gente?
3: Vou guardar a faca que eu tenho.
2: Tem um amigo meu que tem uma arma em casa, mas tá registrado, ele quer vender. A gente tá tentando negociar.
3: Eu tenho um amigo que também tem uma, a esposa dele, um canhão.
2: Olha aí, ó, viu? Gente, você que tá escutando é amigo do Carioca, viu como é que é?
5: Tetas de manhã já vendeu carne, agora quer vender a pistola.
2: Isso, hoje pela manhã eu
5: fiz um. Assim vai, o queijo fica pra de tarde.
3: Isso.
5: Vende de tudo.
2: Eu vendo mesmo, de manhã fechei
5: um mascate.
2: O pessoal da Belmonte vai começar a fornecer aí.
5: Ah, é?
2: É
5: um mascate.
2: É, o que que é isso, mascate?
5: Mascate era os turcos que vinham vendendo, andando pela rua, vendendo as coisas.
2: Mas é errado isso? Não, é.
4: Um cacheiro viajante?
5: Isso ali.
2: É.
5: Mesmo.
2: cara. A gente tem que vender, né? É. Tem que fazer o comércio circular.
3: Olha aí. Antigamente os cacheiros viajavam.
5: Não tinha uns corpinhos pra muitos, oferecer muito, pra nós?
3: Muita incidência, é, né? De ter várias famílias, né?
5: Olha aí.
3: Né? O cara, os cacheiros viajantes, essa fama.
4: Pai de famílias?
3: É, famílias. Pai de famílias.
2: Ô, gente, eu não vou falar porque isso é
5: louco. Léo?
2: Não, mas não. Isso aí.
3: Tu, gente, ia falar uma coisa antes, cara.
2: Do quê?
3: Antes aí teve os patrocínios.
2: Não, das últimas palavras lá
3: do cara. É, das últimas palavras do cara. O que tem?
2: Não, é, fala. Tem. O que
3: é, fala. O que ele falou?
2: Eu me emociono, ele tava na obra.
3: Não se emociona, é uma fala que eu tô curioso.
2: O que aconteceu? Ele disse pra mim assim.
3: O quê?
5: Ele disse.
3: Chorar, Teta, fala de uma vez que eu tô nervoso, meu.
2: Um dia de sol lindo, fiz uma.
4: Olha aí.
3: E aí?
2: Eu fiz uma caixa de massa fina.
5: Olha aí, e aí? Eu vou lá em cima.
2: Eu coloquei o andaime, botei todas as tábuas como ele pediu.
3: E aí?
5: E aí?
2: Só que ele acabou dando errado.
3: Mas por quê?
5: O que houve?
2: As últimas palavras ele falou comigo.
5: O que que ele falou?
3: O que ele falou, meu?
2: Não mexe no andaime.
5: Gasto. Meu Deus,
4: ele contou de novo,
2: essa. Hoje é
3: de novo. Mais
5: eu vou ter que contar de novo aquela
2: Qual, então conta. Vai.
5: Depois.
2: Hoje é dia do médico oncologista. O que que ele faz, Zerão Namorim?
4: Coisa aí, rapaz. Câncer.
3: Câncer,
4: trata,
3: meu.
4: Câncer.
3: É, especialista no câncer.
2: Olha aí, gente, viu? Então força quem tá passando esse momento.
3: É, abraço aí pro Kron, né?
2: É verdade, faz um trabalho lindo, o pessoal do
4: As HBD. Ligas também, né? As verdade. Ligas de combate ao câncer.
2: Isso. Parabéns pelo trabalho de vocês.
3: Boa, Gil.
2: Isso. A Pama?
4: Não, a Pama não, perdão. A perdão.
3: Meu Deus, perdão. Não, Gil. Ah, não, agora tu superou.
4: A Funai também.
3: Isso.
4: Manda abraço. Isso.
3: Ah, não, Gil, não. Cara, tem que ser estudado. Gil, doa teu corpo pra NASA, cara.
4: Parabéns, Gil. Não, quer mandar abraço a mais alguém?
5: Não.
4: Universidade.
5: Segue o baile, segue o baile.
2: A Pama.
3: Ah, não, Gil, não, pelo amor de Deus.
4: O IBGE, quem mais?
2: IBGE. IBGE não tem nada a ver.
4: Meu Deus do céu, não, cara. Não tem nada a ver com o que ele falou também, não vai todo mundo.
3: Cara, o Gil vive dando furo, né, cara?
2: Ai, Gil.
5: Ah, cara, é em prol do programa, gente.
2: Tá isso, sim. Charlotte!
6: Ui. Seja antes de anunciar os aniversariantes, lamentar o falecimento da Bonnie Tyler.
2: Ah, não, ela morreu?
6: Aquela voz rouca.
3: 75 anos, hein?
6: Seu cedo. Ah. Enfim.
3: Marcou gerações, né, Cachalote?
6: É verdade. Muitas músicas. Aquela Total Eclipse of the Heart também. Tantas músicas.
5: E muitas músicas dela, o pessoal fez versões, né?
6: Ah, é?
3: É, muitas versões.
6: Que lindo. Hoje é aniversário do Tom Hanks, gente.
3: Olha aí, Tom Hanks, cara.
5: Do Forrest Gump.
6: Isso, do Forrest Gump, daquele do Náufrago.
5: Isso, o eterno Náufrago.
6: E tem um filme que passava na sessão da tarde quando ele era novinho. Ele ainda era novinho, que é Quero Ser Grande.
5: Olha aí.
3: Eu não me lembro.
6: Eu recomendo vocês pegarem esse filme. Eu já digo, quer saber da história? Como? É assim, ele é um rapaz já adulto. E ele queria, adulto não, é um pré-adolescente, tipo 12, 13 anos. Ele queria, quem de nós já não quis ser maior do que era quando era criança? O Gil, por exemplo, sempre quis ser maior.
3: Isso. Sim.
6: E aí ele vai num parque de diversões. E pega um bilhete, e esse bilhete ele é mágico.
5: Olha!
6: De repente, Deus, ele vira grande. Filho. Ele fica grande.
2: Meu Deus! Meu Deus!
6: E ele fica adulto. E aí ele tem os coleguinhas, amiguinhos, tudo com 12 anos e ele grandão. É lindo o filme, maravilhoso.
3: Eu prefiro o Náufrago.
2: Que lindo, gente.
6: A Kelly Maguile está de aniversário também, 69.
2: Filha do Maguila.
6: Ela fez aquele filme com o Tom Cruise. Como é que é o nome daquele filme com o Tom Cruise que ele anda de moto?
5: Ah, o Top Gun.
6: Ela é a loira daquele filme.
3: Sim, eu me lembro.
6: Isso.
5: Rapaz, virou numa ameixa seca.
6: Muita
3: Para,
6: gente.
3: Meu.
5: Machista!
2: Não fala isso,
3: não
2: meu.
3: Não fala isso, que a Charlotte fica louca.
6: Muita gente fica pegando no pé dela porque ela envelheceu mais do que ele.
5: Isso, verdade, verdade.
6: Verdade na sua opiniãozinha.
3: Ué, cara, controla essa mulher, cara.
6: Opa, uma mulher isso? Linda, empoderada.
3: Meu Deus do céu, cara, que mulher.
2: Que mulher.
6: Obrigada. Milionário tá de aniversário também hoje.
2: Olha aí.
3: O Zé Rico. Morreu foi o Zé Rico, né?
6: O Zé Rico morreu em 2015.
2: Ele que botava a mão no ouvido pra cantar?
3: Não, esse é o Zé Rico. Rico.
2: Zé Rico botava,
6: né? Voz 1.
3: Sabia que o Zé Rico não era cego?
2: Não.
3: Ele tinha dificuldade, porque teve um show em Tramandaí. aí. Que aí, foram levar um LP pra ele. Uhum. Um LP de uma coletânea do sucesso, né?
2: Sim.
3: Pra ele autografar.
2: Olha.
3: Aí ele chegou e encostou assim. Pediu pra produção anotar o número lá, porque não era autorizada aquela coletânea.
2: Oh, olha aí!
3: Era uma promoção da rádio que eu trabalhava lá.
2: Meu Deus!
3: Então ele não é cego, não, porque diziam que ele era cego.
2: Eu tinha uma professora que era vesga, coitadinha.
3: Ah, ele?
2: E aí? A gente nunca conseguia colar, é verdade? Vocês estão rindo, mas é verdade, cara. Não fala mais nada aqui, cara.
6: Eu me lembro daquela que o Gilo andava com. Se tropeçou.
5: Isso, eu andava.
6: Eu sou com um vesgo na esquina.
5: Isso.
6: E o Gilo bêbado.
5: Tava chasplim.
6: E os dois se baterem na esquina e o vesgo diz: bêbado, desgraçado.
5: Isso!
6: Tu não olha por onde anda?
5: É.
6: E o Gilo devolveu. E tu, vesgo desgraçado, que não anda por onde olha?
3: Muito bom, Guadalupe!
2: Gil, quem mais está de aniversário?
5: Cara, mandar um abraço pro meu cunhado Samuel Arian, tá de aniversário. Hoje é um guri da hora, rapaz.
3: Né? Não.
2: Ah, de falar
3: lá.
2: Dos concorrentes.
5: É, tu trabalha lá?
2: Gil do céu.
5: Ah, e também o Mauro Grisan, parabéns ao Mauro.
2: Olha aí.
5: O Carlos Birk, ô Carlinhos, parabéns. Ainda sabe quem tá de aniversário?
2: Como é que eu vou saber, né?
5: Quem? O Vinícius Ribeiro Couto, Vini.
2: Qual Vini?
5: Vinícius Ribeiro Couto. Ele vinha na época das gincanas e tudo mais.
2: Ah, o Vini, sei
5: isso.
2: Que é. Nem sabe, né?
5: É, ele tinha um, se eu não me engano, acho que ele era apaixonado por Fusca e tal. O Carlos Bauer também, parabéns ao Carlinhos. A Ana Caroline Porto, parabéns. E ainda a Ana Gisele Gebin, são esses os aniversariantes.
2: Se você conhece alguém que quer mandar um beijo, mande, fique à vontade. Tem um beijo de Geraldo Almolim também. Viu? Você.
4: Aqui existe democracia. Você pode concordar comigo ou procurar outro emprego. Carioca.
3: Pelo amor de Deus, onde vocês querem chegar agora, hein?
2: Eu não sei, mas eles estão buscando.
3: É, sei lá, eu tô tirando isso.
5: Cara, hoje eu acordei pensando em desistir.
3: Não.
2: Eu quero deixar o Teta Cover nesse momento que você está passando por uma dificuldade sua vida.
5: Isso!
2: Temos ele, Teta Cover.
4: Não pode desistir. Tudo vai dar certo. No fim, tudo dá certo. Se não deu certo, sério, porque não tá no fim.
5: Sério, cara. Hoje eu acordei pensando em desistir. Mas daqui a pouco, cara, eu ouvi a minha vizinha gritando. Não para, vai, não para, continua, tá quase lá.
3: Ai, meu Deus
5: do céu. A vida é bela.
2: Gente, falando em motivação, me permita, Garoca, pegar a tua vez. Me permita, gente, motivação pro seu dia. Faltam apenas 1.473 dias para o Hexa.
5: Olha aí!
2: Vem!
3: O Hexa!
2: Vem 2030! Vem! Viu?
3: Ah, meu, esquece! Para de falar nisso! Que decepção! Olha, gente!
5: Estão roubando para a Argentina!
2: É!
4: Tá cheio de gente dizendo isso, né?
5: Estão sentando o pau na Globo.
4: Tu acha isso?
3: Não é?
4: Acho que não.
5: Estão sentando o pau na Globo, dizendo que é a Globo que tá fazendo campanha pra Argentina.
3: Mas tu sabe que tem um jogo da França aí que toda a arbitragem é argentina, né? Não podia, cara.
4: Não,
3: pode. Tão deixando.
4: É, aí não dá.
3: A desejar. Mas tudo bem. Gente, mais uma motivacional aí.
5: Vai.
3: Coma.
5: Ó.
3: Beba.
5: Ó.
3: E divirta-se.
5: Olha aí.
3: Vida, só há uma. Ó. E tamanhos de roupa, há muitas. Teta Rodrigues.
2: Ah, sai daí. Vamos lá, minha gente. Tá começando.
4: Muito boa tarde, famílias e radiovintes solteiros isolados que estão ouvindo o programa.
3: Olha aí.
4: Vai começar o noticioso com os principais fatos que marcam o dia de hoje. Aviação. Companhia aérea cancela voo após a tripulação ficar bêbada em festa em resort.
5: Olha aqui, cara.
2: Quem conta?
5: Dani Gil. Imagina, eu vou contar tudinho. Olha, um voo da British Airways.
3: Ai, meu Deus.
5: Programado aí pro último domingo, foi cancelado, gente.
3: Ah, é?
5: Depois que os integrantes da tripulação encheram, né, de trago. Ficaram tudo chasplim, carioca.
3: Ai, meu Deus.
5: Depois que esses integrantes consumiram álcool durante uma festa
2: em
5: Barbados, no Caribe, de acordo com o jornal The Telegraph. Sim. Isso, nada mais, nada menos que, gente, 336 passageiros ficaram retidos.
2: Meu Deus!
5: Em Bridgeton, capital aí do país, até o dia seguinte.
3: O senhor tá gritando?
2: É.
5: É que eu tô exaltado.
3: Ah, o senhor tá empolgado.
2: Isso. Empolgado, é isso aí.
5: Cara, segundo o diário, um dos tripulantes do voo BA-254 vomitou no bar do resort. A equipe estava hospedada. Um outro comissário teria desmaiado e precisou ser carregado até o quarto.
2: Meu Deus.
5: Após uma festa regada a vodka e cerveja. E ainda, conforme o tal Telegraph, o comportamento da tripulação incomodou outros hóspedes do hotel, que começaram a gravar vídeos da situação. E um dos funcionários teria reagido dizendo:
2: O quê?
5: É um tipo qualquer aí, ô!
2: Que isso, gente?
5: Ah, eu sou tripulante da British Airways!
3: Olha aí!
5: Qual é o problema?
2: Isso, o que que aconteceu?
5: Chasplin!
3: Que gritar desse jeito?
5: É que as regras da companhia aérea proíbem que os funcionários de consumir bebidas alcoólicas.
6: É verdade.
5: Quando podem ser identificados como integrantes da empresa.
6: Ah. Voaria com o cara que tomou um trago ontem?
5: Zé, meu cara, Deus, tá imagina, louco, né? Não.
6: É pior somar hoje.
5: E olha só, e aí o prejuízo causado pelo cancelamento, porque tudo tem, que o voo não é que nem tu chegar ali no carro, ligar ele e sair andando.
6: É, não. Tem passagem, tudo comprado.
5: Tem todo, mas, né?
2: Uma logística.
5: Não, os preparativos. Preparativos.
2: É.
5: Isso. E aí, cara, o prejuízo, ele passou de 100 mil libras.
3: Meu Deus!
5: Quase cerca de 700 mil reais.
6: 700 mil.
5: Grande parte do valor está relacionada aos custos com as hospedagens a mais que eles tiveram.
3: Amanhã, hein? Quem é que paga?
2: Tudo
3: isso?
2: Culpa do bêbado.
5: Isso, dos comissários que estavam bêbados. Amém. E aí, cara, até o pessoal pegar o voo de volta para suas casas, deu esse rombo na empresa de 700 mil reais.
2: Que coisa. Olha que um bêbado faz, né, gente? Deus.
5: Cara, não dá pro cara se divertir mais hoje.
2: Mas tem que cuidar, né?
5: Comandante, imagina
6: o cara que é, piloto.
5: Nós vamos subir lá nas alturas depois.
6: O cara que é piloto ou comissário de bordo, qualquer coisa assim, cara, a vida dos caras, pelo amor de Deus.
2: Muito regrado. Você tem perfil pra ser isso, viu?
6: Não tenho.
2: Não gostaria de estar nas nuvens.
6: Não, tô fora. Eu tomo meu vinhozinho, eu tomo minha cervejinha.
2: Ô, gente, eu nunca...
6: não podem nada.
2: Não, ele quer te levar pra onde? Não, é isso. É
3: bem rígido.
2: Eu nunca andei de avião, gente, é verdade.
3: Nunca?
2: Nunca andei de avião.
3: Ainda bem, né? Porque os coitados passageiros vão cair, né?
2: Gente, mas calma aí, quem pilota lá, o piloto não pode beber, né?
3: Não.
2: Mas quem tá andando, eles oferecem alguma coisinha?
3: Quem tá voando?
2: É.
6: Antigamente,
3: ofereciam, agora não.
2: O que que oferece?
3: Agora uma barra de cereal e olha
5: lá. Geralmente é um cafezinho, uma água ou um refri.
6: Esse voo internacional não tem ainda.
5: Não, acho que os voos que tem, né? Primeira classe, acho
3: na
5: que
3: época,
5: tinha,
3: nos anos 80, o Tim Maia esbaldava, né?
5: Deixa eu contar uma rapidinha do Faísca.
2: Terminar.
5: O Faísca era um cara que fazia muitas ações junto com a rádio na época da Vale Cross, que era uma revenda de motos que a gente tinha aqui. E aí um dia eu estava...
3: Ei, cara, ainda tem.
5: Faísca. Hã? Ainda não, a Vale Cross não.
3: Tá, não, pera só um pouquinho.
2: Calma aí.
5: Não, Zagorati, perdão.
3: Ah, perdão. Hein?
2: O senhor não precisa nem contar mais, já sei o que aconteceu.
5: O que aconteceu?
2: O Faísca tomou um trago e pegou fogo.
5: Ele pega o link, né? Boa, o link.
2: Ai, meu Deus.
5: E aí,
2: Deus,
5: cara, eu tô embarcando no avião, no Galeão. E daqui a pouco, na época, tinha aquelas mensagens de SMS.
6: Sim.
5: Né, no celular. E o Faísca me manda uma mensagem na hora que eu tô entrando no avião.
2: E aí?
5: E ele me manda: tem uma bomba no avião, e eu li.
6: Bem...
5: Cara, pensa.
6: Alto.
5: Na hora, cara, eu não esperava, não imaginava.
4: Tá louco, você nem pode.
5: Cara, eles tiraram todo mundo.
3: Não.
5: Pediram pra todo mundo sair do voo. Não. Nosso voo atrasou mais de 2 horas.
3: Não. Não te deram uma camaçada de quase,
5: quase,
3: meu,
5: cara, não, quase. Não, eu acho que eles ficaram com pena que eu era pequenininho.
2: Não. Ô, gente, uma vez um amigo meu também tava no avião, o Vande, né?
3: E aí, o Vande?
2: Isso, ele tem o fã, papai.
3: Ah, é?
2: Isso, e como é que é o nome da mulher que oferece as coisas lá?
3: A aeromoça.
2: Por que não me dá 10 pilas? Mas, olha, gente boa. Ela disse assim, você quer água?
3: Ó. Oh.
2: E ele pediu quais as opções?
5: Isso. Né?
2: E ela disse sim ou não.
3: Ah, é?
2: Se pudesse voar, que tivesse um sonho de voar pra algum lugar, pra onde você queria?
3: Se me chamar de grande passo,
2: não, não, não.
3: Apanha!
2: Eu vou.
3: Tu tá querendo insinuar o que com isso,
2: Eu vou.
3: O que tu quer insinuar com isso?
2: Não, é isso, eu vou reformular a pergunta. Como é que é enxergar o vale lá de cima?
3: Como assim?
2: Tu nunca sobrevoa?
3: Não, nunca sobrevoei.
4: Caraca, não voa.
3: Tá querendo insinuar o quê?
2: Não é isso, gente. Eu tive a oportunidade de andar de helicóptero.
5: É só porque tem aqueles moleques que voam lá.
2: É, ele que falou. Aqueles... Não.
4: Eu já contei pra vocês, talvez não lembrem do meu pai, né? Essa aí é muito engraçada porque o pai, quem conhece, 93 anos. Ele tinha uns 85, era jovem.
5: Isso.
4: E aí o meu ex-cunhado era piloto de avião, né? E aí ele queria que a gente fosse voar. Tá bom, combinamos lá no aeroporto em Santa Maria e fomos no aeroporto lá.
5: Tá.
4: Chegando no avião, ele não tinha, o avião dele deu problema mecânico.
3: Ai meu Deus.
4: Chegando lá, ele já deu a notícia, ó, pessoal, eu não vou poder voar com o meu avião que ele tá na oficina, acabou de dar um problema.
2: Imagina,
4: pra quem? Aí o pai já querendo escapar, né? Não, mas esse aqui é do meu amigo emprestou, é bom. Aí nós entramos no avião daqueles pra 4 lugares e o mush o piloto não conseguia achar, se procurando, tipo, que dentro entra no carro, onde é que é a embreagem?
3: Ai, meu Deus do céu!
4: Só os controles, e aí o mush tinha
5: fita. Esse aqui é câmbio automático?
4: Tinha fita isolante, cara, no mush do avião, assim, uma fita isolante.
3: E o teu pai, meu Deus!
4: E ele não conseguia ligar o avião. Aí demorando pra ligar, e o pai, não, e ele...
2: Como é que é o nome?
4: Pra mim tá visto. Não precisa voar.
3: Tinha aqui paradinho.
4: Não precisa voar, já.
3: Não precisa, tá bom demais.
4: Foi. Já entramos na cabine, conhecemos o avião.
2: Tá tudo certo. Tá, não, mas calma.
3: Mas tá certo ele, cara.
4: Não, nós voamos.
2: E teu pai, tá louco?
4: Sério, foi a única vez que eu andei com um avião pequeno. Avião pequenininho, porque normalmente tu anda nesses aviões de carreira aí. É uma folha no vento, cara. É muito pior do que um avião normal.
2: Mas balança tudo.
4: Porque balança, cara, e cada vez que. Pior é o seguinte, quem sabe, quem é piloto sabe, quando o dia tá bonito, que tem sol, é pior, porque tem as bolhas de ar, então parece que tá cavalo, ele desce do nada, assim, ó, vum, cara.
3: É as turbulências?
4: Não é turbulência, é tipo uma, como se estivesse num tobogã, assim, tu tá andando no mar, vamos supor, e abre o mar e tu cai.
3: Sobe
4: de novo, cai de novo, sobe de novo.
2: É isso aí.
4: Ah, tá louco.
3: Meu Deus.
2: Não. Ô, gente, bombando aqui o WhatsApp, ó.
5: O que tá bombando?
2: Pessoal que tá passeando no shopping, não sei o nome deles, mas estão aqui um casal aqui, ó, qual é a mais linda aí, ó, passeando, um abraço pra vocês.
3: Qual é o nome? Faz libras aí.
2: Vamos tentar ali nesse momento.
4: Nesse momento.
2: Ele é a Angélica, e ela é o Fernandão.
5: Não, para, Tita!
2: Como é que é o nome?
4: No vidro estão passando mensagens, Guilherme? Que não se entende nada.
2: E ela?
4: Mas eles insistem.
3: Olha, Daiana,
4: enquanto isso. Rodrigues tenta Daiana, de novo.
3: Enquanto isso, o metido do Rudimar Verismo me disse que é Wincher.
2: Como é o nome dela?
3: O nome dessas bolhas, essas caídas.
4: Bolha de ar aí que tem o Winter. Nunca ouvi falar.
3: Vamos dar uma pepita pro Rudimar.
4: Isso aí. Só pra lembrar. Turbulência é vento mesmo.
3: Sim, não, mas ele tá falando que isso aí é.
4: É, essa outra é
3: Winter.
4: Tá bonito.
3: Olha aqui, ó. Ele tá explicando aqui, ó. Ele tá explicando. É metido esse cara, né, meu? Olha. Ou tesoura de vento. Olha só, ou tesoura de vento é quando o avião abruptamente atingido por uma corrente de vento.
2: Olha aí.
4: Viu?
3: Wincher.
2: Viu? O 14 bis, quem fez o 14 bis? Foi quem?
5: Santos Dumont.
2: Olha aí, ó, viu, gente? É ele que foi o primeiro que conseguiu sobrevoar.
4: Os americanos brigam até hoje, dizendo que foram os irmãos Wright.
3: É, isso aí.
2: Ó,
3: quem será que foi mesmo, hein?
4: Então, pelo que sei, os irmãos Wright voaram primeiro. Mas eles não registraram, não tem como provar.
5: e ele registrou.
4: Santos Dumont em Paris.
5: Fez todo um.
4: Isso aí.
5: Um evento. Olha mais uma pepita aí, hein? Aí,
2: ó, ô, gente, isso, isso é o tipo de pessoa que confia no taco. Porque ele chamou todo mundo e mostrou ao vivo.
5: Isso!
2: É verdade.
4: O que, que ele tá louco?
2: Não,
4: cara. Uma invenção que Santos Dumont fez, que pouca gente sabe, é o relógio de pulso.
3: Ah, olha, é? O metido do Rudimar diz aqui, ó. Que os irmãos
5: não é
3: Wright. Metido,
5: é um cara que entende.
3: Ah, não, é metido. Tudo ele entende.
2: Ah, não.
3: Ó, o irmão Wright foram catapultados. É diferente.
4: Sim, sim, mas voaram.
3: Mas voaram, Anta. Claro.
2: É. Eles caíram, mas eles voaram.
4: Se você perguntar quem
3: foi. Aí ele tá dizendo que Santos Dumont decolou.
4: Sim. Ok. Mas não é essa, a polêmica é que eles não têm provas disso aí. O Santos Dumont fez um evento em Paris, onde
3: por exemplo, se eu jogar o Giovanni Gil aqui de
2: ele
3: cima
2: vai
3: do
2: voar.
3: Shopping, ele vai tentar voar.
5: Se me chamar de caturrita ou codorninha, vai ter.
2: Ele não voa porque não quer, gente. Porque asa ele tem.
5: Vagabundo!
2: Gente, o Padilha mandou tudo bom. Isso aí.
5: Padilha!
2: É certo que o Teta nunca andou de avião. Ele não cabe na poltrona. Ô, Padilha!
3: O chato do Rudimar diz que quem voou primeiro foi os irmãos Wright.
2: Ah. Pede pra
4: mas
2: eles.
4: Mas eu falei
2: lá.
4: Isso.
3: Vai se catar, Rudimar. Vai cuidar da tua vida.
2: Não, fala assim com ele. Ele é gente boa. Tudo bom, gente? Escutando vocês. Ah, na guerra, meu bisavô foi responsável por derrubar mais de 100 aviões.
4: Olha aí, que bonito.
3: Ele meu avô também.
2: O Éder botou aqui, ele era
4: kamikaze. Kamikaze. Vocês não deram bola pra informação, cara, que importante. O relógio de pulso, o Santos Dumont foi quem inventou o relógio. Sabe por quê?
2: Por quê?
4: O Cartier, que é uma marca de relógio, o Cartier dono da relógio, dos relógios. Lembram que nos filmes, tá, o cara tira
2: do bolso?
4: O relógio concorrente do bolso e ele pediu, isso aqui é muito incômodo, era amigo do Santos Dumont, isso não deixa pra mim. Foi lá e criou o relógio de pulso.
2: Ah, mas isso aí todo mundo sabia.
3: Não, eu não sabia.
4: Eu?
2: Não, todo mundo sabia que
3: é
2: não
3: é mais uma pepita, não. Gente, então, olha aí,
2: se ele tivesse perguntado pra mim, eu ia dizer.
5: O Rudimar Veríssimo vai falar a controvérsia.
4: Vai.
3: Manda o Rudimar se catar.
2: Eu ganhei o relógio do meu pai e não posso usar até hoje, gente.
5: Ué, por quê?
2: É um relógio de parede. Alô, oi.
7: Eu acho que o Papai Noel tinha que ter um programa só dele.
2: Ó, o Papai Noel.
7: Mensagem pra ele tocar uma pra mim.
2: Olha aí.
3: Vai sentar tu, não, morão de cerca.
2: Ai, meu Deus.
3: O Natal trata assim os ouvintes, cara.
2: Não, mas eu vou defender o Papael.
3: Tá, tu me desculpa, então eu vou ser mais humilde. Vai te catar.
2: Mas ele não se chama Papai Noel.
3: É verdade.
2: Ele tem um saco de brinquedo, mas não é Papai Noel, não.
3: Me desculpa, não tem funcionado.
8: Alô, pessoal do Sem Censura.
3: Olha aí.
2: Oi.
8: É com alegria e satisfação que hoje vou...
2: Que voz linda.
8: Ir de encontro a vocês.
2: Olha aí.
8: Através da disponibilidade que eu tenho.
2: Olha que vocabulário bonito.
8: Fiz um reconhecimento.
2: Olha.
8: Tá?
4: Um reconhecimento.
8: Tipo assim, como é que eu vou dizer assim? Uma reprise, né?
2: Tá.
8: Um programa de vocês.
2: Olha aí, legal, cara.
8: Um programa muito bom, muito legal mesmo.
2: Lindo adoro isso.
8: Programa.
2: Belas palavras.
8: E atendendo a pedido da minha netinha, que ela está lá no Canadá.
2: Olha aí.
8: E ela disse assim, vô, que legal, vô.
2: Olha, que
8: não deixa o pessoal pegar o pé do seu amigo Teta.
2: Olha aí.
8: Não, é uma má interpretação dos fatos.
2: Viu?
8: Então, o Teta tem os defeitos, né? Tudo bem, todos nós temos, né?
2: Sim,
8: né? É um bom colega. Então, o seguinte, eu acho que o Teta, ele foi servente, pedreiro, pintor,
2: isso,
8: tudo. Mas eu acho, pessoal,
2: chapeiro.
8: Vamos considerar que o Teta, acho que ele tá na pedra.
2: O quê?
5: Meu Deus, Teta, eu não sabia.
3: Tá na pedra?
5: Tá na pedra?
2: Que pedra, meu?
5: Pedra? Mundo craque já, Teta.
2: Não, tô de nada, meu.
3: Tá louco?
2: Não,
3: ele tá pesado que nem uma pedra.
2: Ufa! O Nego Silva mandou um oi também.
5: Olha o Nego. O Nego é um...
2: O Diego.
5: Um desbravador.
4: Acidente reportado na 130 em Arroio do Meio agora.
2: Não. Ô, senhor governador, vamos fazer a campanha, duplicamos a 130. Vocês acham que não tem que duplicar?
3: Claro que tem que duplicar.
2: Se eu for governador, Fora leite, agora é teta, vamos duplicar.
3: Isso! Cara, mas traz mais informações.
5: Governo. Traz mais informações. Com aquela conversa isso. De que vai ter pedágio. É. Aí. Não.
3: Traz não. Mais informações aí, Eron. Na 130, mas já sabe.
4: Tem informações. Trecho. Eu só vi agora no Maps que tá registrado, reportado, sabe? Quando o cara, o isso, motorista sim, que tá lá sim. Registra, tem um acidente. Sim, então deve ter sido agora.
3: Vamos ver aqui no
4: porque não tem tranqueira ainda.
2: Já temos aqui, ó. Mas não tranca o fluxo. Na frente do Nilson Artefatos,
4: olha aí.
2: Ah, sim, isso, sim. Isso é na 130, Gil.
4: Tá aí. Certo.
2: Mais um recadinho, gente, põe as piadinhas, oi.
9: Boa tarde, amigos da Encanto. Então quer dizer que o carioca é charmoso por causa da cor, né?
3: Eu sou.
9: É, ontem ele tava de novo aprontando, né?
3: Ai, meu Deus.
9: Saiu com uma gata escultural, né?
3: E aí?
9: E aí ele se queixando pra ela, né? Bah, já não sei mais o que faço, vou desistir. Daí ela, não, nunca desista dos teus sonhos.
2: Olha aí.
9: Daí o carioca, o meu sonho é você. Daí ela, não, então desiste.
2: Bora! Eu entendi.
3: É, eu não ando numa fase boa.
2: Tu tá bem, carioca. Tua pele tá bonita, né, meu irmão?
4: Não sei.
3: Tu não tinha a minha cutis? Você refere a minha cutis?
5: Joga pra tudo que
2: mas não tinha que fazer essas coisas?
4: Não, tentar. Há limites, né?
2: Quem tem limite é município.
4: É, mas eu também tenho limite.
2: Opa! Gil, vai!
5: Cara, olha só, cara, ontem eu tive que pegar um ônibus, gente. A minha moto estragou. Aí eu tive que pegar um ônibus, daí tá, tô
2: ficou
5: eu ali
2: com
5: no
2: capacete.
5: Ônibus. Hã?
2: Ficou
5: é,
2: com capacete.
5: Isso. E aí, cara, eu entrei no ônibus, tava lotado, e só tinha um banco vazio e do lado uma senhorinha. Só, cara, ela tava braba. Aí estava lá, né? Aí eu me sentei, 5 minutos depois, a senhorinha olhou pra mim e disse: ô, Giovanni Gil, você tá me incomodando. Aí eu levantei, cara. Pensei de não.
2: Meu Deus.
5: Senhorinha, levantei e ela continuou: agora você tá fazendo sombra pra mim, Giovanni Gil. E aí eu fui pra outro lugar. E ela gritou: agora você está me olhando! Aí o motorista, cara, comprou a briga. O motorista chegou e disse, parando o ônibus ali, disse: senhora, afinal, o que esse rapaz lhe fez? E ela respondeu: nada. Então, senhora, por que a senhora tá reclamando? Ah, é que homem quando não faz nada é porque tá aprontando alguma coisa.
3: Aí duas mulheres, cara, duas mulheres estavam jogando golfe.
2: Meu Deus!
3: Jogando golfe, sabe aquele jogo?
2: Eu nunca entendi como se joga isso.
3: Não, tem que acertar o buraquinho.
5: Isso. Tem que pegar bem no pauzinho.
3: Aí as duas mulheres jogando golfe, aí a mulher deu uma tacada. Cara, não é que acertou um cara longe. Lá no campo acertou o cara.
2: Acertou o buraco.
3: Aí o cara começou a gritar.
5: Acho que é pesada.
3: Aí ele se ajoelhou e juntou as mãos ali entre as pernas. Ai,
2: meu Deus!
3: Já caiu no chão.
5: Meu Deus!
2: Matou ele!
5: Uninho dos passarinhos!
3: Caiu, cara. Aí a mulher saiu apavorada, né? Por favor, deixe-me ajudá-lo, eu sou fisioterapeuta. Olha. Eu sei como aliviar a dor que você está sentindo. Eu posso fazer você melhorar.
2: Meu
3: aí,
2: Deus!
3: Não. O cara todo constrangido, não. Já vai passar. É uma questão de minuto, questão de tempo já melhora. Aí o homem ali, preocupado, né? Mas a mulher começou a insistir, né, cara? Não, deixa que eu vou resumir. Aí o cara permitiu, né, que a mulher ajudasse ele. Aí, delicadamente, ela afastou as mãos do homem, né?
4: Tá.
3: Que tava ali, né?
4: Isso.
3: Aí deitou ele de lado, né? Abriu as calças dele, colocou. Peraí, só um minutinho. Colocou a mão dela por dentro. E começou a fazer uma linda. Sobe, tinha uma bela massagem. Fazer uma bela massagem. Aí começou a massagear por alguns minutos, né?
2: Isso.
3: Até que finalmente ela pergunta. Sente-se melhor, senhor? E o cara, melhor? Que melhor? Eu sinto-me é fantástico.
2: Olha aí, milagre.
3: Muito bem. O pior é meu dedo indicador que ainda continua doendo.
2: Gente, uma vez um amigo meu, o Guilherme, gente, ele foi pro circo.
3: Ah,
2: o circo naquela época tinha leões.
3: Meu Deus.
2: Isso.
3: Só um minutinho. Que é isso?
2: Leão.
3: Tinha leões?
2: Isso não é um leão.
3: Qual é o Guilherme?
2: Isso aí
3: é uma chinchila, cara.
2: O Guilherme. Aqui trabalha no shopping, meu amigo Guilherme.
3: Ah,
2: Ele foi pro circo antigo, tinha não, leões. Mas,
3: tu tem que falar o nome inteiro dele.
2: Como é que é o nome dele?
3: Guilherme Luiz Schnorr.
2: Isso.
3: Mas por que tem que falar o nome dele, né?
2: Porque ele quer que fale o nome dele
3: tá, inteiro. Tá, mas deixa eu contar
2: quem
3: a piada.
2: É ele pra querer falar o nome inteiro. E aí ele estava no circo, gente. Ele sentou naquela arquibancada de madeira antiga.
3: O pessoal colocava. É arquibancada.
2: Arquibancada. O pessoal colocava as tábuas.
3: Sim, me lembro.
2: Tudo meio improvisado, tinha os leões assim.
3: Sim, me lembro.
2: E ele sentou lá, gente. Sabe que
3: ah, me borrei todo.
2: As isso. tábuas ficava aquela fresta.
3: Isso,
2: nas tábuas,
3: isso.
2: Né?
3: Uhum.
2: Uma fresta. Ficava isso, ali esse papel. Isso. E aí? E não é, gente.
3: O quê?
2: Que todo mundo tá sentado assim, o circo cheio, o Guilherme no meio. E aí? Não é que o leão escapou.
3: Ah, não! Meu Deus, e foi pra cima do Gui?
2: Não, gente, todo mundo se levantou pra correr.
3: E aí? E o Guilherme?
2: E o Gui tava meio rendido.
3: Ah.
2: E não é que uma parte do ovinho dele ficou grudada na fresta da tábua.
3: Meu Deus, cara, espremido.
2: É, sim, cara.
3: E aí?
2: E ele gritava, voltem, o leão é manso. O leão é manso.
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2: Vai.
11: Aí o Gilo, o Tita e o Carioca foram.
3: Isso.
11: Foram voar.
3: Isso.
2: Voar.
11: Compraram passagem, chegaram no aeroporto em Porto Alegre.
3: Isso.
11: Entraram no avião, todo mundo ali.
3: Salgado Filho.
11: Isso ali. E aí não era nem nada, ali vinha os pilotos.
3: Oh.
11: Não tinha piloto. Não tinha. De repente quando eles olham lá fora, vem vindo dois pilotos sendo puxados por uma pessoa.
3: Meu Deus.
11: Os dois de óculos escuros.
3: Ai, ai, ai.
11: Ah, o Tita meio que se apavorou, os pilotos entrarem e o Tita diz, mas por que eles estão de óculos? E ela, ah, é um teste que nós estamos fazendo.
3: Olha aí.
11: Pra companhia tá investindo e tá com um teste com os pilotos cegos.
3: Como é que é?
2: Mas como é que vai fazer
3: opa,
2: isso?
3: Opa, peraí.
11: É uma experiência com as tecnologias que não precisa mais enxergar agora. Vamos, que beleza.
3: Eu pensei que ir nesse voo.
11: Sim, aí começou então o preparatório todo, o avião começou a decolar, o avião começou a acelerar.
3: Ah, ó, calma, na pista, andando na pista.
11: Acelerando.
3: Isso.
11: Cramento, já tava nos 500 por hora, acelerando, e não levantava.
3: Meu Deus, e aí?
11: E não levantava. E o Gil começou a gritar.
3: Eu gritava.
11: O Tenta começou a gritar. O Carioca começou a gritar e o avião não levantava. Aí, quando tava terminando a pista, o avião levantou e se foi.
3: Ufa.
11: Aí diz o Gil, ufa, o dia que ele não o Gil não, o pessoal
3: o comandante,
11: tava, o comandante lá,
3: isso.
11: O dia que eles não gritar, nós estamos ferrados.
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0: vamos à maluquice do seu rádio, em nome de quem?
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0: Feito! Mas tem um beijo especial antes da Charlotte Gil.
1: É verdade, mandar um beijo pra Flavinha, tá lá em Santa Catarina ouvindo a gente, a Flavinha, filha do Binho.
0: Ô, Flavinha, beijo.
3: Cara, todo dia, todo.
4: Isso aí tem toco, tem que ter dinheiro, não é possível.
0: Não, não, não.
1: Flavinha. Não, isso é amor, cara.
4: Não, é dinheiro, é dinheiro.
0: Não, tem o Flavinha, beijo, Flavinha. Beijo pro Binho.
4: Alguma ele ganha.
0: É. Vamos seguindo.
4: Muito bem, vem ela, Charlotte, com a carta da ouvinte.
0: Olha aí, Charlotte.
5: Queridos, desculpa demorar. Aliás, estamos atrasados. Eu serei breve, porque tem que atender duas cartinhas. Uma da dona Celina Dermatite. Ela é de Jacarezinho.
0: Olha aí, Jacarezinho.
1: Dermatite.
5: Ela é de origem sérvia, por isso dermatite. Se escreve dermatice com C. Ah, dermatite. Isso. É. Tipo Modric.
0: Jacarezinho. Avião.
5: Olha aí, que lindo. Parabéns, Teta. E ela sonhou, ela queria saber o que que significa. Ela ficou muito preocupada com o sonho que ela teve.
0: O que que ela sonhou?
5: Ela sonhou com um urubu voava. E tava comendo uma carniça.
0: Ai, ai, ai.
5: O que que significa urubu comendo carniça?
0: O que que é isso, Charlotte?
5: Então, meu amor, sonhar com urubu voando significa problemas de dinheiro.
0: Ah,
1: meu Deus.
5: Provavelmente, dona Celina, a senhora está preocupada com dívidas e não consegue dormir direito, tá?
0: Ah.
5: Se o urubu estava voando em círculos, significa que você não vai aprender e vai se endividar ainda mais.
0: Não!
5: Se ele estava andando em elipse, que é aquela, tipo a terra que faz uma curva, assim, sim, não é? Redor
1: sim,
5: normal.
1: Sim.
5: Significa que vai chover amanhã, tá?
0: Ah, entendi.
5: Se você viu...
0: E o urubu?
5: Se você viu o urubu descendo, cuidado com escorregões e quedas no banheiro.
0: E se eu vi o urubu subindo?
5: Então, se...
1: Sim, mas não era dívida, agora você vai cair no banheiro.
5: Os sonhos são assim, gente.
0: Ah, interpretação.
5: É verdade. Se você espantou o urubu e ele subiu, significa que tem uma vizinha falando mal de você.
0: Mas não era, deixa assim.
5: Não, meu amor, você não entendeu. Eu vou repetir. Urubu comendo carniça significa problemas financeiros, dinheiro.
0: Ah, tá. Entendi. Só comendo a carniça.
5: Não presta atenção. Se ele estiver voando, se ele estiver descendo, se ele estiver subindo, são coisas diferentes.
0: São coisas diferentes. Muito bem.
1: Urubu faz isso, né?
0: Como sou flamenguista, eu sempre sonho com urubu.
5: É. E a dona Cremilda Voltarém. Dona Cremilda.
0: Tem mais um sonho.
5: Sim, o que que ela falou? Dona Cremilda Voltarém de Putinga, ela escreveu pra mim, ela sonhou que pisou em ovos.
0: Ah. Olha, e os
5: então,
0: ovos?
5: Significa o seguinte, se você sonhou que tava pisando num ninho cheio de ovos.
1: Tá, no de quero.
5: Isso, significa ruptura.
1: Olha, ruptura.
5: Algo muito importante vai mudar na sua vida.
0: Olha,
5: talvez.
0: Vai separar.
5: Talvez seja na hora de trocar uma panela velha por uma nova. Mas...
0: Não.
1: Meu Deus do céu.
0: Eu achei que era mais grave.
1: Ah, trocar uma panela, eu acho que é ruptura, assim, pra um sonho ser assim.
5: Ruptura. E se os ovos estiverem amontoados uns sobre os outros, significa que tem muita gente falsa ao seu redor.
0: Meu Deus,
1: calma, não se tempere.
5: Se tinha um ovo podre...
1: Ai, que nojo.
0: E aí?
5: Significa que a conta da luz vai subir.
0: Meu Deus do céu.
1: Mas não tem nada a ver uma coisa... Peraí, Charlotte, peraí, cara, não tem nada a ver.
5: Ih, meu amor, os sonhos são assim.
0: Que coisa, Deus, gente.
5: As coisas não são óbvias. Pronto.
0: Muito bem, Charlotte, você tem que vir mais com essas coisas de sonhos, porque os sonhos, eles ajudam a guiar as pessoas.
5: Então, então convoque os seus ouvintes pra amanhã, quem sonhou alguma coisa e quer saber o que significa, me manda aí.
6: Tá? Cara, tu sabe que uma vez a minha sogra, ia muito lá em casa, né?
0: Sim.
6: Nós tínhamos um livro
0: de sonhos.
6: Isso. É, como durar 100 anos, eu peguei o livro e botei fogo.
0: Ai, gente do céu. Olha aqui, ó, quem tá mandando recado,
1: que,
0: tudo
1: que
0: bom?
1: Eu ia te perguntar.
0: E quando o gavião fica voando e gritando, ele quer comer pinto, o Marcos da Costa que mandou. saber que gavião come pinto.
5: É mesmo.
0: Verdade, verdade, come pinto vivo.
6: Gavião, neném.
0: Isso, gavião. Alô,
2: e aí, gurizada, tudo tranquilo?
0: Tudo.
2: Não, o Gil gosta tanto de uma carnezinha, chegou a se engasgar só no falar. Boa,
0: boa. Valeu, mano, velho. Quem mais? O Fernandinho mandando um oi pra gente aí também. Fernando, um abraço pra você.
5: Arrotando minha trilha.
0: É verdade, posso botar no outro aqui, né?
5: Ai, bota tudo.
0: Bota aqui, ó, só tudo certinho.
5: É isso? É tudo, é isso aí?
0: Que não, isso aqui, ó. Nossa, isso aí, dívida. Coisa. Tudo bom, turma do 100? Qual é o melhor momento pegar o meu brinde que eu ganhei de Aníver na Encanto? A terça, minha filha passou antes das 5. E não tinha ninguém, aí só o locutor no microfone.
6: Não, mas pode vir aqui. Pedir.
0: Pode vir no shopping, claro. Bate no vidro.
6: Isso.
0: O Gil tá aí.
6: Queremos pegar um brinde.
0: Isso.
6: Né? Isso.
0: Alô, oi.
7: Já que o Teta contou piada de circo e de neão aí, disse que
0: sim.
7: O cara foi assistir uma apresentação no circo lá, né, no interior. Aí chegou lá, assim, aquela bicharada, assim, olhou no palco, tinha uma mulher nua, deitada, e o domador de leão levou o leão lá, e aquele leão lambeu toda a mulher de cima a baixo, e o domador gritou assim, eu quero saber se alguém de vocês tem essa coragem. Aí ele levantou o índio velho lá, assim, eu tenho. Ele disse, então vem cá, ele disse, então tira o leão.
0: Meu Deus! Ai, sai daí, meu! Alô,
8: hein?
0: Oi.
8: Eu falei, Teta, ontem tu vai botando ar que eu fiz uma chupeta pra ti, cara. Pra o seu correr na estrada, eu vou te atropelar, não vi se socorrer mais.
0: Não, mas...
8: Sem vergonha.
0: Não!
8: Aproveitar e mandar um abraço pra minha filha, fazendo 15 anos hoje. Flavinha.
0: Flavinha, beijo.
8: Labres, tá bom?
0: Valeu.
8: Abraço, tigrada. Vamos, Gil, vamos.
0: Vamos. Como é que é o nome dela?
6: Flavinha.
0: Flavinha, parabéns.
6: Tá lá em Santa Catarina.
0: Tu tem que ter orgulho do teu pai. Chupeta que nem o teu pai, ninguém faz.
6: Ô, louco.
0: Ele me salvou. Chupinho
6: é bom.
0: O Duane tá com a gente também. Ei, Duane, pessoal das obras. Sonha que o gavião tá com a cobra na boca. O que significa o Deck mandou. Valeu, Deck.
5: Vai pro próximo, eu vou pesquisar. Não é assim
0: tá
5: também.
0: Tá bom, isso aí. Alô, oi,
7: Deck. Mas o programa começou meio tenso hoje.
5: Credo,
7: preconceito, não preconceito. E eu aqui tenho que ouvir do Carioca.
0: O quê?
7: Que toda mulher tem que ter um pretinho básico, mas ele que é o pretinho básico não tem a mulher.
9: É verdade, cara. Pior que tiver tudo.
6: Boa.
9: Eu não tinha razão, não pensei nisso.
6: É verdade.
0: Não, mas vai dar tudo certo.
6: Ele vai encontrar.
0: Tudo vai dar certo.
6: Ele vai encontrar.
0: Charlotte pode chamar quando você tiver.
5: Então, meu amor, significa superação de um problema.
6: Olha.
5: Cobra costuma simbolizar desafios, conflitos, traição.
0: Olha.
9: Pra que esse destempero?
5: O carregando a cobra pode representar que um problema está sendo resolvido ou removido da sua vida.
0: Olha.
5: Não atravesse a rua sem olhar para os dois lados, tá?
9: Meu Deus!
0: Charlotte, o ouvinte disse que sonhou que o Mussum tava na toca do cascudo, o Fernando.
5: Significa dinheiro.
0: Todo Mussum, hein?
5: Em breve pode receber uma herança. Isso que significa.
0: Olha que lindo. Alô,
10: e o que vocês acham que quer dizer? A Vivi tá, viu ali, tem uma rua ali, que tem uma vizinha minha lá na esquina. Então ela tem um diabo desenhado na porta. O que significa o capeta?
6: Sai correndo. É pra te sair correndo.
10: Um chifre vermelho. É o
5: significa
10: diabo.
5: Significa maldade.
10: Vestido preto.
0: É.
10: Significa, simboliza o que isso aí? O diabo desenhado na porta.
9: Significa ela não é quer capeta. Vizinho.
10: É o, como é que é o
9: outro?
0: Faz assim, Ricardinho. Vai lá conversar com ela, amanhã tu nos conta, tá bom?
9: Ele vai morrer daí, meu!
0: Gente, rapidinho, amiguitinha, Gil!
9: Ai, meu, um cavalo inteligente, cara! Um turista tem um cavalo bonito na fazenda e perguntou ao dono: esse cavalo é bom? Excelente! Só que ele entende os comandos diferentes. Como assim? É que pra ele andar tem que dizer graças a Deus. Aí o turista montou no cavalo e graças a Deus foi cavalgar.
0: Gil,
9: e aí daqui a pouco ele saiu de parada.
0: Não, amanhã a gente termina, gente. Chega no final, no nome de quem?
9: Não. Supermercado Bresciense, cara. A galera do Bresciense tá se...
0: Amanhã a gente termina, gente. Chega no final, no nome de quem?
9: Não. Supermercado Bresciense, cara.

0: Essa fica
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2: Feito.
3: Gente, rapidinho, amanhã se tiver mais sonhos, vocês mandam que a gente vai falando. Desculpa não ter conseguido o Guto. O Mano mandou recado, Rubem Lopes. Quem mais aqui? A Leninha. Não vai dar tempo de colocar tudo.
4: Poxa,
3: Heron, vai.
4: Vida, que eu fico triste.
5: O meu lema de gestão é: pense diferente em outro lugar. Carioca.
2: Que isso, cara?
4: Agora
2: o canhão tá virado pra mim.
4: Que a vida não é fácil, eu aceitei. Mas ela podia pelo menos me entregar um manual de instruções junto com os meus desafios. E tem uma fase que nem o Josué da Lalasta consegue suporte técnico resolver. É. Carioca.
2: Aê!
3: Vai, gente. Na entrevista de trabalho, Carioca pergunta: você é responsável? Lógico que sim, eu sou responsável. Tudo que dava errado no antigo serviço, quem era responsável?
2: Era eu. Olha, o combinado não era um leão por dia? E não a savana, é ou não é? Giovanni Gil.
3: Ô, gente, acabando, 1 e 1.
5: Muito bem, espero que eu consiga com as manchetes ser rápido e breve.
2: Isso!
3: Você é bom!
5: Luciana Vendramini está solteira pela primeira vez na vida.
3: Olha aí, ela é de Mussunga.
2: Eu adorava essa mulher.
3: É Vendramini
2: quando
3: de
2: eu era adolescente.
5: Maísa Silva mostra marquinha de bronzeado nas costas.
2: Olha aqui, olha que relevante essa notícia.
3: Ô meu, já encontrei essa menina numa revista.
5: E ainda?
4: Foi?
2: Sim, a Vendramini, meu Deus do céu.
5: Flamingo desaparecido é encontrado vivendo numa colônia de gansos.
2: Isso, perdeu. Não, não.
3: Calma.
2: Vamos, Sá, tchau.
3: Tchau, fiquem com Deus. Obrigado, gente.
2: Flamingo com ganso, meu.
3: Ah, vai aonde, cara? O que tem a ver, cara, isso aí?
2: Tá, mas será que o ganso vai afundar?
3: Esse pato é ganso.
1: 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E o pior, amanhã tem mais. Mas só amanhã, hein? Acabou. Acabou.
2: Acabou. Acabou.
1: Acabou mesmo. Vaza. Vaza.
2: Acabou.
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É hora da nossa viagem no túnel do tempo e como hoje é sexta-feira, vamos tocar músicas ensolaradas, músicas alegres, uma hora curtindo as músicas que marcaram época, que deixaram saudade, clássicos da Encanto entrando no ar, no oferecimento da Cressol, todas as facilidades que você precisa, benefícios e soluções que facilitam sua vida. 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Boa viagem!

0: o som do London Beat, uma grande canção que embalou os rádios lá nos anos 80, a música I've Been Thinking About You. Rodamos também o NSYNC, Bye Bye Bye, teve Depeche Mode com Personal Jesus, a Bonnie Tyler, que faleceu, né? Cantora que deixou a sua marca, a gente rodou Holding Out for a Hero, teve também Raimundos, Milambi, a música do Kiss, Rock and Roll All Night e o Foo Fighters, Learn to Fly. Músicas de várias épocas, de vários estilos, rodando pra você no Clássicos do Encanto até as duas, é só saudade. Um abraço pro Anderson, que pediu o som da Bonnie Tyler aí. Daqui a pouco tem mais, não sai daí.
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0: Nem terminou a Copa ainda e o México já estuda a possibilidade de voltar a sediar uma Copa do Mundo lá em 2038, dessa vez com uma candidatura conjunta envolvendo países da América Central e do Caribe. A proposta ainda depende da definição da FIFA e da viabilidade de ampliar o torneio, além de atender às exigências de infraestrutura para receber a competição.
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Michael Jackson e seu clássico Thriller.

0: Voltando ao ano de 2003, quando fez sucesso em todo o Brasil com essa aí, Adoleta, 2003 pra ela. Rodei ainda o Black Box com Strike It Up, teve Newton Sky High e o Michael Jackson do álbum mais vendido até hoje, da história da música. Ninguém vendeu tanto quanto Thriller do Michael Jackson, música de mesmo nome, que a gente ouviu aí pra abrir o bloco e fechar aqui este bloco e este programa de hoje, programa com músicas alegres, ensolaradas, nesta tarde bonita de quinta-feira. Clássicos da Encanto volta amanhã.
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Se você deseja viver uma vida a dois, se você gosta de alguém, dedica essa pessoa a Deus, entrega ela pra Deus, que no momento certo vocês vão se encontrar, tá bom?

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3: Encanto, bom dia, minha gente, boa sexta. 5 e 6, bom dia.
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3: Nossa, Encanto, tá dizendo você mais uma vez, bom dia. 8 graus no Vale.
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3: Bom dia, bom dia, bom dia. Você que tá cedinho? Boa sexta, sextou, minha gente. Aqui juntos.
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0: que tá aí naquele café da manhã, naquele chimarrão. Aqui tá começando
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0: Mas pede a tua. Sextou de novo. Chegou a sexta. Bom dia. Só começando aqui, gente. Pede a tua também. Vamos juntos.

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1: 5:14, bom dia, gente. Você que tá cedinho? Pulando cedo aí. Bom dia.

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1: Bom dia.
2: Bom dia, minha gente. Bom dia, 5h22. Bom dia. Bom dia a você que tá pulando cedo. Você que tá na audiência da Encanto. Você que pulou aí. Bom dia, gente. Vamos juntos. Começar bem, começar feliz. Máxima hoje batendo aí, gente. Ó, vamos lá, vamos atualizando. Máxima hoje batendo 21. Pela manhã tem sol, depois à tarde muda o tempo e vem chuva, gente. Vem chuva hoje. Tem chuva amanhã, amanhã tem bastante chuva, hein? Amanhã tem pancadas de chuva em todo o vale. Domingão, mínima de 10, máxima 18. Domingo também possibilidade de pancadas de chuva, tá bom? Um pouquinho aqui a gente atualiza você e tá começando cedinho. Você que tá aí já na audiência, vamos juntos. Você que tá aí, gente, tem também cinema, né? Você solta a voz, vale cinema, você é um acompanhante. Manda aí, gente. Você quer ver o Minions? Lá no cinema, bota teu nome aí, tá bom? Alô, meu amigo Tony Olli, meu irmão, tá chegando de viagem, quase chegando em casa aí. Tony Olli, bom dia. Bom dia, meu irmão, ficar com Deus. Meu amigo Serrinha deve estar aí também. Serrinha, bom dia. Quem mais aqui mandando recado? Meu amigo Gordinho Terra. Ô, Gordinho Terra, bom dia. A Nilce Wade Bonomente. A Vanilde. Só que tá aí já pulando cedo. Valeu, gente, pela audiência de vocês, hein? Valeu, turma. Quem mais aqui mandando recado? Tudo bom, minha amiga Maria Pellens? Pulou cedo também, bom dia. Aqui, ó, tudo certo, soltando a voz. Bom dia, oi, tudo bem?
3: Bom dia, meu amigo Teta.
2: Chique.
3: Tá, eita, bom, Teta? Manda um alô aí pra gurizada do Chapéu Virado aí. Especialmente aí os motores do Areal Porto Seguro, que já estão aí na rodagem desde cedinho aí.
2: Ei, mano, velho.
3: Tá bom, viagem. Toca fique pra nós aí.
2: Tá.
3: Tá, um abraço, uma boa sexta a todos aí. Tudo de bom.
2: Tudo de bom. Já vou buscar essa aí pra ti, meu irmão. Fica com Deus, patrolinha. Boa viajada. Tá bom? Quem mais aqui? Tudo bom, Teta? Bom dia, Boqueirão do Leão. Escutando vocês. Está 14 graus. Pessoal da saúde. Deixa eu ver quem mandou aqui. Meu amigo Ronê. Ô, Ronê. Boa viagem. Bom dia. Oi, quem? Tudo bom?
4: Bom dia, meu amigo Teta. Tudo certo?
2: Opa, amigo. Como é que tá aí?
4: Teta, toca pra nós aí. Grupo Momentos, Lingerie.
2: Tá.
4: Beleza? Ótima sexta-feira, meu amigo. Bom semana. Um abraço.
2: Fica com Deus aí. Pede a tua também, gente. Que a vontade é do Fábio. Já tô buscando aqui teu pedido musical. Tá bom? Bom dia. Quem mais aqui? Teta, bom dia. Aqui já tem uma chuvinha, mas que coisa louca. Glaci, em Capitão, isso? Mas que tempo maluco. Bom dia. Ó, Teta, chuva em Roca, hein? Eita, tempinho. Valeu, meu amigo Gesso. Um abraço pra você. Então, já chovendo pelo vale. Bom dia, oi.
5: Bom dia, meu querido. Sextou, meu querido.
2: Opa.
5: Temos aí,
2: Tetinha,
5: passando encantada aí.
2: Eita.
5: Lula no lombo aí.
2: Gauchinho. Temos
5: aí, amassando o tapetão, meu querido.
2: Timba.
5: Antônio do Palma aí, fazer o recolhimento do suco da mimosa, meu querido.
2: Positiva!
5: Manda uma música pra nós aí do grupo Carisma, meu querido. Forte, tá, abraço, tudo de bom.
2: Tudo de bom, bom dia aqui, ó. 5h25. Você que tá aí. Alô, Nenê! Pessoal da saúde!

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1: Bom dia, gente. 26 para 6, nós só bandas. Pedidos musicais atendidos. Tudo bem, você que tá começando, gente. O pessoal me falando que tem chuva aí. Chuva em Roca já, pancada de chuva. Teve capitão também, os pingos. Me avisa como é que tá na região. Hoje tem previsão de chuva sim, gente. Mas aqui na nossa não tinha pela manhã, tá bom? Mas veio, veio chuva aí pelo vale, pela região. Tão chovendo aí, gente. Roca, capitão me informando já também. Eita tempinho, me informa como é que tá aí. Nosso intervalo é bem rápido. Tem notícia chegando. Você começando o dia bem informado, vamos juntos. Aqui, ó, gente, não sai daí.
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1: Encanto! Nosso Encanto com você que tá aí pulando cedo. 25 para 6, bom dia.
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1: Você começando dia bem informado, gente. Vamos lá, você que tá aí na audiência da Encanto. Bom dia. Olha só, gente. Teve aposta que levou 43 milhões na Mega Sena. Dá uma olhadinha se não foi você, viu, gente? Dá uma olhadinha aí. 43 milhões aposta. Leva aí 43 milhões na Mega Sena. Tá bom? Pode pagar amanhã 20 milhões. Mega Sena, então, amanhã 20 milhões. Um pouquinho de notícias, você começando o dia bem informado. A França avançou também, gente. Venceu Marrocos e avançou. França venceu 2-0 ontem, Marrocos. Um pouquinho de tempo, é o Ninho, tem 81% de chance de ser muito forte até o final de 2026. Bom, no Correio do Povo, sexta, amena instabilidade avança ao longo do dia. Bom, gente, ao longo do dia pode ter pancadas em todo o nosso estado. Todo o nosso estado pode ter pancadas de chuva. Um pouquinho de informações, você começando o dia bem informado na Encanto. Bom dia a você que tá aí, aqui ó.
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1: Máxima hoje batendo aí, gente, os 15, atualizando você. 12 graus no vale. De volta. Vamos juntos, aqui ó.
0: 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Bom
1: dia. Mais um ótimo dia. Vamos lá, gente. Deixa eu ver quem tá aqui mandando aquele recado, aquele bom dia. Quem tá começando, quem tá aí na audiência da Encanto. Meu amigo Nene, pessoal da saúde, né? Valeu, Nene. Bom dia, amigão. Vale mais você aí, viu? Já tá naquele corre. Pessoal das vans aí. Alô, tio Ireno. Deve estar lá em Marques de Souza também. Abraço pra vocês. Meu amigo Tomate, dizer de rumo à capital. Valeu, Tomate. Tô de olho, como é que tá aí a situação? Me avisa também, chovendo. Tudo bom, Teta? Bom dia. Consegue mandar os nomes aí? Ah, do Invasão das Obras. É o Leandro Zotti. Ô, Leandro. Manda assim, Leandro. Só manda assim, ó. Invasão nas Obras. Teu nome completo. E a cidade. Aí já tá no sistema, tá bom? Aí já fechou todas. Manda ver. Bom dia. A Nilce e de Bonomete também estão aqui. O Paulinho. Ô, Paulo. Bom dia, meu amigo. Tudo bom? Toca uma música bem animada. É o Cassiano, subindo a Barros Caçal. Ô, Cassiano, bom dia, boa viagem. Tá bom? Quem mais aqui? Tomando seu chimarrão. Ei, meu amigo Canidia, oi.
9: Bom dia. Aí, sextou de novo.
1: Gente boa.
9: Tomando chimarrão, escutando em Canta FM, rola é 100. E amanhã todos os caminhos levemos até São Luís.
1: Opa!
9: Jantar, baile, baile de Kerpe.
1: Eita, nós, hein?
9: Vamos lá fazer o festerê. Com Leandro e Banda. Ai, Leandro isso. e Banda.
1: Que show!
9: Arroio do Meio. Tem uma música deles, toca aí pra nós.
1: Deixa eu ver se eu tenho aqui. Valeu, Canidia. Bom dia, meu amigo. Aqui, ó. Oi.
10: Bom dia. Tetinha, tudo certo? É contigo?
1: Ô, André,
10: tamo no suco da mimosa. Ligadinho na Encanto, como sempre, acompanhando esse programa bom demais.
1: Valeu, mano, velho.
10: Com umas músicas boas aí pra animar essa sexta-feira aí, a turma já tá na lida aí também, né?
1: Vamos correr.
10: Tá ligadinho na Encanto. Valeu, um abraço pra todo mundo aí.
1: Tudo de bom. com Deus, meu irmão. Valeu, Dé. Pessoal na lida já, né? Cedinho, eu já tô também, gente. Você que tá aí, sinta-se em casa e à vontade, faz o teu pedido musical aqui, ó. Bom dia. Só 20 para 6.

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1: 18 para 6. Bom dia.
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1: 15 para 6.
2: É banda Mercosul, meu parceiro.
1: Alô, Bobrias, tá com a gente, João. Alô, Décio, alô, Moa. Bom dia, boa sexta. Nosso bailão. Aqui.

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1: Bom dia, bom dia, bom dia, 12 para 6, bom dia, gente. Você tá aí? Vamos lá que tá bombando nosso WhatsApp, chuva chegando. Me avisa se choveu pelo vale, pela região, o capitão já teve chuva. Roca, meu amigo Gesso, já mandou que tem chuva. Deixa eu ver mais quem tá aqui mandando recado, mandando aquele bom dia. Começando, né, gente? Vamos lá, mais um dia, mais um corre, né? Hoje é sexta. Pessoal, pula da cama mais feliz ainda. Quem mandou aqui o recado? Tudo bom, tô escutando vocês na promoção. Ah, minha amiga Leandro, tá aí, a Leandro, participando. Quem mais? Minha amiga Nerlei tá aí também. Bom dia. Quem mais é aqui mandando recado? Meu amigo Luiz. Ô, Luizão, tudo bem contigo? Como é que você está? Ei, Luiz, estava sumido? Tudo certinho aí. Meu amigo Tonioli, mandei já também. Meu amigo Baio, pelo cedo aí. Valeu, gente boa. Vamos juntos, né? Com encanto. Você que tá aí. Daqui a pouquinho tem o nosso baúzão. Pede a tua, manda aquele recado. Manda aquele bom dia. E a gente roda o teu pedido musical. Sinta-se em casa e à vontade, gente. Aqui, nós somos só bandas. Com muita música boa. Juntos, bom dia. Quem pula cedo. Aqui, ó. Vamos nessa, gente. Só música boa.
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1: 10 para 6. Aqui, ó. A sexta é bandida. Juntos. Bom dia, gente. Pula da cama, vamos.

0: mais um ótimo dia 5 para 6. Bom dia, minha gente. Vamos lá, hoje é sexta, dia 10. Previsão de chuva pelo vale, pancadas de chuva já acontecendo. Atualizando você que tá aí, saindo cedinho, vamos nessa. Um ótimo dia, 15 graus pela região. Um pouquinho mais elevado hoje devido à chuva que tá vindo. Mas depois, semana que vem, já despenca de novo, gente. Ó, na segunda pra ter mínima de 4. Eita, nós, hein? Friozão de volta na segunda. Bom, bom dia. Meu amigo Lucianinho, Sica, tá aí já pulando cedo. Já fez o chimarrão, já tá aí. Vamos lá. Ótimo dia, gente. Vamos juntos, que aqui tá chegando o modão. E na sexta, você sabe, né? Toda sexta, na Encanto é assim, ó.
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1: 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Nossa, Encanto com você, bom dia! 6:02.
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2: Nossa, encantou, vamos lá, gente. Bom dia. Fala, meu amigo Léo, rumo a Santa Clara do Sul. Como é que tá aí, Léo? Bom dia. 15 graus na região.
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2: Aquela mensagem positiva de todas as manhãs. Gente, você que tá aí na companhia, você que tá começando, você que tá pensando em pular da cama. Vamos lá, gente. O vencedor não é o mais talentoso, é o mais resiliente. Nada resiste a alguém que decide vencer, custe o que custar. Repito, viu, gente, para você que tá começando. Essa mensagem, nada resiste a alguém que decide vencer, custe o que custar. Se você botou na sua mente, você vai vencer, você vai conquistar, você vai chegar lá, tá bom? O vencedor não é o mais talentoso, não. É aquele resiliente, é aquele que não desiste, é aquele que segue. Por mais que você tenha as dificuldades, todo mundo tem, é aquele que não desiste no meio da caminhada. Quando você tá de um passo aí de chegar no seu objetivo, você desiste, não. Não pode acontecer isso. Você tem que seguir, tá bom? Vai lá, você consegue, você é capaz. Nada resiste a alguém que decide vencer, custe o que custar. Você vai vencer, você vai chegar lá e você vai conquistar. Pode apostar, hein? Bom dia! 6:02. Pula na cama, mas pula feliz, mas pula agradecendo. E se tiver como aumentar o volume, eu fico feliz, porque o modão tá chegando. E hoje é só você que escolhe.

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2: É a nossa encantora, tudo bem contigo, tudo certinho, tudo ok, gente, seja bem-vindo ao nosso baúzão, porque meu amigo locutor, me diga.
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2: Mas então, pede a tua, manda aquele recado, manda aquele bom dia, e diga, eu estou te escutando, roda esse modão, manda aquele áudio curtinho aí, a gente faz o seu pedido musical aqui. Um ótimo dia, mas começamos em nome deles, né? 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Ótimo dia. Vamos lá, gente. Você que tá aí, tá começando. Pede a tua. Você que tem aí o seu pedido musical, sinta-se em casa aqui, ó.
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2: 6:07. Esse é o nosso modão. Aqui, seu dia começa mais feliz. Tá no carro, tá em casa, tá sintonizado, vamos juntos. Aqui, ó.
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0: Boa demais, hein? 6:10, essa aqui não tem como não tocar, né? Bom dia, minha gente. Você que tá aí, faz o seu pedido musical. Juntos, aqui, ó.
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0: Hello, V. Nunes. Ouvi, achei até o pedido musical do Amado Batista, hein? Vem ver. Só aumenta o volume, ela tá indo rumo à firma. Eita, hoje é sexta. Mas eu disse assim, pula 5:18. Bom dia. Comece feliz, gente. É o mesmo preço. Canta.

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1: Bom dia, Rádio Encanto. Claudio Miro de Bento, tô ligado no Encanto FM. Tenta aí, se for possível, roda a música do Mato Grosso e Matias, de igual pra igual. Aí, uma boa sexta-feira aí, tudo de bom.
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0: Ah, da boa, hein?
1: Ser feliz.
0: 6h17, aqui, ó.
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3: Bom dia, Tetinha. Sextou. Toca aí pra nós a espuma da cerveja pra começar bem uma sexta-feira. Valeu, um abraço pra todo mundo que tá no trecho.
0: Eita, valeu, Vivi. Na sexta-feira do baú. É você quem faz. Escolhe a sua. Manda teu áudio também, gente. Dá tempo de pedir ainda, né? Bom dia, assim, ó.

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2: Bom dia, meu amigo Teta.
3: Tia.
2: Oi, Juscelino.
3: Ô, Juscelino, pede a tua lá aí.
2: Na boleia do Coalé da Janela.
3: Olha aí,
2: picado, direcionado ao a Calçados Beira Rio.
3: Já ligado aí, ó.
2: É um aí. Tá. Toca aí, se possível.
3: Ah.
2: Franguinho na panela. Manda lá pro meu sogro Joaquim. E vamos que vamos. Forte abraço aí pra ti.

0: Ei, moda linda, hein? Jones, o nosso
1: 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Ana,
2: a Seara aí de Garibaldi. Bota aí, se for possível, capa de revista. Acho que é Gilberto e Gilmar, né, Tita? Valeu! Adriano de Garibaldi.
0: Ei, tá tudo de bom na gente. Alô, Serra Gaúcha. A moda é boa. É pra vocês também.

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1: Bom dia, minha gente. 6:26. Tudo bem aí? Tudo certinho? Eu sei que tá começando. Gente, que tem de recado, só agradecer a audiência de vocês, hein? Porque toda sexta na Encanto.
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1: Mas então pede a sua, gente. Manda aquele áudio curtinho aí, pedindo a sua. E a gente roda, tá bom? O Xande MDS tá lá na companhia. Ei, Xande. O Léo foi rumo a Santa Clara, né? Valeu, Léozinho. O Rosmar. O Bock tá mandando abraço pra ele. Quem mais aqui, ó? O Selvi, ele manda alô. O Fábio, que tava de aniversário ontem. Eita, felicidades. O Machadinho tá aqui também. Machado, bom dia. Quem mais aqui mandando recado? Bom dia, oi, tudo bem?
3: Dia. Bom dia, Tietá.
1: Ô, Lucianinho, tudo bem?
3: Já tô na escuta do amigo aqui.
1: Ô, gente boa.
3: Bora pra cima.
1: Vamos.
3: Ótima sexta-feira.
1: Com Deus, pede a tua também, Luciano. Fica à vontade, tudo bom, Nevi? Tá na JBS. Roda uma música pra gente. E escutando vocês, depois eu vou estar de férias. Até meio dia, ela voltou. Depois deu, isso aí, bom descanso. Mas convida pro almoço. Beijo. Ô, Dani, o Dani tá aqui também. Bom dia, oi, tudo bem?
4: Bom dia, querido Trindade.
1: Oi, Kitinho, tudo bem?
4: Hoje eu quero parabenizar a minha filha, Lana. Parabéns.
1: Felicidades.
4: Filha, muitas felicidades.
1: Coisa boa,
4: hein? Deus te abençoe sempre.
1: Amém.
4: Para sempre. Um abraço desse pai, Kito, que te ama.
1: Ô, Kito, que legal.
4: Bota aquela música do Rick Renner, filha.
1: Mano, velho, já anotei aqui, essa música é linda. Até eu me emociono com essa música aí. Bom dia, meu irmão, deixa pra nós. Tá anotado aqui. Bom dia, fala comigo aí.
5: Bom dia, Teta, seu Leonardo. Tudo
1: opa,
5: certo?
1: Mas assim, né?
5: Toca uma música boa pra nós, se for possível.
1: Pede, Zinho.
5: Moreninha linda.
1: Tá.
5: Um abraço, Teta.
1: Ô, Zimelo, gosto demais de você, meu mano, velho. Bom dia, tudo bom, Teta? Vou matar a saudade com essa música. A V Nunes que mandou, né? Ei, velho. Bom dia, menina. Quem mais a gente que tem os recados? Oi, tudo bem?
6: Bom dia, Tetinha.
1: Dia.
6: Bom, Tetinha, o Jair da Rua do Meio.
1: Ô, Jair.
6: O 20 de sempre. Te ligo véio. Poucas vezes, mas eu tô sempre na audiência.
1: Gente,
6: o programa é nota mil.
1: Valeu, mano, velho.
6: Se puder tocar.
1: Pede.
6: Zezé de Camargo, Luciano, tudo vai dar certo.
1: Tudo vai dar certo.
6: Show de bola.
1: Vou voltar com ela, fechou? Combinado. Então tá bom. Bom dia, oi.
7: Bom dia, Teta Rodrigues.
1: Dia.
7: Sexta-feira, sextou.
1: Chique.
7: Parece que vai dar uma chuva aí, esquentou o tempo, tá ventando.
1: Vem chuva aí, mano.
7: Um abraço a todos aí que com se
1: Deus.
7: Mexe cedo aí, os motoristas de ônibus aí de Teutônia. E vamos que vamos.
1: Vamos. Ei, mano, velho, a todo volume aí, ó. Escutou? Alô, Edgar, alô, Thales. Pessoal que pula cedo, né, também, né? Belmonte, já na companhia aí. Valeu, gente. Vamos lá. Você que tá aí, gente, pede a tua. Manda aquele recado. Hoje é só modão. É só você que escolhe. Você quem faz. Pede aí.
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0: Rita, nós essa é linda.
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0: Encanto. Mas é a nossa Encanto, bom dia. Ei, amigão, 6:30, pula da cama.
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0: Máxima hoje batendo aí, gente. Os 16, chovendo pelo vale. Diminuiu em 12 graus.
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0: De volta, minha gente. Bom dia, bom dia, bom dia. Como é que tá aí? Me avisa.
12: Tá chovendo aí, aqui tá chovendo.
0: Mas tá chovendo, vó. Eita, nós, a chuva chegou. Bom dia. Pede a tua, vai. Manda teu oi. Aqui, ó. De volta.
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0: 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Alô, nossos amigos. Bom dia. Vamos lá. Aqui, ó.
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0: Alô, meus amigos, anda aí com a gente aí, ó. Bom dia, Anderson. Vai que é tua. Meu amigo Darcy. O Neudir. Eliana também tá aí, ô Luquinhas. Ô, Luquinhas. Bom dia, amigão. Assim, ó.

0: certo. Mas vai dar tudo certo. Alô, meu amigo Jorge, tá com a gente aí. Bom dia, amigão. Juntos aqui, ó.
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2: Bom dia, Teta. Toca um Bruno e Marone pra nós que estamos na escuta aí.
0: Eita, nós tá aí, ó.
2: Um abraço, tudo de bom.
0: Ei, pessoal da Real Porto Seguro, meu amigo Patrolinha. Na sexta é assim, ó.
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0: Mas pede a tua, meu amigo René, seja bem-vindo. Seu chimarrão completa com esse modão. Eita, deu vinheta. Seu chimarrão completa com um bom modão. Assim, ó, vai. Será que...

0: Saquem. Modão de lascar, Ronaldão, Edilei, acordou aí? Vamos? O Jorge já tem chimarrão. É. Bom dia, bom dia.
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2: Bom dia, Teta. Amanhã eu tô de aniversário, manda um abraço pra mim.
0: Ô, lindona, não vou só mandar abraço, como vou fazer uma homenagem pra ti, viu? Eu sei que não são 15 anos, mas essa aqui é pra ti, viu? Aqui, ó.

0: Em moda linda demais, hein?
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0: 10 para 7. E essa aqui combina, meu amigo Paludo. Alô, Paludinho. Paludo, a moda é boa. Só aumenta o volume, Paludo, vai. Assim, ó, combina com o dia de hoje.

0: Essa aqui, meu amigo Thales, aumentou o volume, hein? Ei, moda!
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0: 7 para 7. Essa aqui, se a gente não toca na sexta, não é sexta. A gente toca aquele modão que faz você aumentar o volume. Mesmo na sua cabeça, por mais que você não cante em voz alta, você vai cantar moda boa. Porque essa aqui vai fazer seu dia começar melhor.

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1: Bom dia, minha gente. Ei, moda linda, 4 faltando pra 7. Eu tô falando esses modão. É bom demais. Bom dia a você que tá aí, você que tá começando. Vanilde, tudo bem? Gordinho Terra, alô Jorge. Quem mais aqui mandando recado? Eu anoto a minha letra, depois eu não entendo. O Luiz Colossi, Luizão Ruma Serra Gaúcha, chovendo, é. Alô Fernandinho Sudocis, tá aí a família, pegando a estrada. Eita, uma boa viagem, proteção divina aí a vocês. Bom dia, valeu Nandinho. Um abraço da mãe, do pai, todo mundo aí. Quem mais? O Marcelão do Pão, o Nanico, o Marcelo Munhoz tá aí também. Valeu, gente, pela audiência, hein? O que tem de recados? Tudo bom? Tenta bom dia. Alôzão a todo mundo. Ah, profe de capitão. Beijo pra vocês. Pessoal que tá cedinho, né? Ô, Grazi, abraço pra você. Fica com Deus, tá bom? Já cedo. Valeu, Grazi. Quem mais aqui? Opa! Meu amigo Elias Titon. Ô, Elias, abraço pra você. Tem música nova. Segue no Spotify lá. Apaixonado é o nome da música. Ficou top demais. Ei, Elias, abraço pra você, meu amigo. Zé Elias, sucesso. Bom dia,
2: bom dia, bom dia, bom dia, bom dia, Tetinha, querido.
1: Tudo bem?
2: Estou, hein?
1: Chique.
2: É, vamos de novo, né? Mesmo com chuva, tamo aí.
1: Temos que ir, não adianta.
2: Era previsto já.
1: É, não adianta.
2: Excelente sexta-feira, um abençoado final de semana pra você.
1: Você também.
2: Com Deus. Funcionários da Gant e seus ouvintes aí.
1: Bom dia.
2: Xandão Lajado, aquele abraço.
1: Ei, Xandão, é o Xandão. Ei, meu mano, velho, bom dia. Quem mais aqui, oi?
3: Bom dia, Tetinha. Dia. Vamos pra cima, homem. Toca loira do carro branco.
1: Eita, hoje não vai dar tempo de tudo, gente. Vou ter que ir até o meio-dia. É, um dia desse a gente vai. Agostinho, tá aí, ei, diz ele só pelo Pix. O Agostinho do Martelinho, o Renner, chovendo aí também, a Gracia de Trecho mandou, capitão. Tudo bom, Darcy, tá aí também, anda aí, meu amigo. Bom dia, Anderson. Bom dia, oi, quem tá aí? Fala comigo, tudo bem?
4: Oi. Bom dia, meu querido amigo Teta.
1: Tudo chique.
4: Sextou.
1: Eita.
4: Luciano, LS Acabamento Estrela.
1: Ô, Lucianinho.
4: Estamos se deslocando para Guaporé, mais um dia de trabalho.
1: Tá bom.
4: Fé em Deus, força.
1: E vamos lá.
4: Tá, saúde pra todo mundo aí.
1: Não adianta, tem que correr.
4: Aquela boa música, fio de cabelo pra nós aí.
1: Tá bom. Bom dia. Valeu, Genésio, tá aqui também. Ei, Genésio, abraço pra você, meu amigão. Meu amigo Adriano tá aí também. Tudo bom, Teta? Bom dia, escutando você. Está de carrão novo, hein? Eita, mano, velho Santinho. Bom dia, Santinho. Quem mais aqui mandando recado, meu amigo Leonildo? O Kiko de Boqueirão, se possível, toca Trovão Azul. A todos da rodagem. Ei, Kiko, bom dia. Teta, aqui é a Rose Farroupilha. Também tô na escuta. O meu amigo Menotti também. Valeu, gente. Não vai dar tempo todos os áudios, mas vai o alô. Eu fico feliz pela audiência de vocês. O Dé também. O Thiago de Santa Clara do Sul, diz ele aqui, tá chovendo já. O Thiago Alemão, valeu, amigão. Aqui, ó.
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1: Nosso baúzão, gente, em nome. 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Vamos lá, aqui ó.
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1: Máxima hoje batendo aí os 16. 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CBM atualizando você, chovendo. 12 graus na região.
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1: Mais ótimo dia, vamos lá, gente. Pula da cama, pula feliz, pula agradecendo e vamos correr, vamos lá, não adianta. Eu sei que tem chuva, dá vontade de ficar na cama, eu sei, mas tem que seguir, vamos nessa. Desanima não, vamos juntos, aqui tem moda boa, eu te faço companhia. Você pode pedir a sua música, seu áudio vale cinema, então aumenta o volume aqui, ó. Encanto! 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Essa aqui não pode faltar. Se eu não rodar essa, o pessoal vem aqui bater na janela da rádio e diz: e aí? É, não vai rodar, Zezé, irmão da lua, amigo das estrelas, aumenta o volume daí que eu vou aumentar aqui.

0: tudo bem aí? Sobe o volume, vai, 7:10.
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2: morre de saudade, não, safadão.
1: Quem vive de orgulho
2: morre de saudade.
1: Veja.

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1: 7:12, Gustavo Lima tem que cantar aqui, ó. Ei, moda boa demais, hein? Essa aqui o Fernando vai aumentar o volume. Ô, Nandinho, vai que é tua, vai. Boa sexta, gente. Comece feliz ao mesmo preço. Vou lá na cama agradecendo, correndo, batalhando. A gente vai buscando. Vamos juntos. E aqui, ó, na nossa...
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0: Minuto 7:16. Chuva chegando pelo vale, gente. Tem pedido musical chegando aqui também. Bom dia, oi, tudo bem?
1: Oi. Bom dia, Tetinha. Sextou.
0: Ei, Fernandinho.
1: Quase todo dia. Partiu Curitiba.
0: Ei, mano, velho. Teu pedido aqui, ó. Sertão em canto. Bom dia, gente. 7:16, hein? Ó.
2: Atenção nessa aqui, ó.

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2: Aqui tá chovendo.
3: Mas bom dia, vó, 7h25. Ei, vó, aqui em Cantado deu uma pancadinha de chuva e sumiu tudo. É, não choveu mais. Como é que tá na sua região? Tá chovendo aí? Me avisa, minha gente. Lajeado chovendo, hein, gente? Tô olhando aqui as câmeras, chovendo Lajeado, Estrela também. E assim vai. Dia de hoje com pancadas de chuva, mais intensidade amanhã, viu, gente? Hoje fica aquele enrosco, aquele chove não molha. Amanhã tem bastante chuva. Bom, daqui a pouquinho a previsão completa do final de semana também. Deixa eu ver quem tá aqui, meu amigo Fabiano, tá no táxi. Abraço, Fabianinho, bom dia, meu amigão. Tem mais aqui mandando recado. O Johnny, ô Johnny, bom dia, meu amigo. O pessoal me pedindo a 130, já vamos informar aqui, gente. 130, como é que tá a situação? Como é que tá a situação da 130 aqui? Deixa eu dar uma olhadinha atualizada aqui, ó, gente. Um pouquinho de lentidão na chegada de Arroio do Melajado, na chegada. Um pouquinho de lentidão aí, tá bom? Está molhada, vai com calma, vai com atenção e vamos juntos. Deixa eu ver quem tá aqui, gente, que tem de recados aqui, ó. Eita, mas bom dia, teta, tudo bom, abençoada, sexta. Aqui é a Maria de Estrela, aqui tá chovendo. Bom dia, Marisa, desculpa. Puxou aqui Marisa, né? Beijo, beijo, meninas. Tivemos ontem na casa dela, foi especial demais. Eita, pra você vai o nosso, ó, beijo. Fica com Deus aí, viu? Deixa eu ver aqui. Mandando recado, tudo bom? Mandando áudio, Vale Cinema, manda aí, gente. Bom dia, oi, tudo bem?
4: Vitinha, bom dia. Vamos lá pro mais um dia, uma chuvinha aí no Vale, né?
3: Com Deus.
4: Nossa, cuidar aí no trânsito, né, pessoal?
3: Com calma, gente. Amanhã,
4: sexta-feira. É, manda um abraço lá pro pessoal do MM lá, Boqueirão lá.
3: Show!
4: Pessoal da borracharia lá. Manda um abraço lá pra eles lá.
3: Ei, pessoal. Bom dia, valeu, gente boa, meu amigo Rodrigues. Quem mais aqui mandando recado? Bom dia, oi, tudo bem?
5: Bom dia, bom dia, bom dia. Sextou na cidade de Vera Cruz. Chuviscando por aqui.
3: Eita, nós, hein?
5: Bora lá curtir essa sexta-feira com a Rádio Encanto.
3: Valeu, bom dia. Quem mais aqui? A Daiane também mandando recado. Daiane, bom dia. Quem mais aqui? Bom dia, Ademilde. Tudo bem contigo? Ô, gente, que legal. Tudo bom aqui? É Jonas. Ô, Jonas, manda um abraço pra gente. Não puxa aí da boia das mimosas. Ô, Joninhas, estudou comigo. Ei, quanto tempo, Jonas Sassi. Bom dia, meu irmão. Alô, Maritana de Capitão. Tá aí também. Elias. E você aqui, ó. Pede a tua, gente. Boa sexta. É a sexta mais feliz aqui, ó. Vamos atualizando você. Bom dia. 7h28, pula da cama.
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2: Mais chuva pelo vale, pancadas de chuva podem acontecer no dia de hoje. Máximo hoje batendo 21, gente. Chuva pelo vale. Amanhã mais intensidade, hein? Mínima de 12, máxima 19. Chove bastante amanhã, domingo também. Mas a segunda limpa o tempo. E despenca, hein, gente? Semana que vem vai ser bastante frio. Tem sol aí, pelo menos na segunda, terça, quarta, quinta. Tem sol pelo vale. A gente vai atualizando você. Que tá aí previsão do tempo, então hoje tem pancadas, amanhã, domingo e assim vai. 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
2: Máxima hoje batendo 21, atualizando você que tá aí. 14 graus no vale chovendo.
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2: De volta, gente, 26, faltando às 8 horas, as pancadas de chuva acontecendo, bom dia, boa sexta, e assim vamos, com você que tá aí, não esquece, se você mandar seu áudio, vale cinema, valendo cinema, você é um acompanhante, aqui ó.
9: Aí aqui tá chovendo.
2: Mas me avisa, a região mais alta, como é que tá aí, Antagorda, chovendo? É, Bom dia. Manda aí, gente, como é que tá na Serra Gaúcha também, meu amigo Bo aqui. E assim vamos. 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Bom dia. Quando a gente chega, você sabe, né? Multiverso é assim. Todos os estilos musicais. A Encanto toca. 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Essa aqui você vai cantar um pedacinho, gente. Eita. Ou você vai correr no rádio aumentar o volume. Essa aqui, Jorge Mateus, Amo Noite e Dia. Tá de volta, hein? Versão acústica.

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1: Israel e Rodolfo, falando de amor.

0: 12 pelas 8. Aqui, ó. Bom dia, nosso Sertão.
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3: Fala, meu amigo Teta, bom dia a todos os ouvintes da Rádio Encanto. Hoje o amanhecer aqui no Maranhão foi esse espetáculo da natureza.
0: Tá nós, hein, no Maranhão, quer rede radialista com a gente, hein, essa pra ti, ó, vai.

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2: Mas só moda boa, 17 para as 8, hein? Já de São Paulo, né, Fernandes? 7 para as 8, bom dia.
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1: Ótimo dia 4 das 8. Eita, tempinho maluco, hein, gente? Vamos lá, pancadas acontecem. No momento não chove. E assim vamos, mas bastante instabilidade. Deixa eu ver quem tá aqui. Mandando recado, gente, uma utilidade aqui. Um jabado bem. A escola São João. Vai ter São João da escola Antônio de Conto, viu, gente? Todo mundo convidado, quem quiser, passa lá, já fazer a sua encomenda. Escola Antônio de Conto de Encantado. Tá acontecendo São João hoje, né? Alô pelo filete. E todo mundo pode fazer suas encomendas. Pode passar lá pessoalmente também. Então, hoje, Escola Antônio de Conto. Oh, tem mais aqui, meu amigo Fabiano, irmã da alusão a Elis também, que tá sempre na audiência. Valeu, gente boa. Quem mais aqui mandando recado? Julianinho, tá na lida do campo. Bom dia, oi. Quem?
2: Fala, meu amigo Teta, tudo bem?
1: Chique, ah.
2: Sexta-feira chegando, né?
1: Vamos lá, né?
2: E o sol querendo aparecer e chuva também.
1: Que coisa, né?
2: Mas tá bom, né?
1: Mas vamos lá.
2: Bom dia. Abraço aí, bom final de semana a todos.
1: Fica com Deus. Ô, Daí, gostei da santinha aí no painel, hein? Ei, proteção divina, vamos juntos. Quem mais aqui? Mandando aquele recado, aquele bom dia. Tem gente que soltou a voz aqui cantando, ó. Quer ver? Bom dia.
3: Bom dia, Tetinha. Na escuta aí, indo trabalhar.
1: Suzana.
3: Eu e Stephanie, Arroio do Meio, né?
1: Tudo certo.
3: E a gente não pode perder hoje, essa sexta-feira, né? Mesmo com chuva, né?
1: Aí já.
3: É sexta-feira, sua linda. Toca pra nós aí. Sexta-feira, sua linda.
1: Eita, canta.
3: Sexta-feira, sua linda. Eu tô feliz porque...
1: O quê?
3: Porque

0: Estamos concorrendo aí, Teta.
1: Valeu! Tá concorrendo mais quem diz, hein? Eita! Quem sabe cantar, hein? Canta! Bom dia, menina! Valeu pela audiência de vocês! Valeu! Sobe o volume aí! Bom dia, Rose! Oi, Rose! Ela mandou uma foto do arco-íris já! Olha que coisa linda! Rose, vai lá que tem um pote de ouro no final dele, né? Bom dia! Oi! Tudo bem?
2: Bom dia, Márcia Malmangue Lajado. Queria participar dos ingressos pro cinema.
1: Tá. Bom dia, a Marcinha tá participando. Bom dia. Quem mais aqui, ó? Oi, tudo bem?
3: Fala, Encanto, tudo certo? Aqui tudo. É o Marlon da MR Máquinas.
1: Ô, Marlon, tudo bem aí?
3: E esse tempo que não afirma.
1: Ei, nem me fala.
3: Bota uma música aí pra todos os clientes da MR Máquinas.
1: Valeu, meu irmão.
3: Grande abraço e ótima sexta-feira pra todo mundo.
1: Que show. Abraço. Bom dia. Eita, como diz meu amigo Douglas, te afirma, gelatina. Ah, esse tempo tá assim. Bom dia. E do Glenn, pessoal do Trio Legal já na estrada. Abraço pra você, meu irmão, Loeli, alô André, o Romano. Ei, time que eu gosto muito. Valeu, Trio Legal. Faz sua aposta aí, o Douglas tá pela região. Ele tá louco pra entregar presente pra vocês na semana que vem, né? Bom dia!
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1: 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Intervalo bem rápido.

0: Alô, Joelson, tá com a gente. Ei, Joelson, bom dia, meu primo. Bom dia aqui, ó. 8 em ponto.
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0: E atenção, gente, dica de saúde chegando. A depressão pós-parto prejudica tanto a mãe quanto o bebê. Apesar de poucos casos acontecerem, muitos aí deles acontecem, gente. Aí, ó. Os mais comuns, por sua vez, são dificuldades para amamentar e cuidados pequenos, que dependem disso para o desenvolvimento. O que, de acordo com um estudo divulgado pela Associação Americana, um programa de exercício fisioterápico e educação sobre saúde pode reduzir as chances de desenvolver a doença. Então, muito cuidado com isso, né, gente? 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
0: Máxima hoje batendo, gente. Os 21, atualizando você que tá aí. 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
0: De volta, minha gente. Tudo bem aí, 8:06. Meu Deus, passa voando. Bom dia. Hoje é sexta,

Bom dia, bom dia, bom dia a todo mundo. 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Vamos lá, que aqui continua. Nosso sertão. Essa moda é boa, hein? Vamos lá, gente. 8, 7.

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1: Bom dia, bom dia, bom dia, 8h26. Bom dia, minha gente. Tudo bem aí? Vamos nessa, meu amigo Tonioli. Alô, Denner, tudo bom? Eita, chuva, sol. Teve arco-íris já também. Eita, mas tudo certo. Hoje vai ser assim. Tudo bom, Teta? Bom dia. Manda um alusão aí pra mim, minha esposa Jéssica. Estamos indo viajar. Programado, escutando Encanto, mas Arthur, hein? Te mete. Bom dia, mano velho. Vamos nessa. Vamos até os Estados Unidos, Massachusetts. Acho que é isso, né? Assim que se fala. Bom dia, oi.
2: Teta, bom dia, bom dia, bom dia. Sextou.
1: Com o quê?
2: Sabor sexta.
1: Aê, bom dia.
2: E aí, Teta, bom dia. Toca uma boa pra nós alegrar a sexta aí, Teta.
1: Eu vou brincar. Ô, Maico, aí também é sexta, né? Bom dia, oi.
3: Bom dia, Tetinha. Bom dia, Encanto. Aqui é a Karine Zambiazzi, de Arroio do Meio.
1: Tá.
3: Toca uma música bem animada pra essa sexta-feira, que amanheceu chuvosa, mas o sol raiou pra nos iluminar. Um arco-íris lindo no
1: coisa
3: céu.
1: Coisa boa, né? Não falei.
3: E vamos, que amanhã já é sábado.
1: Isso aí, vamos dar ali. Bom dia, minha amiga. Quem mais aqui? Classe G3 está aí também. Alice Klein. O Dudu. Dudu Kiss da Proteção de Veículos. Aí dizer, eu escuto lá em campo. Tudo bom, Teta? Aqui é o Vanderlei no Invasão nas Obras. Olha o Vanderlei, boa sorte pra você. Tudo bom, Teta? Toca aquela música raiz. Pode ser foto 3x4, hein? É o Juliano. Ô, Julianinho, abraço pra você. Alemãozinho, oi, tudo bem?
4: Bom dia, Tetinha. Bom dia, Encanto FM. É o Alemão de Forquetinha.
1: Ei, Alemão, bom dia.
4: Estamos aqui levando o poçante pra oficina, que ele também precisa ter uns reparozinhos, né?
1: Tá.
4: Não é só trabalhar, tem que fazer
1: isso
4: manutenção
1: aí
4: também, né, Teta?
1: Isso aí.
4: Teta, manda uma música legal aí pra galera de Forquetinha, pra todo mundo da galera do Suco da Mimosa, que hoje eu tô de folga, mas a galera do Suco da Mimosa não para, né, Tetinha?
1: Aí,
4: boa sexta-feira pra nós aí, um bom final de semana.
1: Tudo de bom.
4: Valeu, Teta, manda uma música do Panda pra nós aí, pras meninas de Forquetinha lá, da Joyce, Aline, a Camila. Valeu, Teta, pro Meio Quilo também. Valeu, um abração, bom final de semana.
1: Com Deus, bom bom dia, meu amigo, bom dia. Olha só, gente, o pessoal tá em Barcelona também escutando, ó, Barcelona, Espanha, escutando vocês aqui, manda uma música aqui, 34 graus. Meu amigo foi, é o Fantin, Renan Fantin. Ô, Renan, abraço pra você, mas ai, eita, Encanto nos Estados Unidos, tá em Barcelona também, na Espanha, aqui, ó. 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
1: Notícia na Encanto, você bem informado, começando o seu dia, vamos lá, gente. Você que tá aí, já naquele corre, o governo federal adiou a retirada do subsídio da gasolina, que estava prevista para essa semana, devido à alta do preço do petróleo provocada pelo agravamento do conflito no Oriente Médio. Segundo o Ministério da Fazenda, a medida será reavaliada na próxima semana, conforme a evolução do mercado internacional. O benefício, atualmente reduz centavos em 44 centavos o valor do litro da gasolina a produtores e importadores. 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
1: Máxima hoje batendo, gente. 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
1: mas é isso aí, gente. 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
1: O som da galera. E o pedido musical chega, gente. 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
1: De volta, gente. 25 para as 9. Vamos lá. Chuva, sol e assim vai, né? Bom dia, mais intensidade amanhã na chuva. Juntos aqui, nosso sertão. Pede a tua, vá de cinema.
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1: 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Aqui, ó.
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1: Alemãozinho pediu, tá aqui, ó. O Senhor Panda chegando.

0: Com tudo pago. Bora, fora do padrão.
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2: É inevitável

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2: 15 para as 9, bom dia.
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1: Bom dia, 7 para as 9. Bom dia, minha gente. Bom dia, você que tá aí já naquele corre. Vamos juntos, hoje é sexta, todo mundo a mil. Vamos lá, tudo bom? Tenta me colocar aí na promoção do cinema. Tem que mandar bom dia. Ei, Juliano, manda bom dia, um áudio aí, tá bom? Tudo bom, Teta, aqui em Antagorda, não tá chovendo, viu? Roda retrovisor. Bom dia, Neuci. Tudo bom, Teta, aqui é a Marlene Sandri. Estou em Arroio do Meio. Ó, no sábado passado, como é que é? Aposentei, abandonei a prefeitura. Menina, mas pertinho dos filhos, dos netinhos, quero uma música. Tá bom, então. Ô, Marlene, vamos combinar um café da manhã, um chimarrão, pode ser? Tá bom? Quando ele me ataca, eu digo assim, ó, ô, comandante Alan, vou contar tudo pra tua mãe. Posso continuar falando isso? Bom dia! Ô, Marlene, ele vai me matar. Tudo bom, Alan? Abraço pra você, comandante Alan. Bom dia, Maicon, tá com a gente, ele mandou um vídeo. Lá nos stages, ele mandou o vídeo aqui, ó. Eita, mano, velho, abraço pra você aí, viu? Valeu, meu irmão, ficar com Deus. Quem mais aqui? Bom dia, oi, tudo bem?
2: Bom dia. Sextou, finalmente, com aquela chuvinha que os guris da Telecom adoram. Mas é isso aí, guri.
1: Ei, mano,
2: abraço, Ricardo Viana de Lajado.
1: Fica com Deus.
2: Sorteio dos ingressos.
1: Valeu, Ricardinho.
2: Valeu.
1: Abraço, meu irmão, ficar com Deus aí, tá bom? Bom dia. Quem mais aqui, meu amigo Luiz Roni? Bom dia, oi.
3: Bom dia, Teta. Luiz Roni, oi do meio.
1: Tudo chique?
3: Como ano tá gorda. Tempo fechado. Agora parou o chuvisqueiro, mas tá tudo sob controle.
1: De boa, né?
3: Vista molhada, tem que estar esperto. Grande abraço a todos, um ótimo final de semana.
1: Valeu, Luizão. Gosto demais de você, meu irmão. Ficar com Deus. Oi.
4: Bom dia, Tetinha. Tudo certo, meu querido?
1: Chique.
4: Speed Mussum aí.
1: Ô, Vini.
4: Tamo aí na escuta da melhor dos vales aí. Bota nós aí na promoção do cinema aí pra nós curtir um filmezinho, meu querido.
1: Ei, tá participando, Vini. Rose tá aqui também. Valeu, gente. Bom dia, tudo bom? Deixa eu ver aqui. Deixa eu ver quem mandou um recado. Bom dia, meu amigo Alex, Alexinho Nol. Tudo bom, Alexinho? Bom dia, meu amigo. Quem mais aqui? Solta na bola. Ô, Daiane. Bom dia, menina.
5: Sextou, Teta. Mais uma sexta-feira.
1: Isso aí, menina. Vamos junto. Vamos dar ali. Não adianta desanimar. Temos que correr, batalhar. Fabiano, mandei. Tudo certinho. Hoje em Canudos do Vale, escutando vocês, meu amigo Deoclésio. Ô, Deoclésio. Abraço pra você. Tem o Deoclésio e tem o Beicinho também. Bom dia. Juntos. Aqui, ó.
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1: 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Bom dia a todo o time. Vamos lá, que aqui tá chegando.
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1: Vamos nessa, gente. Boa sexta. Aqui atualizando. 4 faltando para as 9.
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1: Notícia na Encanto, atenção gente, os produtores do Rio Grande do Sul têm até sexta hoje para entregar a declaração anual de rebanho e atualizar o cadastro junto à Secretaria da Agricultura. Até hoje, meu amigo do campo. O procedimento é obrigatório para quem possui animais de interesse da defesa sanitária e pode ser feito pela internet. Pela internet pode ser feito, pede ajuda aí pros filhos, viu gente? Ou nas inspetorias veterinárias também. A SEAP alerta que não haverá uma nova prorrogação do prazo e destaca que as informações são essenciais, um controle sanitário e restabilidade da produção, viu gente? 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
1: Máxima hoje batendo aí, gente, os 21. Chove, dá aquela acalmada e assim vai, hein? Atualizando você, 12 graus e meio.
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1: Mas eu tô indo nessa, gente. Beijo no coração de vocês, chovendo pelo vale. É, vamos lá, boa sexta. Eu volto com Unidade Móvel, pelas ruas, pertinho de vocês, juntos aqui, ó. Bom dia. Tchau, gente, quem com Deus. Caroca tá chegando aí. Boa sexta, aqui, ó, me diga aí.
17: Tá chovendo ali, aqui tá chovendo.

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que tá você? Pegando o rastro de alegria dele, Teta Rodrigues. Vamos que vamos. Vamos vitaminar essa manhã. É isso aí. 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

sua linda. Vambora, coloca aquele sorriso no rosto, positivismo na cabeça e volume 10 aqui no Encanto. 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

0: musicão de Beyoncé, Hungria, também Léo Foguete. E começamos legal com Thiago York e Grupo Menos é Mais. Legal, legal, legal, legal, está com você. É, nessa manhã, sabe que essa manhã de hoje tá meio assim, né? Tá meio com tempo instável. Muita cidade chovendo aí. É, aqui em Lajeado tá chuviscando, podemos dizer, né? Mas daqui a pouquinho vamos conferir aqui nas câmeras, em todas as câmeras, como é que tá essa cidade aqui. Nossa unidade móvel já tá saindo, nossa equipe de promoções, hein? Fazendo pit stop alusivo aí ao aniversário da sua Encanto. Bom dia, meu amigo carioca aqui, André Luiz Schneider, da linha Frank Westfalia. Tudo de bom pra vocês, abraço, tá nublado. Aqui em Teutônia, 14 graus, muito sucesso sempre a você, abraços. Eu quero Encanto na minha casa, André Luiz Schneider, da linha Frank. Tá mandando um bom dia aqui pra gente, ó, Vanessa Morinha, alô, Vanessa. Bom dia pra você. Olha o Carlos, cara, o pessoal da Serra aí. Manda aí, Carlos. Não veio o recado, deixa eu ver aqui. Agora vai vir. Alô, Carlos, bom dia.
1: Bom dia, aqui em Bento Gonçalves. Tá bem nublado, chuviscando, depois para, mas tudo certo, né?
0: Uhum.
1: Tem que trazer esse carro de prêmios aqui pra Bento Gonçalves.
0: É verdade, Carlos. Grande abraço pra você, meu irmão. 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Tubete, e a hora? 9:21, bom dia.
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0: O Grêmio recebeu uma proposta do Vitória para vender o zagueiro Wagner Leonardo, de 26 anos, e pode perder mais um jogador do elenco. O clube baiano tenta repatriar o atleta que deixou Salvador no início de 2025 para defender o tricolor. A negociação também pode envolver a dívida que o Grêmio ainda tem com Vitória pela contratação do defensor.
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0: 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E a temperatura pra você: 15 graus.
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Vamos lá no multiverso, ressaltando todos os estilos musicais que tocamos. O pop internacional também toca aqui.

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3: 25 para as 10. Bom dia.

0: gente que faz aquela visita premiada na sua casa. E a hora? 20 para as 10. Bom dia para você.
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4: A conclusão da Rua do Esporte Lazer Encantado foi adiada de outubro para dezembro, após uma alteração no projeto original. A mudança envolve a retirada dos postes de energia que depende da RGE e permitirá a continuidade da obra sem instalação de fiação subterrânea. Enquanto isso, o trânsito segue liberado no trecho até a etapa final dos trabalhos. 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
5: 14 para as 10, bom dia para você!

0: força por aqui. Vambora! Deixa eu ajeitar aqui. Ai, rapaz, tem um problema aqui. Ah, mas tudo bem. Não há de ser nada. Vambora, sempre, sempre contando com a força dos nossos patrocinadores. 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É hora de reviver um sucesso que, olha, bombo. Mas bota bombar nisso. E não faz muito tempo não. Mata a saudade com Taio Cruz. Vambora. Aumenta o volume aí.
1: Essa rolou. Essa rolou.
0: A

0: som de faculdade com Ferrugem, Havaianas, Klaus e Vanessa com Mar Aberto, a hora e o lugar, o Felipe Rodrigues ignora, o Taio Cruz pra matar a saudade, I Can Be, legal, hein? Show de bola, show de bola, muito bem, a Clarice Becker, acho que é ela que tá mandando aqui. Eu acho que é. Vamos escutar aqui.
1: Bom dia. Meu nome é Andrelise Flores de Estrela. Gostaria de ganhar ingressos para o cinema.
0: Tá bom, Andrelise. Tá concorrendo. Olha aqui, quem mais? A Maritana, manda aí, Maritana.
2: Bom dia, Carioca. Bom dia.
0: Bom dia.
2: Bom dia, sexta-feira, com um pouco de chuva.
0: Sextou.
2: Mas estamos aí, juntinho.
0: Caiu. Ah, continua aqui.
2: Beijinhos da Encanto FM. Beijão a todos da Encanto. Melhores locutores do Brasil, Gil.
0: Obrigado.
2: Melhor do Vale em todos os momentos.
0: Oh, valeu,
2: um beijo,
0: Maritana.
2: Meu querido.
0: Beijo, Maritana, pra você e toda a sua família e capitão. É o pessoal participando com a gente, hein? Vale a 100, a hora 10:02.
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0: A Ceran já concluiu mais de 80% das obras de reforço da barragem da usina hidrelétrica Castro Alves, no Rio das Antas, entre Nova Roma do Sul e Nova Pádua. As intervenções seguem normas de segurança e têm como objetivo aumentar a capacidade de estrutura para enfrentar cheias e outros eventos climáticos extremos. Segundo a empresa, a barragem já opera com condições de segurança adequadas, enquanto serviços finais e testes devem ser concluídos nos próximos meses.
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0: Encanto, a rádio que lhe dá muitos prêmios nas ruas, no Pit Stop da Cabocinha, Giovanni Gil, Gabriel nas ruas. Cabocinha, hein? E a temperatura? 16 graus.
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0: 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Daqui a pouquinho, som que a galera gosta. 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

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Não dá pra perder. 10h07. Daqui a pouquinho o Giovanni Gil e nosso Pit Stop, hein? Onde será que eles vão estar? Fica ligado aqui na nossa programação.

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0: O peão todo tatuado faz o maior sucesso, hein? Os garotinhos cantando Veloso com Betinho Anchet e Cleiton Romário, Zé Neto e Cristiano, Cleiton Romário aqui no Som da Galera. Pessoal participando com a gente, mandando seu recado, vamos ouvir aí.
1: Pontinha, carioca.
0: Oi.
1: Quero participar do sorteio do ingresso, Lirce Glande, Olaria, Lajeado. Um grande abraço, carioca.
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0: Ouvir música alta em fones de ouvido tem cada vez mais causado problemas auditivos em jovens. Pesquisas revelaram que nos últimos 2 anos aumentou em 10% o número de adolescentes atendidos nas unidades de saúde do país por problemas na audição. Segundo a Organização Mundial de Saúde, de 30 milhões de casos de problemas auditivos no Brasil, pelo menos 5% foram causados pelo mau uso de aparelhos eletrônicos, como fone de ouvidos do celular. Tá bom? Fica aí a dica.
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0: 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E a temperatura: 16 graus.
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1: A dupla dinâmica tá nas ruas. Fala aí, bom dia, Giovani Gil.
2: Bom dia, carioca, sextou. Vamos pra cima da sexta-feira. Hoje é dia de pizza, hoje é dia de bico na lixeira. E também vamos decretar a abertura de mais um fim de semana. Mas faça chuva ou faça sol, é claro que a gente tá girando pra fazer mais um Pit Stop na manhã do sextou. Gabriel tá comigo. O que que temos?
3: Bom dia, toalhinha personalizada, a caneta da Encanto, também aquele doce da Sul Doces e o nosso adesivo pra tu colar com a gente.
2: Maravilha, então cola na gente aqui, porque estamos aqui, ó, no estacionamento do Desco Atacado. Tá facinho, galera que vai fazer compras e tudo mais, chega aqui, ó, às margens da Senador Alberto Pasqualini, chegou, faturou e bora, partiu, sextou, bebê, Encanto FM,
4: o vale é seis.
1: Valeu, dupla dinâmica.
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2: Olha qual música aí.

sexta-feira. Vamos lá, gente. Final de semana, você já sabe, a trilha sonora do seu fim de é aqui. Vamos lá, você ouviu Rod Melim, Marcelo Falcão, Lagum aqui no som da galera, Oba Oba Samba House. E começamos legal com Danilo e Davi. Não mexe nas minhas gavetas. É isso aí. Vamos chamar o Teta, gente. Acho que tá na hora de chamar ele, hein?

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1: Muito bem. Fala aí, Teta Rodrigues.
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0: A Câmara de Comércio, Indústria, Serviços e Agronegócio de Estrela lançou a campanha Meu Pai, Minha Estrela, que vai sortear uma bicicleta elétrica, vale compras, vale combustível e um combo churrasco para os consumidores. 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A iniciativa busca incentivar as vendas no comércio local durante o período que antes sede o Dia dos Pais.
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1: Vambora, gente! Reta final aqui do Vitamina, hein? Vambora!

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0: Luísa, o Murilo Rufi, Saudade Estranha, Taylor Swift e o tema de Aniver da Encanto. Fechando aqui o Vitamina.
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0: Encanto Vale é 100, a hora 11:01.
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0: 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Confira agora os principais indicadores do mercado financeiro e agrícola. O litro do leite em média está cotado em R$2,49. Saca de soja em média cotada em R$122. Saca de milho em média cotada em R$58. Quilo do suíno cotado em R$5,54. O dólar está cotado em R$5,12. O euro está cotado em R$5,85. E o grama do ouro está cotado em R$677. 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
2: O Heron vai comandar as mais pedidas. E hoje é sexta-feira. Hoje é dia crítico no Sem Censura. Logo mais estarei lá.

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2: Olha, eu quero dizer em minha defesa que eu não sei do que se trata, do que o Carioca tá falando, a questão do sem censura, mas eu concordo com ele, eu concordo mesmo sem saber, porque ultimamente tá complicado discordar do Carioca. O último que fez isso, O quê, cara? É verdade? Fala, Gil, bom dia.
3: O Gilmar ontem, o Gilmar Sordi, nosso ouvinte, disse que hoje era o dia de eu assumir o sem censura, porque ontem o Teta foi na casa do ouvinte, aí tinha, sabe aquelas camas elásticas?
2: Sim.
3: Ah, imagina, se eles não se estabalou.
2: Tá lá até agora.
3: Tá lá entalado.
2: Deve tá lá.
3: Não, eu acho que ele não faz o sem censura hoje.
2: Meu Deus. Ai, ai, falamos com o Gil, que bom falar contigo, Gil, de manhã, numa sexta-feira, ainda tá lúcido, vamos juntos. Com as mais pedidas de hoje, parabéns pela sua lucidez. Como diria um outro, a lucidez. É, meus amigos, sexta-feira, aliás, essa chuva aí não tava na previsão, pegou muita gente de calça curta aí com essa chuva, que a previsão teve que atualizar, saiu ontem daqui chuva só de noite, que nada, e veio. 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
2: 11:09, Tiaguinho.

0: Linda canção do Alex Warren, Ordinary, fechando o primeiro bloco das mais pedidas da sua Encanta FM. Teve a Anitta com Ponto de Equilíbrio, Guilherme Benuto com o Panda e Tiaguinho. Em seguidinha tem mais. Previsão do tempo, ontem não estava prevista a chuva, estava só para a noite, já foi antecipada, trazendo aí a instabilidade para o dia de hoje e para amanhã também. Então hoje vai ser isso aí, o sol pode até dar uma espiadinha de vez em quando, mas as pancadas predominam. Amanhã as instabilidades sim, atuam sobre todo o sul do Brasil, o tempo fica instável, possibilidade aí de temporais, rajadas de vento, aquela coisa toda, 22 milímetros amanhã de chuva. Domingo vai abrir o tempo um pouco e ainda tem alguma instabilidade, depois alguns dias de sol. Temperaturas mais tranquilas, né? Hoje vai a 18 graus aí, 19 possivelmente na tarde, amanhã mínima 13, máxima 17, domingo já o friozinho, mínima 9, máxima 15 graus.
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0: Opa, vamos acionar aqui os nossos repórteres trazendo informações. 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
6: It's 25 past 11 a.m.
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0: Tudo pronto pra gente voltar a tocar a trilha sonora da sua manhã, da finaleira da manhã da sexta-feira. Como é bom falar isso, é sexta, gurizada. Ó, vai com calma aí, sempre pegando leve na estrada, porque tem todo final de semana pra curtir. 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

0: Daí o Dilcinho, que eu faço agora, fechando as mais pedidas de hoje. Júlia B, Antes Que Você Vá, Luan Santana, O Olho Marrom e o Alok com o Ziba e a Portugal The Man, Dive Into The Ocean. Meio com uma letra pra quem entende inglês aí, a ver com a chuva. Teta Rodrigues, boa tarde, tudo bem? Já tá aqui rápido, cara? Como tu é rápido, cara? Tá, tava falando contigo agora, tu já tá aqui, cara.
1: A gente chegou, tava com fome, né, amigão?
0: Tu não vai acelerar demais aí nas ruas?
1: Não.
0: Acidente em Pouso Novo de novo, mas é leve, tá? É uma carga de um caminhão, tava vendo aqui informações da Polícia Federal lá na Serra de Pouso Novo. Tu não acha que o trânsito tá mais maluco do que era uma vez, Teta?
1: É verdade.
0: Tu que acompanha, tá nas ruas sempre.
1: Isso aí é a função da Copa do Mundo, né?
0: Será que é celular, hein? Eu tô nessa bandeira aí. Pra mim, o celular é responsável por grande maioria de tudo que tá acontecendo aí, cara. Fala no microfone.
1: Verdade, meu, é verdade. E a Copa do Mundo também tá atrapalhando isso aí.
2: Quer ver a Copa, homem?
1: O trânsito aumenta tudo.
0: E sobre o Carioca, o que que tu acha, Teta?
1: Eu não sei.
0: Concorda com ele ou não?
1: Vai vir chuva de lá, ó. Vai vir chuva.
0: Eu não sei se eu vou ficar, tá? Eu acabei de discordar, tivemos uma...
1: Concordando com tudo. Eu quero saber o que
0: depois
1: ele concorda.
0: Depois eu me dei conta. Agora não adianta mais.
1: Eu não vou me rebaixar.
0: Agora eu vou ter que manter.
1: Semana passada eu fui lá e pedi desculpa.
0: Eu não posso. Se eu pedir desculpas, eu vou estar mentindo, porque eu discordo. E agora, o que que eu faço?
1: É desculpa.
0: Mas se eu discordo, o que que eu faço?
1: Eu garante teu emprego.
0: Ai, ai, ai, vou pensar.
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1: 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Meio-dia, um minuto.
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1: Vamos conferir as manchetes dos principais portais da internet. Manchete do Terra: frenagem automática será obrigatória em todos os carros vendidos no Brasil. Manchete do UOL: inflação surpreende e fica em 0,16%, abaixo das projeções, com queda de alimentos em junho. No IG, Espanha e Bélgica, onde assistir, horário e escalações pelas quartas da Copa. No Clique RBS, asfalto melhor, obras lentas e perigo em pontes. O que encontramos ao percorrer 630 quilômetros da BR-290? Manchete do G1: Vorcaro oferecia até 2 milhões a influenciadores por postagens contra o Banco Central, diz Polícia Federal. E no R7, Ministério da Fazenda notifica 37 fintechs por operação de recursos de bets ilegais. 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
1: Conferindo a temperatura e passando a bola para Teta Rodrigues. 18 graus.
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0: extensora.
1: O que aconteceu? Paraty estava subindo?
2: Ah, Paraty vinha subindo, pegou o carro aqui numa alta probabilidade, numa essência de velocidade incrível, que chegou a um impacto profundo, que chegou a virar o carro com as quatro rodas para cima, meu.
1: Eu, condutor.
2: E graças a Deus, né, que não aconteceu nada para ninguém, só os carros que foram detonados, mas isso é incrível. Deus é maravilhoso. Não machucou ninguém.
1: Um beijo pra todo mundo.
2: Num acidente tão grande.
1: Um beijo pra todo mundo. Vai.
2: Nossa, a gente tem que prosperar, Deus. Um acidente desse não machucar ninguém é incrível.
1: Fala
2: por
1: agora.
2: Isso que a gente tem que acreditar que Deus é incrível. Ele merece.
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3: Amém, amém,
4: amém,
3: amém, amém. O meu sonho é vender amendoim na frente da igreja.
4: Olha aí.
3: Isso. Porque o pessoal vai gritar amém e eu grito duim.
4: Olha aí.
3: Tudo bem, Gil?
4: Tudo bem, querido. Esse aí é um dos teus correligionários.
3: Ih, o que que é isso, Giovanni?
4: É
3: eu não entendi. O que que significa
5: alô?
3: Isso?
5: Como é que é?
6: Corregilionários.
4: Isso.
6: Vou anotar.
3: Anota aí, no livro. Tudo bem contigo, Caroca?
5: Tudo bem, graças a Deus.
3: E você, Alon Felipe Dalmolin?
6: Sim, sim. Alguém falou contra, não?
3: Nada, amigão. Você, papai. O
7: que tem eu?
3: Você tá bem?
7: Me larga.
3: Eu tive amizade de mais uma pessoa hoje. Consegui fazer amizade com mais uma tia da faxina aqui do shopping. Eu fiquei feliz.
4: Olha aí, cara.
6: Conseguiu porque era difícil?
3: Não, não. É que a gente vai fazendo amizade, né? Eu tenho um objetivo na minha vida. Cada dia um segredo que eu conto pra vocês.
6: Sim.
3: Fazer um amigo novo, né?
6: Sim.
3: E a gente sempre busca.
4: Heron, eu ouvi quando ele falou uma coisa que eu ouvi ele falar pro Teta. Tudo bem, Teta.
6: Oi.
4: Eu ouvi.
3: Não, mas e aí, parte, meu?
4: É,
3: eu não mundo... posso ter amigo assim?
5: Não, tô te entendendo.
3: Eu também não, Gil. Eu não posso ter amigo assim.
6: É, Gil. Eu não tô te entendendo.
3: Você escolhe as pessoas que você
4: não,
3: gosta.
4: Não, mas eu só digo. Eu achei legal.
6: Baita atitude. Vocês estão brigando mesmo.
3: Não, não, não. Mas não entendi.
6: Eu peço desculpas de ter gerado uma briga entre vocês.
3: Não, não, não, amigão. Não, não.
5: Mas se não fosse.
4: Foi o estupim.
6: É. Não, só perguntei se tu lava o teu moletom, né, Gil?
3: Isso, e aí começou tudo.
6: E aí começou a briga toda.
3: Aí eu não falei nada.
6: Porque eu perguntei pro Teta e ele: eu tenho dois.
3: Ele achou que eu tinha dois da rádio, na verdade não.
4: Ah, não, não, não, não me venha.
6: Ó.
3: Vai, conta, Elon, vai.
4: Não
3: vai.
4: Me venha com essa churumela.
3: E aí, o que que ele disse, Elon?
5: Os ouvintes pensam da gente, que a gente é um cambada de falso, né?
3: É verdade.
5: Tá sempre brigando fora do
6: estúdio. Pensa bem, pensa bem.
3: É verdade, isso aí. Aí, ó, aqui, ó.
2: É verdade!
6: E aí, tu e lava aí, quanto, quanto e quanto tempo?
8: Cara, geralmente assim, é lavagem a seco.
6: É que eu te vejo sempre com esse moletom, por isso a pergunta.
3: E tu sua, né, Gil?
8: Sua muito. E aí, problema é o seguinte, se tu botar nessas máquinas convencionais de lavagem,
3: sim.
8: O que que acontece?
3: O que acontece?
8: Geralmente eles criam aquelas voltinha. Bolinhas, criam chaves.
3: Ah, as bolinhas. Isso. Você já criou algumas bolinhas, papai, quando você
8: não
3: lavou?
8: Não te interessa.
3: Só de sagu. Ah, e você, Caroca, você tem plantação de sagu também?
5: Não.
3: Não gosta?
5: Nem sei.
6: Tá brabo.
3: Ele não tá legal hoje.
6: Eu tô preocupado comigo.
3: O que que deu?
6: Caroca, como você... Discutir não, eu discordei sobre um assunto futebolístico com o Caroca.
3: Mas volta atrás, meu.
6: Ele tá bravo comigo.
3: Não, não faz isso.
5: Tô bravo, cara.
6: Olha aí, ó, tá vendo que tá bravo?
3: É. Eu acho que o teu tio...
4: Tá um pouco mais ríspido.
3: Eu não sei o que você falou, mas acho que tu tem razão.
6: Eu acho que ele quase sempre tem razão, mas dessa vez...
5: Eles estão levando pra um lado...
4: Não, eu acho que é melhor concordar, gente.
3: Gente. Eu também.
4: Eu acho que eu vou no embalo do Teta.
3: Eu também. Eu tô seguindo. Como o teu... O que é esse que tu tá usando aí, Caroca? Ficou bonito?
5: O
3: que tu tá usando? Alguma coisa diferente aí? Tu tá num moletom bonito.
6: Ele combinou o boné, como ele faz sempre.
3: Né, isso, acabou.
6: Ele tem as roupas separadinhas por cor.
4: O carioca é de garbo e elegância, é estiloso.
3: Ah, gente.
6: Tem o boné, o Adriano Domingues, só ganha dele o Adriano Domingues, que eu conheço. Isso, o Adriano combina o relógio, tem o relógio amarelo, o vermelho, o azul.
5: O Jairo Bola também. Jairo Bola é o relógio e o tênis.
4: Isso.
3: Que legal. Olha aí, gente. Um amigo meu também tinha uma criação de boi, né?
5: Aí ele... O que tem a ver com roupa, boi?
3: Aí? Daí ele combinou.
4: Então olhou pra mim, Pedro.
3: Ah, sai daí. Sai daí, tá começando!
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6: Um abraço pro Nica, permita eu anotar aqui.
7: Anota aí, anota.
6: Imbatível.
7: Pô, cara, hoje ele começou bem, já duas.
6: Quando dava de férias, né? Agora voltou com tudo.
8: Não. Cara, o religionários ele serve pra duas.
7: Como é que é?
6: Colerrigionários, foi isso? Foi. Colerrigionários. Não, agora tu tá falando, antes foi. Colerrigionários.
3: Calma, gente, isso. Calma. O Gil não tá gostando disso. Eu conheço ele.
6: Vou pegar a gravação lá.
8: Ele serve tanto pra. Pra
3: o clima
8: pra
3: começa
8: fé,
3: a ficar tenso.
8: Como também pra política.
7: Olha aí, vai dar pau. Ó.
3: O clima começa a ficar tenso.
6: Colerrigionários.
3: Heron Dalmolin, Giovanni Gil se desentende ao vivo.
6: Não estraga a piada, filho.
4: Tá. Eu tava no combinado, é verdade.
3: Gente, vamos lá, que hoje é dia 10.
4: Ih, cara, hoje é dia de pagar boleto.
3: É verdade. Eita, tem algum boleto?
7: Dia de pagamento, hein?
3: Dia de pagamento.
6: Pagamento de quem?
3: De conta, boletos. Opa. Bom, boleto. Hoje é dia de cair na conta aquele boleto. É verdade, gente. Hoje é o dia de muitos boletos. Dá uma olhadinha aí, amigão.
6: Tem que pagar a carne.
3: É, verdade.
6: Hoje você paga a carne.
3: Isso, aí. Mas se você é amigo da açougueira.
7: Hoje é dia de pagar teu caderninho, papai.
6: Não é da açougueira que eu tô falando. Outra carne branca. Não é a vermelha.
4: Vai ter que passar na casa pra acertar a conta, papai.
6: Branca não é peixe.
3: Não, papai. Se você tem. Eu vou dizer um negócio aqui, gente. E é poucos que conseguem isso. Se você tem caderninho nessas boates.
6: Eu tenho.
3: É sinal que você é um cliente fiel.
6: Claro.
3: Você é um cliente VIP. Porque é difícil ter um caderninho.
4: Mas o papai é uma vida praticamente dedicado.
3: É isso aí. Você ajudou a construir muitos e muitos.
6: Obrigado.
4: Trocou muito aquelas lâmpadas coloridas.
6: E digo mais, sai barato.
4: Olha aí.
3: Eita, nós, hein?
6: Fim das contas, sai barato.
3: Por que que sai barato? Eu não tô entendendo.
6: Aquilo ali tá livre, né?
4: Daí não tem que pagar boleto no final do mês.
6: Tem que pagar o resto, tudo.
3: Não, começa
6: é que nem piscina. Tu sabe que piscina é
4: braço. Isso, é verdade.
6: Alegria quando tu, né? Tu entra pouco.
7: Para, meu!
6: E dá uma manutenção que Deus
3: me Ai, gente do céu, vamos lá. Hoje é dia da pizza, gente.
4: Olha
3: pizza.
4: Um abraço aí,
3: me
4: pra...
3: diga aí.
7: Hoje é dia bom. Da pizza?
4: É, hoje é dia da pizza.
7: Dia da pizza hoje aí, cara. Vamos falar com o chefe Leão ali, né?
4: Isso, vamos chamar o Zeca aí, não é? O Juca.
6: Pai tem Juca. Visão,
3: né? Ó, gente, olha só, vou fazer um negócio aqui, uma enquete. Vamos ver se vocês vêm aí, os ouvintes também. Você pudesse escolher rodízio ou alacarte? O que que você gosta, Herão?
4: Não, eu acho... Rodízio. Ah, não, mas eu acho que o pessoal podia dizer qual pedaço, qual a pizza da sua preferência.
3: Boa. É, boa, Gil. Boa. Tá. Então, Herão Dalmolin, você prefere rodízio e que pizza você mais gosta?
6: Cara, eu sou, como é que se diz, conservador, ou sei lá o que, é frango catupiry, por incrível que pareça.
4: Cara,
6: você, Gil?
4: Eu
7: catupiry.
6: Bem comum, bem tranquilo.
4: Cara, eu comia, quando eu trabalhei em Santa Cruz do Sul, tinha uma pizzaria, Dom Pepe, o nome da pizzaria.
3: E aí?
4: Cara, eles faziam uma pizza portuguesa.
7: Ah, é?
4: Que rapaz do céu. Até hoje, cara, eu como pizza portuguesa, mas baixou muito, assim, a qualidade.
3: O papai
4: até hoje por causa da Dom Pepe.
7: Portuguesa eu nunca comi.
3: É, espanhola ele fez. Espanhola
6: também. Não, tô fora. Isso aí não é de Deus, isso aí não é cristão.
7: Eu gosto da pizza, logo mais nos veremos.
4: Olha aí.
3: Ah, é? Igual a milho?
7: É.
3: Ô, gente,
8: Ô meu, só quero saber se o programa hoje também vai terminar em pizza.
3: Ai, não. Hoje, gente, eu gosto daquela de figo com bacon, aquela você já comeu? Aquela sim. Com lomba, aquela é boa demais.
6: Tem abacaxi com bacon
9: também. Abacaxi com pernil de frango. De frango não, pernil de porco.
3: Será que alguém tem aí pizzas e até
6: agora, sinceramente.
8: Uma pra nós até o fim do programa.
6: Eu acho que inventou.

0: pizza sem censura ao vivo lá na pizzaria.
1: Olha aí. Olha aí.
0: Eu me lembro. Tu lembra, Carioca?
2: Lembro. Olha aí.
0: Cara, só não gostei muito que alguém foi inventar de botar um ovo na pizza, né? Mas tudo bem.
1: Tava assim, enquanto tava o programa, eles estavam fazendo a pizza.
0: Estavam fazendo.
1: E deu certo no tempo certo pra vocês comerem?
0: Cara, a gente fez o programa inteiro, uma hora lá dentro da pizzaria.
1: Eu lembro uma vez no Jornal do Almoço que teve essa aí, isso é sensacional. Fizeram uma polenta, acho que foi em Caxias, o Bento, não me lembro.
2: E aí?
0: E não ficou pronto no tempo.
1: Durante o programa era pra fazer a polenta e terminar o programa. Programa de TV, né?
2: Meu Deus!
1: A nona ali fazendo ali a polenta. E aí era pra terminar e aí eles comer, né? Então, estamos aqui, a nona, e volta e meia, eles iam lá na nona. E aí, como é que tá? Ah, estamos fazendo aqui, não sei o que. Chegou no final. Estamos encerrando, então vamos agora comer a pizza. Então a senhora pode servir a polenta. É. Vamos servir então, né, aí, a nona? E ela, como eu disse, não tá pronta. Isso aqui só pra dar pros porcos, mas querem comer, então.
0: Sincerinha!
1: Eu vi no ar, cara.
2: Ai, meu Deus do céu.
0: Mas programa ao vivo tem isso,
2: essas coisas que acontecem. Vamos lá, gente. Então, hoje é dia da pizza. Diga aí qual é a pizza que você mais gosta. Isso. Manda pra gente. E se você tiver um bom coração, você que tem a sua pizzaria aí, relajado, quiser mandar uma pizza hoje até a uma.
0: Eu duvido que alguém faça isso.
2: Vai ter sim uma pizza chegando aqui, gente. Hoje é dia do engenheiro de Minas, viu, gente?
0: Olha aí, por que é de Minas?
2: É de Minas?
3: As Minas, pá! Os Manopó!
2: É nós na fita!
3: Eu não sabia que precisava ser engenheiro pra pegar as Minas.
2: Sai daí, meu. Hoje é dia da saúde ocular. Do que é, papai, a saúde ocular? Cuida do quê?
3: Aquela vez que tu foi lá, levou tua mulher no médico, lembra?
2: É, sim. E como
3: chegou
2: assim?
3: Lá, foi no médico, a mulher tava com os problemas lá e levou no médico. O senhor que é o olista, então? E ele disse, não, eu sou o oculista.
2: E aí?
3: Ele, tá, vambora que teu problema é no olho.
2: Ai, meu Deus do céu, vamos nessa. Charlotte, seja bem-vinda.
4: Muito obrigada, um beijo a todas as mulheres, especialmente, que estão ouvindo. Haja paciência pra ouvir esse programa. Você, mulher, está de parabéns, tá?
2: Charlotte, me
4: permita. É bem difícil com esse bando de machistas.
2: Você falou em mulher.
3: Esse destempero.
2: Ô, Charlotte, você falou em mulher.
4: Sim.
2: Quantos pedaços de pizza você come no rodízio?
4: Depende.
2: É.
4: Depende da qualidade, das pessoas que estão lá, da rapidez com que servem, entendeu? Mas normalmente uns 8 pedaços.
2: Eu comia mais, eu diminuí também. Mais.
5: Xaxá, você agora me deu um link.
2: O link.
5: Eu vou contar uma piada de pizza do Teta.
4: Ótimo. Isso. Guarde ali, anote pra não esquecer.
5: Já tá guardado.
4: Que ótimo.
2: Vamos lá.
4: Hoje dia da pizza, então, e aniversário do Dalton Vig.
2: Olha o Dalton.
4: Lembra dele?
3: Eu me lembro.
4: E assumiu 62 anos. Também a Cláudia Leite de aniversário.
3: Verdade, do balão, bola de sabão.
2: Bola de sabão, eu gosto dessa música.
4: Hoje
2: extravasa.
4: Então muito temos aí um sabor diferente hoje, pizza com leite.
2: Olha aí. É verdade, viu, gente?
4: Leite ninho tem, né?
2: Tem,
4: pizza com leite.
2: Isso aí.
4: Pronto.
2: Olha que bom isso.
4: Gil, quem mais, Gil?
0: Cara, mandar um abraço, um grande ouvinte da gente, que é o Falcão Franco de Venâncio Aires.
2: Ô, Falcãozinho.
0: Também, cara, um baita fã do Ney Alves. Um abraço pro Guilherme Gassen.
2: Ô, Gui!
0: De Rio Pardo, cara. Santa Cruz, Rio Pardo. A Grace Rockenbach.
2: Ô, Grace.
0: Rogério Paulos.
2: Ô, Rogério.
0: Luan Bidim. E também, olha o Luiz Mareu dos Santos.
2: Olha aí.
0: Venâncio. Grande Mareu, um abraço, felicidades, Mareu!
2: Ah, é,
3: só que tá aniversário, nosso ouvinte, o Alisson Xavier.
2: Oi, Alisson.
0: Olha, Alisson, o menino Xavier. Conceito.
2: É. A Thaís também.
3: A Thaís, espetacular.
2: Isso.
3: E a Paula.
2: Que Paula?
3: Dentro.
2: Ei.
3: Para com isso, nós vamos sair do ar, meu.
2: Meu Deus do céu, Herão Felipe Dalmolin.
1: Pois não. A minha roupa não suja, ela acumula histórias. Giovanni Gil.
2: Meu Deus do céu.
0: Que vagabundo.
2: Gil!
0: Cara, deixa eu contar pra vocês o seguinte. Pedi a Deus uma mulher certa.
2: Oh, que lindo.
0: E ele me mandou uma tão certa que agora eu estou sempre errado. Mamusca.
3: Olha, jamais permita que a sua felicidade dependa de outra pessoa.
2: Verdade.
3: A não ser que essa pessoa seja o garçom. Giovanni Gil.
2: Boa. Na pizza, o pessoal disse que aceita todos os

0: cartões, amor. Tentamos ir, mas não aceitaram o cartão SUS. Giovanni Gil.
1: Vagabundo.
0: Tá começando!
2: Muito boa tarde, rádio ouvintes. É. Finalmente, meio-dia e 21.
3: Para de falar a hora.
0: Ô Zé, que tipo de pizza você gosta?
2: Para que você quer saber?
0: Pra gente poder jantar juntos?
2: Então, não falarei. Vamos com a notícia. Entretenimento. Fãs de Taylor Swift compram todo o estoque de cubos com lixo de casamento da cantora vendido por um artista carioca.
3: Olha aí, um artista aí, de gente. Nova York, nos Estados Unidos, coletou lixo deixado no entorno do Madison Square Garden.
0: No teu
3: Madison Square Garden, local onde a cantora Taylor Swift e seu ato da NFL, Travis Kelce,
0: fala minha língua,
3: se casaram na última sexta-feira.
0: Que olha, coisa linda!
3: Aí colocou itens à venda em cubos de acrílico selados por $25. Cerca de R$130.
2: É que alguém compra.
3: Não, cara, e pior não, mas os fãs compram. Olha, a aposta era de que os fãs da artista estariam dispostos a pagar para ter um objeto ligado ao casamento.
2: Não.
3: E deu certo, cara. Todos os cubos foram vendidos.
0: Olha aí.
2: Que não, não
3: ter, né, cara? O Just Dignac.
0: Saúde.
3: Criador do projeto Garbage.
0: Sim.
3: Coleciona e comercializa lixo recolhido em eventos marcantes da cidade desde a conquista do World Series pelo New York Yankees em 2009. A coleção, inspirada no casamento considerado por muitos fãs como o evento mais aguardado do ano, recebeu o nome de edição não convidada, casamento de Taylor e Travis.
0: Conhece ele?
3: Dignac. Mais de 1.300 cubos foram vendidos.
0: Olha,
3: para o compradores de 30 países. Cada escultura é cuidadosamente montada e selada para que não vaze, não tenha cheiro.
0: Sim, sim, é importante. Não tem cheiro.
3: Informa a descrição do produto no site oficial e assinada por Justin na parte inferior.
0: Conhece?
3: Entre os objetos encontrados havia fones de ouvido.
0: Olha aí.
3: Anéis de plástico. E até um teste. Olha aí, cara. Até um teste de ovulação, segundo o site.
0: Meu Deus do céu. Como é que é um teste de ovulação?
1: Mas aí o pessoal compra isso, ela ganha dinheiro.
2: É? Pega o ovo e vê se tá podre.
3: Não!
0: É isso, não é isso?
3: Ué, o que é um teste de ovulação?
2: Se o ovo boiar, ele tá bom. Se afundar, ele tá podre.
0: Repete, repete.
3: O Herão deve saber.
0: Repete papel no ovo bem.
2: Como é que faz o teste de ovulação?
3: É. Como é que é esse teste de ovulação?
2: Não é teste vendido em farmácia?
0: Até aquele do xixi,
2: não,
0: pra saber se tá.
2: Não, é esse aí.
3: Deve ser esse aí mesmo, de vendido na farmácia.
2: Da farmácia.
3: Aí se o risquinho vermelho é, aí tá. Não tá grave. Se tem dois risquinhos.
1: Não, mas não.
3: Aí
0: é ovulação. Um amigo fez, mas não deu certo.
1: Eu acho que é ovulação pra ver se a mulher tá naqueles dias.
3: Então, o que que é? Um supositório?
1: Não, daí é pra saber se ela tá naqueles dias perto.
0: Não, pede pra,
3: como é que
0: pra
3: é, então?
0: Não. Como é que é, Gil? Pede pra IA, vamos lá.
3: É de ovulação, não é de gestação, é verdade.
1: Isso,
3: é,
1: isso aí.
3: Tá grávida.
1: Não, é que tem aqueles testes, pelo menos eu já vi assim, que na época que a Mara teve grávida e tal.
0: Sim.
1: Que o, por exemplo, a mulher faz um teste de, parece que é uma
0: com
1: clarinha.
0: Xixi?
1: Não, parece que é uma clarinha de ovo. Assim, daí ela.
2: Tá, eu acertei errando. Olha aqui, ó. O teste de ovulação é um método de farmácia.
0: Essa frase é minha.
2: Que ajuda mulheres que desejam engravidar a identificar o período fértil. Ele funciona detectando na urina o pico do hormônio.
0: Viu?
3: É uma vareta?
1: Não, é que o meu era caseiro.
2: Quer que eu pergunte qual o formato?
3: É isso aí. Como
2: você
3: é que
2: tem uma interessada no formato.
3: Uma imagem. Claro, pra ver se cabe nesse cubo que é o presente.
0: Pra ver. Pra onde é que
2: quase que eu saio correndo.
3: Se cabe no cubo, infeliz.
0: Imagina se é o Gil que tem que falar isso, que é meio gago. Pois vê se cabe no cubo.
1: Sai daí, rapaz.
2: Ah, calma aí. O formato do teste de ovulação.
0: Ô, gente, eu tenho o maior medo se um dia a namorada de Aron Damonim pega o computador dele e vai lá nas pesquisas, nos históricos. Como ovulação, não sei o quê.
2: Ah, aí vai complicar. Os testes de ovulação de farmácia são muito semelhantes aos testes de gravidez tradicionais.
3: Ah, então, negão.
1: Foi bem, negão.
3: Fui bem, negão.
0: Olha aí.
3: Mas como é que vai caber no cubo?
2: Aí o Teta vai te responder, pessoalmente.
0: É, com jeito tudo dá certo, viu?
3: Isso. Pois
2: com
3: bem.
2: Jeitinho, olha só. Jeitinho.
3: Olha só, esse, abre aspas, o Nando Gil, esse é o lançamento do Pocket Garbage, para que você possa levar um pedaço do melhor dia da sua, vida deles, para onde quer que você vá, diz outro trecho da descrição.
4: Por que eu não tenho essas ideias?
0: Sai daí, papai.
3: E um vídeo publicado no Instagram?
4: Alô? Instagram?
3: Dignac. Aparece recolhendo os resíduos vestidos de smoking e usando luvas.
0: Que coisa.
2: Imagina se o Teta chega aqui, Teta, é fã de quem, Teta?
0: Ah, eu sou fã da Sandy.
2: Sandy.
0: Da Paola.
2: Chega aqui, olha aqui. Comprei um cubo com o lixo do casamento da Sandy. Pelo amor de Deus.
3: Não. O que a família Lima ia falar de ti depois?
0: Isso aí, como é que ia ser? Da Paola Oliveira.
2: Não, não é nem lixo da Sandy, é do casamento. Ou seja, sabe Deus quem é que largou.
3: Imagina se tem mods junto. Se acharam um teste de ovulação, capaz que não vai ter mods.
0: Não, cara, tem que ter modos mesmo.
3: É o Mussum, o senhor é o Mussum. Cara, o Gil é antigo, né, cara? É absorventes que se diz, não é mods.
1: Esses costumes aí é que a minha mamãe, Dona Neuza, que nem ela até hoje, ela não fala geladeira. A minha mamãezinha fala frigideira.
0: Eu também uma vez falei numa entrevista frigideira.
2: É antiga, não é nem do meu tempo.
0: É verdade, eu falei. Aqui, gente, deixa eu mandar um abraço aqui, a Rocha, assessoria tá dando muita risada com a gente, ela mandou aqui, ó, não quero nem mexer nesse computador.
2: Engraçado essa assessoria, e fala contigo, comigo eu não falo.
0: Para de falar comigo.
3: Na época da que fazia sucesso a Rocha, eu me acidentei num táxi, cara. Porque o cara tava escutando a musiquinha, a rocha, e ele não viu e bateu o carro.
0: Gente, quem mais mandando recado aqui, ó, tudo bom? O Gustavão mandou um oi aqui, veio uma mensagem hoje não tão legal. O Paulo de Paulo Ricardo Ramos.
2: Tá.
0: Odeio vocês.
1: Mas é o Paulinho.
3: O Paulinho lá de Arroio do Meio?
1: Paulo
3: Ricardo. Por que ele entrevistando a gente aqui?
0: Ele me deu até um beijo.
1: Invadiram com o celular dele.
0: Eu acho que sim, isso aqui é fake, né?
1: Só pode.
0: Paulinho nos ama. Em casa, como é que é? Em casa faço pizza de frango, estrogonofe, calabresa também. Vamos nas pizzas aí, eu gosto de portuguesa, bacon, lombinho. Estamos ligadinhas, estamos aí, Cláudia Andréa Fonseca. Claudinha.
1: Aê! Beijo, Maria.
0: O Rubem Lopes ontem não deu pra mandar recado, se ele quiser mandar de novo.
1: A
0: Leninha não mandei.
1: Tu tá na lista negra. O Guto disse que mandou mensagem.
0: Não deu, mas não deu tempo.
1: Mas ele mandou meio dia, tu não mandou. O Rubem Lopes mandou, era meio dia 12, tu não falou o recado dele. Tu tá na lista negra.
0: Se tu continuar falando, não vai dar de novo.
2: Fala em Guto, que é o nosso amigo que sempre manda mensagem de caminhão. Informar aqui, a Polícia Federal esclarece que esse acidente que deu aí não é acidente, tá? Carga de farelo de ontem. Foi às 5 da tarde.
3: Foi de ontem.
2: Recolhendo ali, então por isso que aparece aí com um acidente. Pouso novo.
0: Tá bom.
2: Hoje não teve, ainda bem.
3: Estão recolhendo.
0: Recolhendo, viu, gente?
2: Que bom.
3: Recolhendo farelo.
0: Isso, vai dar boa, gente. Se tiver uns boizinhos, agora eu tô brincando. Alô,
5: aí. Carlos Lagoa, Vermelho, Ricardinho. A minha pizza é o mesmo invento, porque eu já trabalhei em pizzaria, em vacaria. Trabalhei já na de Nápoles, de Encantado.
0: Olha aí.
5: Eu era montador lá. Eu gosto da portuguesa com quatro queijos. Primeiro eu faço assim, eu misturo, porque não existe pizza de quatro queijos com portuguesa. Primeiro eu faço quatro queijos, boto um monte de queijo fatiado, presunto, daí por cima eu boto os temperos, que é pimentão. Cebola,
1: tomate,
5: um pouco de milho que eu gosto, um pouco de frango. Eu faço uma mistureba.
0: Que coisa mistureba, boa!
3: Cara, isso aí não é portuguesa com mussarela, isso aí é uma pizza bagunça.
0: Tô indo a Santa Rosa na escuta de vocês. Olha, é a Carol e o Paulo também. Olha, gente, que legal! Valeu, boa viagem!
3: Vai ser difícil, né? Com a gente,
0: não vai dar certo. Adriana mandando um recado também aqui. Valeu, gente. O Ademir também. Alôzão a todos os meninos. meninos aí que vieram ontem aqui em casa, amei. É a avó Marisa que foi contemplada ontem. Encanto na casa dela, que legal. O Júnior botou assim, ó.
3: Quê?
0: Copa com figo, teta. Bah, essa é boa demais, o Júnior mandou.
3: Copa com figo.
1: É, fica um agridoce, né?
0: Isso, eu gosto, gente. Eu sei que vocês gostam aí, ó.
3: Eu com a minha origem alemã. adoro um agridoce.
0: Ô, gente, ali, ó. O José Eduardo botou aqui, ó. Abraço pra todo mundo aí. Trabalha no shopping, Poeirão do Almolim, Giovanni Gil, Teto, Caroca. Na audiência aqui, Jardim Botânico.
2: O José Eduardo.
0: José Eduardo dos Santos, Encanto é mil. Forte abraço. Esse dia eu passei, ele tava limpando a rodinha ali, gente.
3: O quê? Limpando o quê?
0: A rodinha cheia de
3: cabelo. No banheiro?
0: Não, aqui embaixo, na escada lá. A rodinha cheia de pelo.
3: A rodinha tava cheia de pelo.
0: Verdade. É ou não é, Dudu? Ah, e a picanha, não, o Cláudio botou o Claudinho, a gente não vai falar de política aqui, Cláudio.
3: Não.
0: A gente tá aqui pra transmitir a paz, não ódio, isso.
3: Ah, sim, com o Heron aí botando pilha, muita paz.
0: É, não. A paz está entre
1: vocês
0: nós.
1: Vocês que brigam e eu que sou culpado.
3: A paz invadiu o meu coração.
0: Olha aí. Oh. E ela entrou por onde?
3: Pelas enxadas.
0: Alô, oi!
5: Imbatível são os colorijonários.
0: Olha aí, ó, olha aí.
2: Colorijonários.
3: Quem que vai comprar o livro do Gil quando estiver pronto?
1: Ah, não, aqui já me comprou, já me encomendou duas.
3: Cara, é o pior de tudo, como o Gil é criativo, isso vai ser edição, né? Ilimitada.
2: Sabe que vai ser fácil lançar, por exemplo, eu poderia fazer uma lista, ilimitada, só o livro.
3: Porque
2: livro.
3: Não para nunca de falar besteira.
2: É. Eu podia fazer o livro só com as palavras, mas não, eu vou fazer assim, eu vou jogar todas as palavras na IA e peço pra ela criar textos com essas palavras.
0: Muito bem! A professora dizia assim, coloque no exemplo que tu nunca mais esquece.
3: E se a gente fizesse uma musiquinha só com essas palavrinhas?
1: Vai ser top de audiência.
0: E a gente poder tocar isso,
1: ela vai tocar mais que funk.
0: Meu Deus do céu, olha aí. Olha aqui, ó, a pizza do meu aniver, dia 7. Olha aqui, ó, o nosso ouvinte mandou foto da pizza do Duane. Ô, Duane. Valeu, gente. Boa Z, tá escutando a gente também.
1: Ô, Z. Esses dias o meu querido me mandou feliz aniversário lá, quem? O Beneman. Beneman, o irmão dela.
0: Olha aí, ó, que legal.
1: Pelanca.
0: Gente, bom Pelanca. Demais, Pelanca, viu? Serafina também, a capital da pizza, sabiam?
3: Olha aí.
0: Fica depois de Guapo City aí, olha ó. Aí, a Viviane Melo, conhece a Vivi Melo?
1: Olha aí, cara, que legal.
0: O Fabrício mandou um oi pra gente também aqui.
3: Oi, e a Divi? Titi Melo, Titi.
0: Que Titi?
3: O Titi Melo.
0: Que Titi Melo?
3: O Rego. Por que que ele pede isso, cara? Por que tu pergunta?
6: Piadinha do Paulinho Mal. Respeitando os três critérios. Ai, nova, boa e curta. Ah. Essa vai pro Ginete de Cobra Teta Rodrigues e pro Sapo Cego Papael.
0: Olha aí.
6: O Teta, quando voltou pra casa de noite, a Luana já tava esperando.
0: Meu Deus.
6: E disse pra ele que hoje ia ter os 69.
3: Ih.
6: Tá bom. Foram dormir. Começaram a fazer um bafo gostoso.
0: E aí?
6: Quando de repente a Luana solta um pum fedido. Aí o Teto se encontrou, levantou, botou a roupa e disse que ia dormir no outro quarto. Aí a Luana disse, não, Teto, fica aí, não. Ha, tu acha, Luana, que eu vou ficar aí pra cheirar os outros 68?
3: Boa!
1: Oi bem, Paulinho!
0: Um beijo, saudade tua, Paulinho.
3: Mas você. É falso.
0: Mas é verdade, gente. Nesse momento chega.
3: Olha o Paulinho!
0: O Paulinho que disse que não gostava de nós.
3: Olha, entraram no teu, hein?
0: É, ele veio aí, aqui no estúdio, Paulinho, falar pessoalmente.
3: Entraram no teu, hein, Paulinho?
0: Ô, Paulinho, o que você tem a falar pra nós aí, Paulinho? Fala aí.
2: Paulinho, abre a boca.
0: Não quer falar.
2: Paulinho, olha a tosse, Paulinho.
0: Ô, Paulinho, cuidado, Paulinho.
3: Paulinho, entraram no teu aí falando que tu odeia a gente, mas tu tá aqui com a gente.
0: Tu não odeia, não, gente. Não, não, não. Eu odeio, Paulinho.
1: Isso aí é intriga da oposição.
0: Eu até
1: isso é coisa do Bito.
0: Eu até dei beijo nele. Aí, ó. Vamos nessa, Gia, uma piadinha, vai.
1: Cara, essa aqui o Paulinho me contou, cara. Do Teta.
0: O que que ele falou?
1: Ah, o Paulinho. Sabe que o Paulinho trabalhou uma época aqui na pizzaria, né?
0: Sim.
1: Aquela época que tu pediu uma pizza ali?
0: Sim.
1: Lembra? Pois é. Aí o Teta chegou e disse assim: garçom, o senhor pode me ver uma pizza cortada em 6 ou 8 pedaços? E o Teta respondeu: não, garçom. Vamos de 6, tá? Eu acho que com 8 eu não vou conseguir comer.
0: Boa!
3: Aí o médico recém-formado chegou lá no paciente, aí o paciente acordando da cirurgia, né? Acordando da cirurgia. Doutor! Como é que foi a operação? Ocorreu tudo bem, doutor? Aí, claro, rapaz, claro. A partir de hoje você é 100% mulher. Aí o cara, mas peraí, doutor. Eu só tinha que tirar apêndice. Aí ele, viu? Pelo amor de Deus, nunca se consegue agradar uma mulher.
0: Ô, gente, eu que encontrei um amigo meu, e ele me disse assim, eu tô gostando mais da minha esposa do que de comer pizza.
1: Olha aí, cara!
0: E eu disse, ai, sai daí, não, como é que é? Tu era fã de pizza? Duvido muito! Oh. Duvido, ele disse, vem aqui, Marguerita, e conta pra ele.
1: Vagabundo!
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8: Teta Rodrigues resolveu de uma vez na vida, tomou uma decisão, fazer um procedimento.
0: Que procedimento?
1: Mais um.
8: Alongamento de Bilal.
0: Olha aí. Desculpa se eu não fui o que tu esperava.
8: Sabe que não é barato, né?
1: Não.
0: Tinha um ali.
8: Demora pra fazer.
0: Não sei se eu posso falar isso.
8: O quê?
0: Mas foi um sucesso, pertinho daqui, tinha uma cidade.
8: Não sei. O Teta marcou com 6 meses de antecedência, porque a fila é grande.
1: É grande.
8: Aí marcou, e é caro, foi pagando em prestação, chegou o dia da cirurgia, porém fui lá. Chegou lá, se preparou todo, tiraram a roupa dele, botaram
1: isso,
8: cara. Aí quando foi, depois de 2 horas de limpeza, preparação,
0: depilação,
8: de jejum, aquelas coisas todas.
1: Isso, claro.
8: O médico tirou a roupa, deitou na mesa, o médico, parou tudo.
1: O quê?
8: Pode se vestir ali, nós temos que conversar.
0: Por quê? Eu vim pra realizar um sonho.
1: Então, já era grande demais.
8: Eu já tinha pagado as prestações, faltava pouco.
1: E aí? Como aumentar mais?
8: O doutor chamando no consultório, o senhor me desculpa, mas o senhor tinha que ter avisado. Nós não trabalhamos com microcirurgia.
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0: E atualizando você, nebulosidade pelo vale, alguma cidade chove aí, loja Miller, ofertas especiais, duas lojas em Lajeado, desde 1991, vestindo você e sua família. Atualizando você que tá aí. 18 graus no vale.
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2: Ô, gente, vamos acalmar os ânimos aqui um pouquinho, porque ele está chegando. Calma aí.
0: Muito bem, vamos com a informação de entretenimento e cultura.
2: Olhem.
0: Ecologia. Mulher encontra raro gafanhoto cor-de-rosa.
2: Thelminho, seja bem-vindo, Thelmo.
4: Olá, que coincidência, minha cor preferida.
2: Olha aí.
4: Coisa linda.
2: É lindo, né? Um gafanhoto.
4: Gente, este gafanhoto, eu mostro as imagens aos colegas, aqui está ele.
2: Ele é rosa, roxo, assim.
5: Olha aí, cara, mas é mais puxado para um lilás.
4: É um... rosa lilás.
2: Vinho. Isso me lembrou de uma piada.
4: Lembrando sempre que o rosa... pois não?
2: É que eu sabe o que a uva branca disse para a uva roxa?
4: Que ela está uma uva passa?
2: Não, vai, vai, você consegue, respira.
6: Thelminho, desculpa o nosso integrante.
2: Desculpa.
5: Tá rindo, Thel?
4: Sim, estou me matando dando risada.
2: Eu fiquei feliz,
5: como é que
2: então?
5: É tua risada mesmo?
2: Que é uma piada inteligente.
4: Não sei, eu não vou forçar, não é, senão faz mal.
2: Vai, seguindo.
4: Dá muita canseira.
2: Isso.
4: Então, como eu dizia, fui abruptamente interrompido.
2: Olha, desculpa.
4: O rosa...
5: bonita.
4: Obrigado.
5: Abruptamente.
4: O rosa é uma cor secundária.
5: É...
4: as cores primárias são as três, vocês sabem, as cores que se encontram...
5: O Gil não sabe.
6: Não, eu
2: azul,
6: sei.
2: Azul, vermelho.
4: Quais são?
5: Vai, quais são, Gil?
6: É preto, branco e vermelho.
2: Não.
4: Não, lamentavelmente.
6: Ah, não é as cores do Flamengo?
4: Não.
6: É pro carioca, é?
2: É azul, amarelo e vermelho.
4: Exato. Por quê? Que são chamadas...
2: porque elas se juntam e dão sequência
4: não,
2: às cores.
4: Não, não é por isso. É porque são cores encontradas na natureza.
5: Olha só, mentinho.
2: Thelmo.
5: A pepita do Thelmo.
6: Por isso que o Brasil tem essas cores, né? O verde, o amarelo.
2: Não, o verde não é secular.
4: Então, em tempos...
5: o verde é por causa da mata, da floresta, ou o amarelo é por causa do ouro.
4: E o azul, idos,
6: azul,
4: quando...
6: azul, os mares.
4: Também não sabia dominar as cores ainda, só existiam essas três cores para ele manipular.
5: Ah.
4: Assim que ele começou a produzi-las, conseguiu misturar as cores e nasceram as cores secundárias.
5: E como é que fica o preto?
4: Então, as cores secundárias são três.
5: Como é que fica o preto?
4: Temos
5: escuro, carioca.
4: O verde, que é a mistura do azul com o amarelo.
2: Olha, repita.
4: As cores secundárias. Misturando, sim, as cores primárias, você tem as secundárias.
5: Tá, e aí?
4: Misturando o amarelo com com o azul, você tem o verde.
5: Olha. E o preto?
4: Misturando o
6: verde...
4: o preto
6: tá escuro.
4: Pois não. Misturando o vermelho com o azul, você tem o rosa.
5: Olha aí!
4: Isso, ela é uma cor secundária. Misturando o rosa com outras coisas, com mais azul, você tem tons de lilás, tons de...
5: roxo.
4: É roxo.
5: Tá aí o preto!
4: O preto é a ausência de todas as cores. O branco é a união de todas as cores. Você mistura todas as cores do arco-íris, dá branco. A ausência de cor é o preto.
2: Tá, mas como é que você vai fazer uma cor sem ela?
4: Ela não... é bem difícil. Eu não sei como é que manipula pra chegar ao preto.
6: Agora você me instigou uma coisa que ficou muito assim na minha cabeça.
2: Mas o assunto é o gafanhoto.
4: É, eu tava tentando chegar lá.
6: Eu fiquei pensando, esse gafanhoto, pra dar esse cruzamento...
5: Até chegar no gafanhoto, acabou o programa.
6: Tem até quando esse cruzamento do gafanhoto pra ele ficar rosinha?
4: Então, é um mistério. Geralmente é uma questão ligada, por exemplo, à falta de melanina, como os albinos, como algumas panteras negras. É um processo genético que gera esse tipo de coisa. Esse gafanhoto, ele é encontrado um a cada 500 mil exemplares. É muito raro.
5: Muito raro, raro sou eu.
4: E aí a Natasha Welch, de 61 anos, teve a graça de achar, ela é inglesa, mora perto de Londres, estava colhendo framboesas quando viu um inseto na grama, e mais que isso, era uma família, tinha seis deles.
5: Meu Deus! Três gafanhotinhos!
6: Ela ganhou na Mega Sena daí.
4: Gafanhota, gafanhota e quatro gafanhotinhos.
2: Meu Deus!
5: Lindo.
6: Cara, isso que parece lindo. Ganhar numa Mega Sena.
4: Salvem os gafanhotos!
2: Olha que legal, gente! Que legal isso! porque são coisas que acontecem que a gente nunca vê, né? Imagina você ver um gafanhoto rosa, né? Que lindo que deve ser.
5: Cara, eu acho muito legal um gafanhoto rosa.
4: Eu gostaria de perguntar.
5: Mas eu queria saber do gafanhoto preto, como é que nasce aí? Hein?
4: Não sei se tem.
5: Tem.
4: Nunca vi.
2: Eu também nunca vi.
4: Se você, amigo ouvinte, já viu algum bicho assim raro, diga pra nós qual bicho você viu. Bicho.
5: Eu já vi um burrico.
7: Tu não olha pra mim.
2: Aí o Vanderlei mandou um oi pra gente, também no Invasão nas Obras, olha o Vand. Também o Bruno da Vamate Amável lá tomando chimarrão lá, mandou um oi. O Santim também, ó, Santim, lá encantado no mercado, escutando. O Tonioli tá no caminhão. Quem mais aqui? O Vanderlei mandei já o oi. Olha aqui, gente, ó, ontem não consegui ler o recado dele.
5: Quem?
2: O Teta além de queimar os porteiros ontem. Tava me boicotando.
7: Olha aí.
2: Jesus.
7: Nossa, quase o Gil, boicotando.
2: Boicotando.
5: Essa parte é minha. Quem é que mandou?
2: É o Rubem Lopes.
5: O Rubens.
2: Jesus tá vendo.
5: Não, mas foi sem querer, foi tanto sem querer.
2: É que não tinha tanto.
5: Foi sem querer, foi sem querer do Gil aí que queimou aí os.
2: Os padeiros.
5: Os padeiros. O Teta queimou os.
2: Melhor queimar os padeiros.
5: Os porteiros e os pedreiros. Como é que é, Rafael?
2: Melhor queimar o padeiro do que queimar o
5: rosto. Isso.
2: Ô, papai, melhor. Não posso falar essa. Uma não sei o que no teu buraco do que não, deixa assim.
7: É, o meteu louco aquele?
2: Isso aí.
7: Meteu louco, o louco meteu.
2: Isso aí, bem assim. Eu falei ontem, ele leu errado minha mensagem de quarta sobre o pessoal de obra, os pedreiros, né? Como ele botou, atrapalhante de pedreiro 8 longos dias. Ele dizendo que atrapalhou. Ah, entendi.
5: Eu seria um atrapalhante, cara, se aí, fosse pra construção civil.
2: Aí eu imagina, gosto.
7: Né? O cara
5: não
7: pede
5: não adianta, não é minha praia.
7: Faz uma massa mole, lá vem o carioca com uma
2: cintura. Não é minha praia. Eu vou falar um negócio pra vocês aí, ó, e não é, eu falei aquela piada e é verdade, mas isso aqui é verdade também. A criatividade desse pessoal de obra aí tem que ser estudada, gente.
5: Agora querendo se redimir.
2: Não, eu sempre falei isso.
7: Por quê?
2: Eles têm uma criatividade, eles olham pra aquela coisa lá, aquele poste não tá assim, mas dá pra fazer assim, assim, assim, e fazem.
7: Tá, mas aí é o pedreiro ou é o engenheiro?
2: Não, mas eles estão atuando.
7: Eles que botaram aquele poste no meio da rua, em Roca Sala?
2: Não foi eles, não.
7: Não, aquilo foi RGE.
2: Eles vão tirar de lá, eles vão tirar, já conseguiram tirar.
7: Estão lá, estão vai pra fazendo asfalto.
2: Ó, e quanto à pizza? A minha é filé mignon, viu? Com rúcula e tomate seco.
7: Filé mignon, hein?
2: Que coisa boa, né? Quem mais, oi?
8: Tarde, gurizada. Oh, hoje eu tô no aniversário aí.
7: Olha aí.
8: Vou mandar meu Pix aí também.
7: Bora.
8: Pix de presente, pode ser?
2: Aí, ó.
7: Pode. Vou ter que retribuir, Alisson. Mais não é o Alisson.
2: É o Alisson. O Alisson me mandou. Isso, o mecânico, aquele Alisson, nosso amigo.
7: Ah, sim.
2: Aqui, ó. Mais uma do Gil. Ah. A banda era tribalista e ele me larga a banda trabalhista.
5: Da onde isso,
2: meu? É o Vinte que mandou.
7: Parabéns, Gil.
2: Ah, o Vinte Sábara que
7: já
2: mandou.
7: Tô anotando
2: aqui.
7: Osso trabalhista.
2: Não. Quando é que foi pra nós pegar isso?
5: É aquele assim, ó, aquela banda que canta. Já sei, né? Já sei beijar de língua.
7: É a velha infância. Velha infância.
2: Você falou trabalhista?
7: Esses dias tocou no
5: banda trabalhista.
7: Não, essa rolou.
9: Vou tocar no Clássicos agora, então.
2: É trabalhista ou é a.
7: Não, é tribalista.
2: Manda aí quando é que foi. Alô, Alexandre? Alô?
10: Ô, Teta, avisou o Papai Noel aí que tem vaga pra Papai Noel aí, se ele quer levar o saco nas costas, eu tenho aí.
5: Ele vai ficar brabo, hein?
2: Olha aí, ó.
7: Esse pessoal que não experimentou mulher ainda fica mandando mensagem.
2: O Rudy mandou um oi também. Rudy, abraço pra você.
7: Belíssimo.
2: Isso, alô aí.
7: Ah, o carioca não gosta.
9: Boa tarde, amigo da Encanto.
2: Ele tá na rua hoje,
9: olha,
2: ó.
9: Eu adoro pizza, né? Vários sabores.
2: Ele tá no
9: assim,
2: carro, ó.
9: Ultimamente eu tenho gostado bastante da costela desfiada com gorgonzola e a de picanha.
2: Oh.
9: E outra, né? O Gil aprontando de novo, né? Ah, ontem ele chegou em casa, né? No alto da noite, assim, no vapo-vapo, com a mamusca, né?
2: E aí?
9: Ele, ai, amor, diga algo que me enlouquece.
2: Meu Deus.
9: Daí a mamusca, joguei seu litro de pinga fora.
2: Valeu, Zequinha! Zeca, convida a gente a comer essa pizza na tua casa, viu? Ô, turma, dá bagunça.
7: Hein?
2: O Teta tem que explicar qual rodinha eu estava limpando. Ficou estranho aí, viu, gente?
7: Ele estava
2: limpando a rodinha ali que trabalha no Passarela, o José Eduardo dos Santos.
7: Ah, bom, Zé. Que isso,
2: Zé. Você já pensa em bobagem, né? Alô, aí.
11: E aí, Encantou? Tudo certo? Boa tarde.
2: Tudo?
11: Quero mandar uma música pra minha filha Isabel, que está completando mais um ano de vida hoje, tá? É o pai Fabrício Fleck e a Roselaine de Freitas.
2: Que lindo! Tá?
11: E beijo, o mano dela, Gael. Porque completando mais um ano de vida hoje. Tá?
2: Oh, gente. Valeu. Olha aí, ó, viu? É a esposa do Ricardo, a Viviane Melo, mandou aqui, ó, vamos ver.
12: Viu que Serafina Correia, lá onde...
2: Não, ele manda, não. Não, Ricardinho, é sacanagem. Não.
7: Quem que foi? Tu já não percebeu que ele dá uma de Ronaldinho?
2: Pô, ele mandou aqui a esposa do Ricardo, aí eu botei o áudio, é o mesmo a pessoa falando. Não, Ricardinho. Ô, o Nico Machado de Bogueirão, sempre na escuta, vocês são top demais. Ô, o DJ Nico, tu conhece, papai, o DJ Nico?
13: Não, não conheço.
2: DJ Nico, ele mixa na batida, gente boa.
7: Olha
2: aí,
7: Nico,
2: né?
7: Cara.
2: Valeu, Nico. Show. Oi.
14: E aí, gurizada, tô tranquilo? Aí, eu já, a pizza que eu mais gosto é a maior, né?
7: Olha aí.
15: A maior.
2: Aí, ó, viu?
7: A família.
2: É isso aí, viu, gente? Aí, ó, viu? E mais bom a pizza. Deu vontade de comer pizza hoje, né?
15: Olha aí.
13: Mas hoje é o dia da pizza, cara.
2: É, coisa boa.
7: Eu avisei que ninguém ia trazer uma pizza aqui.
2: É, vamos trazer isso. O que nós podíamos comer hoje, papaiel? Ah.
13: Sei que podia. Bem que alguém de pizza aí podia trazer uma pizza pra gente.
2: Nós, né?
13: Eu não decidi ainda. Eu gosto de chegar na casa e escolher o cardápio.
2: Olha aí. Na hora. É isso aí, meu.
13: Cara de safurado.
7: Como assim, papaiel?
2: Tu chega na casa das pessoas, você vai ficar escolhendo?
13: Não é das pessoas, é na casa.
2: Na casa da pessoa.
13: Casa noturna.
7: Olha aí. Ah, entendi. É que agora é horário do meio-dia, então. Não tem.
2: Eu não tava entendendo isso aí, mas é o momento que mais acontece isso, sabia, Giovanni
7: Gil? Isso, vapo, vapo.
2: É o momento do intervalo, o momento que tem a desculpa que eu tava almoçando.
13: Ah, casa noturna de dia.
2: De dia. Ah. É, acontece isso. Gil, pode ir.
7: Com piadinha isso. Já pra encerrar?
2: Sim.
7: Do treta,
2: a produção pediu.
7: Olha aí, tu tá bem, mano. Olha, que coisa linda.
16: Não tava preparado, é isso?
7: Não, cara, eu tava pronto aqui pra ler a matéria. Ler a matéria.
2: O Elon disse que é pra não é pra discordar.
16: Eu não disse nada.
2: Não é pra discordar do Carioca?
16: Ah, sim.
13: Não, mas por quê?
2: Cara,
13: não,
2: que ontem nós terminamos tarde.
16: Gil quer falar, cara.
7: Não. Vambora. Vamos seguir. Hoje eu vou cortar uma piada curta, tá, gente? Não te preocupe.
13: Eu duvido, mas vambora.
7: Cara, um enterro. Cara, sabe que hoje de manhã, antes eu vim pra rádio, passei no
13: enterro. Só
16: fez sinal da cruz, já.
7: Quem passei
2: foi,
7: lá,
2: quem
7: cara.
2: Quem foi tava morrendo?
7: Cara, e eu cheguei lá e eu comecei a chorar desesperadamente, cara.
13: Quem é que morreu? Tenta!
2: Não, sai fora, meu!
7: O amigo meu me viu lá no velório, que geralmente tu encontra os amigos no velório, né? E aí o cara perguntou, tá, o Giovanni Gil, por que esse destempero, essa choração, né, tá, não, eu digo, daí o cara, mas era teu parente? Eu digo, não, cara, não era meu parente. Tá, mas por que tu tá chorando tanto assim? Eu disse pra ele, justamente por isso.
2: É, não. Ô, gente, me permita, você lembrou de um sonho que eu tive com o Papael.
7: Olha aí.
2: O Papael, você sabe, o Papael, ele é do mundo.
7: Olha aí.
2: Ele é do mundo, é tipo de pessoa que não tem ninguém por ele. Oh. Ele vai, faz o que quer, aproveita a vida, não sei se isso é bom ou ruim.
7: Olha aí.
2: Mas eu sonhei que ele tinha falecido.
7: Ele não morre.
2: Ele tinha falecido, Papael.
13: Eu tenho o corpo fechado.
2: Isso. Mas ele tinha falecido e não tinha ninguém por ele.
13: Não.
2: E nesse sonho eu sonhei que eu enterrei ele.
7: Olha aí.
13: Só no sonho mesmo. Vai sonhando. Cara, eu queria só uma explicação. Por que que eu não dou certo com as mulheres?
7: Ah, não, Carioca.
13: Eu saí de novo, cara.
2: Tu tentou conversar
13: e
2: mais com
13: ela. E a mulher saiu brava, levantou da mesa, saiu brava de novo. Mas porque as mulheres fazem isso comigo.
7: Tu não
13: só porque ela perguntou pra mim, quanto é que tu pesa? Aí eu falei, 82 quilos com óculos. Como aí ela assim? Perguntou, e sem óculos? Eu falei, eu não sei, eu não consigo ver os números.
2: Ai, meu Deus do céu, boa! O Adilson botou assim, vamos, Gil!
13: Vamos!
2: Quem mais aqui? Alô, oi!
17: Eu gosto da pizza da linguiça campeira.
2: Olha aí, papai, a pizza do papai.
7: Imagina uma pizza de língua.
13: Vai chupar um berno.
7: Olha, não!
2: Mas como é chupar?
13: Bicho, meu! Tem gente almoçando, papai.
2: Tu já pegou bicho de pé, papai?
13: Não, obrigado. Como é que é a experiência?
7: Epa!
13: Conta pra nós.
7: E um frúnculo.
2: Chega no final, nome de quem?
7: Um abraço pra família do supermercado Presciência, gente. 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
2: Feito! Ô, gente, foi legal hoje, foi rapidinho, mas foi bom. Tu nunca escutou isso? Foi bom, foi claro. Legal. Heron, você?
16: Eu separo as minhas roupas em três pilhas: limpas, usadas e ainda dá. Giovanni Gil.
2: Olha aí, ó. Quem é? Quem é que nunca fez isso, gente?
5: Verdade, verdade, verdade.
2: Foi bem, hein?
15: Cara, eu tô triste hoje.
2: O que aconteceu? Eu tô triste, Teta.
15: Cara, eu perdi quem me acompanhava a cada passo que eu dava.
2: Meu Deus, quem?
15: Meu chinelo acabou de arrebentar.
2: Ah, sai daí.
15: Teta Rodrigues.
5: Vai, galera. Finalmente chegamos àquela idade em que a única ligação que você recebe são minhas, para que você tente localizar o seu telefone. Giovanni Gil.
2: Esse é o fator. Ô, gente, tô querendo uma amizade sincera, viu, gente? Que vai,
15: a Luana sabe?
2: Que vai lá em casa hoje comer uma pizza.
15: Olha aí, a Luana tá sabendo?
2: Tá sabendo de tudo. Olha, eu tô aí querendo, mas pode ser você, papai.
15: Olha aí, pronto.
2: Um jogo de baralho, armado. Eu tô em busca de uma amizade sincera. Ô, que vai lá em casa comer uma pizza comigo e que traga a pizza. Giovanni Gil.
16: Aí gostei. Terminaram?
15: Olha aí, Zé.
2: Olha aí, olha.
16: Podemos encerrar este programa?
15: Meu Deus, é sexta, Zé.
16: Graças a Deus. Vamos então com as manchetes. Cardi B é vista em clima de romance com goleiro da Nigéria.
5: Oi, Marina.
16: Namorado de Larissa Manoela resolve mudar o visual e tira a barba.
2: Meu Deus.
16: E ainda, tartaruga gigante se torna mãe pela primeira vez aos 100 anos.
2: Que lindo! Olha, gente, tchau! Fiquem com Deus! Bom final de semana!
5: O tripa seca!
2: Deixa eu mandar alusão pra ele!
5: Rodrigo Maier!
2: Isso! A sofrida!
18: 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Mas só amanhã, hein? Acabou mesmo. Vaza.
5: Acabou.
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16: Conferindo a hora certa na Encanto. 1:01.
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1: 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Conferindo a temperatura, vamos ver aqui, temperatura tá mais calma hoje em termos de frio, tá bem agradável. 19 graus.
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3: É hora de botar o som a rodar aqui, voltar a tocar música depois de toda a conversa do Sem Censura. Vamos voltar no tempo, no túnel do tempo. A gente traz as músicas que marcaram época. É o Clássicos da Encanto entrando no ar, no oferecimento da Cressol. 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Boa viagem para todo mundo. Essa é de 2012, Will I Am com a Britney Spears, Scream and Shout.
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1: Gostava de música americana, ia pro baile dançar todo fim de semana.

0: Essa é a banda Jamiroquai, lá de 1996, o som chamado Virtual Insanity. Jamiroquai, que era uma banda que resgatou aquele funk tocado com banda, com bateria, não eletrônico, tudo tocando, tudo orgânico mesmo, misturando soul, funk, jazz, aquela coisa toda, e a figura carismática do vocalista, o JK, que usa aquele chapelão na cabeça. Tá aí, a gente ouviu ainda o Justin Timberlake com Can't Stop the Feeling, teve Ed Motta, Manuel, Lady Gaga, Bad Romance, o Tayo Cruz com o Florida, Hangover, e ainda Will.i.am com a Britney Spears, Scream and Shout. Sucessos do passado rodando aqui. Não acabou não, daqui a pouco tem mais.
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2: It's 1:30 p.m.
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1: A Prefeitura de Lajeado avançou com mais uma etapa do projeto Sinal Verde ao realizar o capeamento asfáltico de trechos das ruas Minas Gerais e José Inácio Teixeira no bairro São Cristóvão. As melhorias vão preparar o novo trajeto de circulação e reorganizar o trânsito na região com a implantação do sistema de sincronização dos semáforos. A previsão é que todo o projeto seja concluído até o final deste ano.
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1: 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Agora 19 graus.
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1: Tudo pronto, vamos continuar viajando no tempo, trazendo as grandes músicas que marcaram época. Pra você aí, ó, matar a saudade, aqui.

Vá ser um grande final de semana e sempre ligado com a gente no 100.1 ou então no encantofm.com.br. 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Vamos tocar um Van Halen aí, vem um bloquinho rock and roll aí, ó.

0: E com essa de 1990, a gente tá fechando o Clássicos da Encanto de hoje, sexta-feira. Essa música aí originalmente é dos Rolling Stones, mas fez muito sucesso com o The Soap Dragons, é o nome do grupo. A gente rodou também o Peter Schilling, Major Tom, Comunidade Ninjitsu, Rap do Trago, TNT com Gata Maluca, Ramones, Pet Sematary e o Van Halen com Jump. Só pérolas sonoras aqui.
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0: 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Manda um abraço pra turma toda nas esquadrias aí, curtindo ao lado do Volmir Rumenich, o pai do nosso colega Gabriel, curtindo a Encanto, curtindo os clássicos até aqui. Grande abraço aí, turma.
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0: 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E a hora? 1 minuto para as 2.
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0: A Prefeitura de Colinas lançou um programa de recuperação de créditos para que moradores e empresas regularizem débitos vencidos até o final do ano passado com condições especiais. Quem pagar à vista até o dia 31 de agosto vai ter, né, um desconto total em juros e multas, enquanto o parcelamento em até 5 vezes garante um abatimento de 90% nos encargos. O prazo para adesão vai até dia 31 de agosto. 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
0: Informando para você a temperatura nesta tarde: 19 graus no vale.
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2: Som da galera. Daqui a pouquinho tem pedido musical no ar, é o Som da Galera. 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
2: disparado na frente, tocando as músicas mais bombadas em todo o Brasil e também fora dele, porque o pop internacional também tá na receita de bolo, padrão aqui da sua Encanto FM. Ótima tarde, boa sexta-feira, até às 5, vamos tocar o melhor do sertanejo, do pagode, do pop, na programação do DJ Diego Marçal. 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Ontem, Annelise Lenhard foi a ganhadora, então participa aí. 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

0: Aí a novidade rodando na programação da sua Encanta FM, o Rick Martin cantando em português, bem legal, junto com Luan Santana, Estranho. É, sons legais tocam aqui direto pra você que tá passando a tarde com a gente, muito obrigado pela companhia, tempo instável, garoa e assim vai ficar hoje e amanhã. Ontem a previsão demorou pra prever essa chuva que chegou aí mais cedo, tava na previsão só à noite. Mas atualizada aí, então, temos essa condição para hoje e para amanhã. Amanhã, 22 milímetros de chuva também está na previsão. Temperatura mais amena, vai amanhecer com 13 graus, vai a 19 neste sábado. O sol deve voltar no domingo. Mandar um abraço pra turma que tá aqui, mandando recado pelo 998-39-1001. Alô, Eric Dutra, aquele abraço, pedindo informações aqui das estradas. Ele que passou ali na... por Colinas, né? Acesso a Roca Salles por Imigrante, diz que tem passagem, tudo certo, já passou por lá, show de bola. Abraço também pra quem aqui, deixa eu ver quem é, a Viviane, pedindo uma música pro marido Romário, pros filhos Arthur e Heloísa. Pessoal trabalhando lá em Teutônia, manda também pro amigo Graxa. Alô, Graxa, aquele abraço. Abraço pro Machado, hein? Encantado, Dele Frete, ligado aqui com a gente. Também quem tava ligado desde o Sem Censura aqui, deixa eu ver quem, João Lucas ligado aqui com a gente também. Se você soltar a voz, mandar recado, pode ganhar parte de ingressos pro cinema, tá cheio de filme bom, passando no Arcoplex do Lajado Shopping, manda aí.
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0: Copa do Mundo afunilando cada vez mais, ontem abertas as quartas de final com a franca favorita ao título, a França, passando o carro sobre Marrocos, foi 2-0, mais um gol do Mbappé, tá empatado com o Messi, 8-8 no, nessa Copa de gols, né? E poderia ter feito bem mais, mas enfim, tá classificada para semifinal, esperando o resultado de hoje, 16h, entre Espanha e Bélgica. Do outro lado da chave, teremos dois jogos amanhã. A Noruega enfrenta a Inglaterra, 18h, e a Argentina.

0: Argentina pega a Suíça às 10 da noite.
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0: Sexta-feira com tempo instável e temperatura alta para o inverno. 19 graus.
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0: Já já tem mais um pedido musical no ar. 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
0: Um grande abraço para você que tá nos ouvindo em Venâncio Aires, em Teutônia. Alô, Estrela.
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0: 100 por hora, acelerando a sua tarde no modo turbo. Acelerando aqui, você aí vai com calma. E se tiver alguma informação de trânsito, passa pra gente que a gente compartilha. 998-39-1001. Parece que tá tudo bem dentro da normalidade. Tomara que assim permaneça aqui no Vale hoje e nos próximos dias, por favor. Você pode mandar seu recado aí, 998-39-1001. Tá cheio de promoção. Tem a Encanto na Minha Casa, tem uma Invasão nas Obras. Você pode, de repente, ganhar algum prêmio no Pit Stop, pode ganhar ingressos de cinema se soltar a voz, e assim vamos.

0: aí a nova do grupo Maneva, Reggae Sua Fé. O Maneva é uma banda de reggae legal, da nova geração, né? Tem muito som, a voz do cara é marcante e tudo mais, e tá no pop nacional aqui na mistura que a gente faz no Padrão do Encanto, na programação do DJ Diego Marçal. Uma ótima tarde pra você, ligado aqui na Encanto. Mandar um grande abraço aqui pra turma. Não esquece de soltar voz pra poder ganhar par de ingressos pro cinema, certo? O Jonas Cardoso de Siqueira, de Bom Retiro, tá curtindo a rádio aqui, desejando uma boa tarde pra todo mundo. Quem é que é? Annelise Lenhar. Annelise Lenhar ganhou ontem, mandou recado e ganhou o par de ingressos. Vai conferir um filme no Arcoplex. Tô tentando abrir, tá dando problema no site aqui, para mostrar para vocês quais são os filmes que entraram em cartaz ontem. Toda quinta-feira tem filme novo. E tem filme com o The Rock. É Moana. Moana é um filme com o The Rock aí para levar a criançada, fantasia, aventura, bem legal. A Morte do Demônio em Chamas para a galera do terror. Toy Story 5. Toy Story 5. Minions e Monstros. E Supergirl continuam passando no cinema também.
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0: 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Faltam 15 para as 3.
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0: Temperatura no vale, 19 graus.
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0: Olá, boa tarde. Me chamo Karina, sou de Arroio do Meio e gostaria de participar dos ingressos para o cinema. Muito obrigada.
1: Valeu, Karina. Boa sorte. Você pode ir pro cinema de graça. Se não puder, vai, abre a mão, abre o bolso. 11 minutos para as 3, chegando música legal aí. Tem Murilo Huff, tem Tiaguinho, tem Isa.
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0: linda canção do Léo Foguete. Deixo fechando o bloco do 100 por hora na Encanto. 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
0: 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Boa tarde.
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0: 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Saca de soja na média R$122. Saca de milho R$58. Quilo do suíno 5,54. Dólar 5,10. O euro 5,83 e o grama do ouro R$674. 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
2: A Baixa do Rio Taquari revelou danos em parte dos andaimes usados na construção da nova ponte da ERS 431 entre Santa Teresa e São Valentim do Sul, após a cheia do último final de semana. Os trabalhos, que chegaram a ser interrompidos por causa da elevação do rio, foram retomados no dia de ontem. Segundo o Daer, os estragos atingiram apenas estruturas provisórias e não comprometem a obra nem o cronograma. Ufa! 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
2: Tempo instável, temperatura 19 graus.
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2: Cara, ele ainda tá lúcido, ele tá bem, ele tá tranquilo e ele vai comandar a sequência do 100 por hora. Portanto, é hora de eu dar tchau e passar a bola para Giovanni Gion. 6 da tarde tem bico na lixeira, tem o sino da catequese, tem a decretação oficial do final de semana. É com ele. Um abraço, tchau!

0: Brasil.
1: Vamos!
0: Encanto FM.
1: Ai, ai. Será que esse sino toca antes hoje, hein?
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1: Ó, ó! Ai, ai, ai, ai, ai, ai, vou me atrapalhar aqui. Para com isso, não começa a me atazanar aqui, pelo amor de Deus. Já vou descer no mercado ali com o Heron, né? Pegar uma aguinha mineral pra acalmar os nervos. Duas. E aí, turma? Vamos lá? E aí, cadê o Pix, meu querido? Tem que mandar um Pix pro Alisson. Vamos, Alisson! Manda um Pix, seu bonitinho. Tem que devolver os 10 pila dele. Manda a chave pra mim aí, Alisson. 998-39-1001 pra galera participar. Tem barzinho de ingresso. Tem muita coisa. Olha aí a programação do Sextou, bebê. A programação tá um luxo, velho. Não tem. Mais uma pancada by DJ Diego Marçal. A galera vai à loucura hoje. Hoje nós vamos endoidar todo mundo. 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Vamos! Bora ser feliz! Agora vai ser só pra trás. O melhor do pop e reta com Vitor Clay e a Joyce Alani.

0: Young, aqui na programação do nosso 100 por hora, na melhor tarde do seu rádio, meu querido. Rapaz do céu, e a galera tá vindo, né? Como é que tá o sextou aí? Fala comigo, 998-39-1001, pra mandar aquele alô, mandar aquele recadinho.
1: Alô, Encanta FM.
0: Vamos, grande Luciano. Tamo junto, Lu. Cadê o Timba? Timba Challenge.
2: Dale, dale, Encanto. Fala aí, Giovanni Gil. Fala
0: Vamos.
2: Aí, meu nobre. Boa tarde, um abraço, limonada aqui na audiência.
0: Timba.
2: Você está, bebê? Fala Uhul. Comigo, papai.
0: Uhul.
2: Toca pra nós aí, se não tocou ainda.
0: Ah.
2: O apartamento é todo do porcelanato.
0: Olha aí.
2: Suíte com vidro, com teto e armários. Valeu,
0: louco.
2: Tamo junto, até mais.
0: Valeu, Timbaque. Tá no pique, tá daquele jeito. E Giovanni Gil, tu viu quem? Wababa Bluba Baby Blue. Hã? Eu não entendi. Ah, vai assim mesmo.
3: E aí, Gil?
0: Oh, olha aí.
3: Vamos que bom, né?
0: Ai.
3: Sextou?
0: Hã?
3: Enfim.
0: E aí?
3: Vamos aproveitar aí.
0: E aí? Essa
3: música lá pros guris lá da oficina.
0: Tá.
3: Pra todos os ouvintes. Pra ti aí, um ótimo trabalho.
0: Tá bom.
3: E me diz uma coisa, que hora vai ser a catequese?
0: Ai, meu Deus do céu.
3: E o chute na lixeira.
0: Olha aí.
3: Hoje o Nini tem que cuidar, não dá um chute no balde de tinta lá, né?
0: É, não, pelo amor de
3: então,
0: Deus.
3: Então tá, um abração pra ti aí, meu garotinho.
0: Valeu, valeu, não. E agora tem a novidade. Tem esmalte também, não é só tinta, é esmalte. Ele disse que ele daqui uns dias ele vai vir parecido uma arara. Vai trabalhar lá na... Hã? Nas nobres lá, Giovanni Gil, parecido com uma arara. Pintado de tudo que é cor. Olha porque falar assim do Nini, Gil. Ó, ó o sino, ó o sino. Será que já dava pra tomar? Só uma, pelo amor de Deus. O que é que eu vou dizer lá em casa? Vamos lá. Encanto FM, a rádio que te dá aquele parzinho de ingresso pra cinema, hein, meu querido? 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
0: Bora, partiu pro Lajeado Shopping. 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Cara, é barbada, viu? Ó, pra você que vai ir nas lojas, certo? 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Galera que vai trazer a família, né? 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E o mercado, pra mim fazer uma comprinha, meu querido, é cedinho, 8 da manhã às 8 da noite. 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
1: Se você acha que já ouviu de tudo, meu querido, então ouça essa aqui que eu tenho para lhes contar. Eu não acredito. Olha, o deputado Luiz Carlos Rauli, do Podemos do Paraná, apresentou um projeto na Câmara que anula as regras para a formação da seleção brasileira de futebol. E a proposta dele prevê que apenas jogadores e integrantes da comissão técnica ligados a clube do Brasil possam defender as equipes nacionais. Além de proibir patrocínio de casas de apostas no esporte. E esse texto, ele ainda vai passar por análise dos deputados antes de seguir para votação. Rapaz do céu. Se eu faço isso como vereador numa Câmara de vereadores, eu acho que eu sou linchado depois, né? Não. Ô, seu Luiz Carlos.
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1: 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Olha, já estamos no dia 10, hein? Mais alguns dias pra você se inscrever aí e ter aquela churrascada no último final de semana do mês. Então, bora! Agora 16 graus.
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1: Olha aí.
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1: Vamos! Na mais querida, na mais ouvida dos vales. Brigadão aí pela companhia, viu, meu querido? Que seja a melhor sexta da tua vida, vem! Bora! É, aquele passado não tão distante assim, mas cara, e essa música aqui o meu DJ acertou na veia. Sabe aquela música que tem a cara do Sextou Bebê? Sabe? Aquela música que dá aquele up, que a galera vai à loucura. Eu falei, hoje ele tá danadão, viu? Então bora recordar essa aqui, ó.
6: Essa rolou.
1: Não vou nem anunciar.
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1: Agora, se tiver alguém que tá feliz na sexta-feira, faz o seguinte: joga a mão pro alto aí!

0: Na programação, o Rony Melim com Marcelo Falcão e a Maré de Sorte. Como é que tá a Maré aí desse sexto aí, meu querido? Tudo certo? Chuvinha deu uma trégua, tudo certinho. Será que vem mais instabilidade aí nas próximas horas? Tem instabilidade para esse sábado, mas não sei se o tempo segue assim no sextou, bebê. Mas vamos lá, né? Ei, rapaz. Obrigadão aí pela audiência, obrigadão pela companhia. Eita, mãe do céu. Ele é um terrorista. Vamos lá, fala comigo, meu querido. E aí, tudo certo? Como é que estão as coisas?
1: Alô, Encanta FM, aqui é o Luciano Manão de Estrela.
0: Dali?
1: Queria pedir uma música aí.
0: Tá.
1: Hungria.
0: Olha aí.
1: Valeu, Encanta FM.
0: Valeu.
1: Encanta
0: em
1: mil.
0: Tamo
1: valeu,
0: junto.
1: Um abraço.
0: É nóis,
1: boa
0: meu querido.
1: Boa feira a todos.
0: Abraço. Vamos junto pra cima dela, né? Fala, Giovanni Gil. Já dá pra tomar um gole? Grande Leandrinho Zanata. Ó, Leandrinho, se nós não se atrapalhar, tudo bem. Só não pode se atrapalhar, né? Mas vamos dar ali pra não tomar ali, porque daqui pra frente é só pra trás. 998-3910-01. E aí, qual é a programação pro sextou? Ah, me conta aí, pro sábado, pro domingo. Ah, vamos fofocar, pelo amor de Deus. E aí? 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Agora 4:19.
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0: Bora, partiu economizar? 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
0: Galera, o município do Vale do Taquari, os municípios aqui da volta, vão receber 5,9 milhões do governo do estado para reforçar ações de prevenção e também a preparação diante aí de algum desastre natural. Pois esses recursos serão repassados diretamente ao Fundo Municipal de Defesa Civil e poderão ser usados em medidas para reduzir os impactos de eventos climáticos. O benefício contempla cidades que atendem a critérios técnicos e possuem histórico de calamidades. Aí, né? Pessoal começando a se cercar porque o El Niño diz que vem forte, então vamos lá, né, turma?
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0: Encanto FM, a rádio que faz aquela visita premiada na tua casa e a temperatura nos vales. está em 16,5 graus.
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0: Vamos, bora, Zé! Será que dava pra dar um biquinho de leve na lixeira? Meu Deus! Essa aqui entortou tudo.

0: girassol à espera dele, do sol, feitoria aqui. E aí, meu querido, como é que estamos? Tudo certinho? Segura aí, a gente já volta com muito mais. Olha só, deixa eu dar um recadinho. 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Vai tá pintando mais um fechador com encanto. Agora, 16h.
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0: Galera, o governo federal adiou aí a retirada do subsídio da gasolina que estava prevista para esta semana devido à alta no preço do petróleo provocado aí pelo agravamento do conflito no Oriente Médio. Segundo o Ministério da Fazenda, a medida será reavaliada na próxima semana conforme a evolução do mercado internacional. O benefício atualmente reduz em 44 centavos o valor do litro da gasolina para produtores e importadores.
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0: 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Então, a galera vai encontrar a nossa Ducato Show por lá e aí, meu querido, vai tá tendo aqueles presentes maravilhosos. Agora, 16,5 graus.
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0: Será que vai estar tendo? Deixa eu ver se os menininhos danadões estão por lá. Fala comigo!
1: Giovanni Gil, sexta-feira eu quero saber quem vai entrar nessa com a gente. Ah. Quem aí tá fechado com a Encanto, vem pra cá que a gente tá aqui na frente da Tiger Store com muitos presentes pra galera. E o Gabriel é o cara que sabe dos presentes. Gabriel, o que que tem de presente pra galera aí?
2: Giovanni Gil, vou te dizer que as caixas do Fechado com a Encanto estão recheadas. 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Giovanni Gil, caracas, esse Fechado da Encanto de aniversário, também no mês de aniversário, tá, olha, assim, ó.
1: É isso aí, então. Bora comemorar o aniversário da Encanto. 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Achou a chave certa? Leva o presente na hora. Cola aqui com a gente, porque é aquele jeito, né? 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
0: 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Bora, turma! Arrebenta aí, hein? Olha lá, tô vendo lá. Tem o banner, tá lá Ducato estacionada. É facinho, viu? É, tô acompanhando eles aqui nas câmeras. Bora! 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Fernandinho, ah, Fernandinho, às vezes o Fernandinho pega uns apavorados nos mercados, viu? 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

0: chega lá na Santa Cruz, é aquele gole maravilhoso, aquele gole bom. Andrezinho Luiz Schneider, um abraço, meu querido. Obrigado aí pela companhia da sempre na audiência. Ai, tá, garoto. Olha, já quase 20 minutos, daqui a pouquinho tem parada técnica pra ir dar atração. E a Espanha e Bélgica. Hã? A Bélgica. Galera tá empatando em 0-0. Mais um jogo aí das quartas de final. Lembrando, a França já tá lá. Só tá pela espera de quem será o seu próximo adversário. Eita, e a gente aqui, né? Participando, interagindo, comandando na programação. Um abraço aí pra turma da SOS Empilhadeira. Ah, rapaz. Nananana. Agora o Binho enlouqueceu. Agora ele quer botar um Atari. Quer encontrar Atari pra botar no Aniversário. Aí eu desisti, eu larguei, joguei pro alto. Foi? Pinhão também? Aqueles das cordinhas, pinhão? Ah, não, tu tá brincando comigo? Não, aí, velho, aí se foi os bois até cascorda. Não dá pra acreditar. Ah, até vou tomar um golinho aqui, já volto. 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Agora 4:21.
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1: 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Temperatura nesta tarde de tempo nubladão, já tivemos chuva hoje pela manhã. Tem assim alguns fachos, né? Querendo o solzinho dar uma espiadinha, mas acho que não tá tendo espaço pra ele não hoje, viu? Oi? Ah, o Juliano diz que tá dando cavalinho de pau. Mas de novo cavalinho de pau, cara? Mas não dá, daí não tem trator que aguente. Meu chapéu, velho. Não pode, mano. Não. Ah, vou ter que falar com a dona Marcele, vou ligar agora pra ela. Ah, confere a temperatura, tá em 16 graus e meio.
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2: Bora! Vamos, Amanda! Assim, ó.

0: sextou! Cadê o Pix, meu querido? Manda Pix, meu rei! É, trazendo aí pra galera o Samuel Rosa e o Rio Dentro do Mar no nosso 100 por hora. Mandar um abraço pra ele, tá sempre ligadinho, o Cristiano Luiz Becker, aí do Jardim do Centro. Valeu, Luizinho. E aí, o Jonas de Bom Retiro, curtindo final de tarde numa boa com Encanto, vale assim. Valeu, meu querido. Tamo junto, meu rei. Vamos pra cima, né? Galera aqui também mandando seu alô, mandando recadinho. Oi.
1: Boa tarde, Galo Velho. Tudo bem?
0: E aí?
1: Aqui é o Felipe.
0: Fala, Felipe.
1: Tamo na escuta aí, indo sentido Santa Cruz, aí saindo do Abrinha Estrela. Eu, Samuel. O Johninha.
0: Olha aí.
1: O Tibério e o Dave.
0: Aí.
1: Prisada Premium Pisa aí.
0: Tá bom.
1: Também tem o Hilário aqui, o Mudinho. É BR,
0: É isso.
1: É BR, BR.
0: É isso aí.
1: Então, Ian.
0: Bora. Ai, sempre, é que nem no Sem Censura, sempre tem um que é um pouquinho mais assim, né? Tá doido, Johnny Gil. E olha, dando uma conferes aí, tá jogando nesse exato momento Espanha e Bélgica. E a Espanha, 1-0 na Bélgica, hein? Ê, rapaz, agora, será que... Isso é o primeiro tempo, né? Será que vai dar Espanha aí na semi? Ah, a França já tá lá, meu querido. Ei, rapaz. Quem? Fala pra mim. Quem? É boa demais. Encanto FM, a rádio que dá aquele parzinho de ingresso pra curtir um cineminha. Então, meu rei, te liga na missão, viu? Bora! Olha, na quarta-feira quem faturou foi a Neuza Agostini. Na quinta, o Joel da Rosa. Nesta sexta, quem faturou, sabe quem foi? A Lili Lenhardt. Agora, 19 pro sertão.
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0: Bora, informação, o gol sendo analisado aí pelo VAR, mas a Bélgica acaba de empatar, viu? Nossa, que jogo pegado, meu rei. Deixa eu contar o seguinte aí pra você, que a agência norte-americana, a NOAA, ela informou que o El Niño, ele ganha força em até 81% chance de atingir a categoria muito forte entre outubro e dezembro deste ano. Se a previsão se confirmar, o fenômeno poderá ser o mais intenso desde o início das suas medições lá em 1950. A condição aumenta a probabilidade de eventos climáticos extremos, como chuvas intensas e muita onda de calor, embora não represente uma garantia que eles possam ocorrer, né? Mas já tem um alerta, gente, para semana que vem, tá? Lá pelo dia 17, 18, pode ter uma intensidade de chuva do dia 17, 18 até o dia 21 de julho, tá bom? Então, vamos ficar nesse alerta aí. O pessoal da Defesa Civil também deve estar monitorando, então vamos ficar ligadinho na situação, né? É, não. Não dá pra deixar a coisa depois que aconteceu, sabe como é que é? 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
1: 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Temperatura seguem 16,5 graus. Boa tarde.
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3: 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Encanto, toca. E foi válido o gol, hein, meu querido? Ô, louco. Empatado, portanto, Espanha e Bélgica. 1-1. 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
3: Vamos! Mais que ouvinte, amigos. E aí, tá rolando fechado na Encanto, ali na Tiger Store, hein? 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Você pode faturar. Ok!

0: Taylor Swift com Open Light na programação do nosso 100 por hora. E pra fechar, quando encerrar mais um dos nossos, né? E rapaz, mais uma programação by DJ Diego Marçal. Arrebentou na tarde, hein? A melhor tarde do seu rádio. Não tem nada igual, meu querido. Deixa eu mandar um abraço aí pra galera que vai curtir aí Buzoli Multiverso. Olha, a galera vai curtir aí pela primeira vez Rainha Musical. É bailão, meu povo. É no União de Palmas, dia 18 de julho, e mais galera do Grupo Presença, DJ Carioca, Corujas Bar, lote promocional a R$35. Então, se liga nessa vinheta aqui na missão. Ô, louco. Meu Deus, olha esse culacho. Uma maravilha. Giovanni Gil, que? Ah, adivinha quem foi no tal do fechado com Encanto. Se adivinhar, ganha todos os prêmios. Não, não tá valendo, tô brincando.
1: Olha, te olha mete, aí. Meu, te olha mete, olha, ai, onde, ai. Que, olha onde é que eu tô. Ai. Vamos, olha, vamos, olha como é que eu tô, olha como,
0: ai,
1: é que eu tô.
0: Ai.
1: Olha como é que eu tô e o que eu vou fazer. Vou arrebentar a caixa agora, hoje eu vou acertar, valeu? Aquele abraço.
0: Meu Deus do céu. Alexandre Scheidel foi com seu monociclo diretamente pro fechado com Encanto. Ele é uma figuraça, né? Ô, rapaz do céu. Ô, Alexandre. Ai, ai, ai. Eu tô dizendo, cara, daqui pra frente é só pra trás e não tem pra ninguém. Gente, passando a régua, encerrando a conta, vem aí ele.
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0: O Danadão. Aqui, ó, na mais querida, na mais ouvida, Luz Valles. 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Conferindo a hora? Hora de lá arriscar. 5 e 2.
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1: Galera, vamos falar de saúde, e saúde é o que interessa. Olha, deixa eu contar aqui um hábito que precisa ter muita, mas atenção redobrada para este inverno.

0: é você lavar as mãos com mais frequência. Pois um estudo realizado aí por pesquisadores do Hospital das Clínicas de Genebra, na Suíça, indica que o vírus que transmite a gripe, ele consegue sobreviver até 17 dias em notas de papel. Para que isso aconteça, basta que o micro-organismo ele esteja envolto em resto de muco que podem ter passado ao dinheiro pela saliva, por exemplo. Ah, meu querido, eu não sabia dessa, né? Mas então, te liga na missão, meu queridão. 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
0: Opa! Encanto FM, a rádio que te dá aquela invasão na tua obra. Olha, uma churrascada de respeito, meu querido. Pra ter 20 pessoas, um luxo, hein? Temperatura? Seguimos com 16 graus.
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0: 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Vamos!
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0: E o sino da catequese, meu querido. Será que vai dar um badalinho? Ai, só de pensar. Ai, ai, ai.

0: Bora lá, meu queridão, vamos pra cima desta sexta-feira. Eu falei nada mais, nada menos que...
1: Hoje é sexta-feira.
0: Ei, rapaziada, daqui a pouquinho, hein? Hã? Ai, ai, ai, eu acho que agora eu quebrei a lixeira aqui. Meu chapéu, mas não faz assim. Ô, Giovanni Gil. Ah, rapaz do céu, tu não tem mais jeito, né? Ah, tu quer o tal do badalo do sininho da catequese. Será que vai estar tendo hoje catequese? Eu não sei, Giovanni Gil. Ai, do jeito que tá a coisa, agora é só pra trás. Mas será que a tiazinha vem hoje? Hã? Meu Deus do céu, vai ter o meu chapéu. Vamos lá. 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Hã? Hã? A galera tá comprando endoidecidamente.
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1: Uou! Daí, Zeneto e Cristiano, em a cadeira cativa! É, a galera já tá querendo uma cadeira cativa pra esperar, né? Pra dar o bico na lixeira, pra daqui a pouco. Eu só tô achando muito pouco. Deixa eu ver quanto é que eu contabilizei aqui de Pix. É. 304. Tá baixo. Não, não, vamos ter que tentar atingir uns 500 pila aí pra garantir o final de semana do Giovanni Gil. Manda Pix aí pra mim, meu querido. Vai lá, pode mandar. É, pra nós, né? Entrar o final de semana. Hã? Como assim, Giovanni? É. Vamos dar ali pra não tomar ali. Olha o Giovanni aí, meu xará. Como é que tá, Giovanni? Turma do Anda aí. Fala comigo, meu xará. E aí?
2: Fala, Giovanni Gil. E aí,
1: certo.
2: Como é que estamos?
1: Sextou. Sextou, bebê.
2: Que maravilha.
1: Ah.
2: E aí, Giovanni? Tá passando aí?
1: Tá.
2: É. Desejar a todos vocês aí um bom final de semana aí.
1: É nóis.
2: Uma música aí, né, cara? Manda uma música pra nós aí em Carabarro,
1: claro.
2: Aí,
1: tá
2: todo mundo na escuta.
1: Aê!
2: E tu sabe, né?
1: Aham.
2: Que daqui pra frente é só pra trás. Só esperando pela gurizada catequese. Um abraço, valeu!
1: Vamos dar um badalinho, só um badalinho aqui, ó. Ó, viu? É só um badalinho, Giovanni Gil, só um. Deu dois aí pela conta, mas, rapaz do céu. Eu tô que quase não me aguento, rapaz. Tá doido. Pensa que ela tá.

0: Que maravilha! Só se for sozinho. Nova de Jorge Mateus aqui no nosso Sertão Encanto, queridão, bonitão. Eita! E aí, Beto Silva, como é que tu tá, meu rei? Tudo certinho? Tudo na boa? Fala comigo, Beto, tudo bem? E aí?
1: Aqui é nóis da DRT, ó.
0: Ó.

0: É derretendo o cabelo do lixo aqui, estrela. Tamo
1: olha
0: louco,
1: aí.
0: Catando lixo aqui no centrão de estrela. Aqui,
1: aí, ó, garoto.
0: Gatão na Encanto.
1: Ah, aí, garoto. Grande Beto, fala comigo. E aí, me conta um pouquinho mais aí. Como é que tá a situação?
0: Tô mandando mensagem, tô dando lá na Rádio Estreita de Encantada. Agora eles me passaram o número de vocês.
1: Tá bom, querido, obrigado. Ô, Beto Silva, um abraço aí pra turma, né, da coleta de lixo. Esse pessoal que tem essa dura missão aí, né, de fazer o recolhimento, deixar a cidade limpa. Baita trabalho, né? Obrigado, Beto. Que bom que a gente pode fazer companhia pra vocês. Tá bom, meu querido? Segura aí que a gente já volta, meu querido. O quê? Ah, amigos. 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Tá doido. Agora 27 para 6.
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1: 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E a temperatura, até vou dar mais uma atualizadinha aí com o tempo do jeito que tá, né, meu? É, com instabilidade por volta, agora 14,5 graus.
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1: Bora lá, porque é hora de cultura aqui na programação. Deixa eu contar pra você que termina nesta sexta, hoje, conhecido também como hoje, viu? Prazo para estudantes interessados em bolsas do ProUni para se inscreverem no processo seletivo no segundo semestre de 2026. Nesta edição, o programa oferece mais de 471 mil bolsas em instituições privadas de todo o país, com opções de descontos integrais e parciais em centenas de cursos de graduação. As inscrições são gratuitas e devem ser feitas até às 23h59 desta sexta-feira pelo portal de acesso único ao ensino superior. Tá avisado, né? É hoje, bora lá! 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

0: 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Alô, equipe, grande abraço, bom trabalho, bom final de semana, galera, já se preparando, né? Agora 14,5 graus.
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0: 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E a hora? 21 para dar o bico na lixeira.
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0: Bora, meu povo, seguimos com o Sertão para Mais Lux Encantado e Lajeado. Encantado na Duque, em Lajeado, no Montanha. Alô, Ney, alô, gringo. Ah, meninos, vamos embora, meu povo, e vem aí. É o Multiverso na rádio mais eclética que toca todos os estilos e a compilação boa de Fernando e Sorocaba, Hugo e Guilherme, Teus Segredos, aqui.
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0: 1-1, hein? Espanha e Bélgica.
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0: O Sertão Encanto. Não tem pra ninguém, né? E agora o Gabriel já disse que já deu bico na lixeira e agora ele vai com tudo, Giovanni Gil. Diz ele pra mim, olha, meu, daqui pra frente só vamos se atrapalhar. Meu Deus do céu. Que é isso? Ó a galera aí da coleta de lixo mandando até videozinho. Olha aí, rapaz. Ó.
1: Aí.
0: Ó. Tá doido. Caracas, cheio de bichinho em cima do painel, hein? Garoto. Valeu, Beto. Deixa eu mandar um abraço lá pro Guto. O Guto diz que hoje, nossa, a hora que tocar aquele badalinho do a galera da catequese, aí ele disse que não vai mais ter volta. Meu, já deixou até o caminhão na bem, como é que é? Deixou ele só no ponto morto ali. Diz que se o caminhão descarrilhar, meu chapéu, não vai sobrar mais nada dele hoje. Ah, porque eu falo assim que o Guto vai deixar o caminhão na banguela, Giovanni Gil, tu tá maluco? Ah, não, é brincadeirinha, só pra deixar a galera atiçada. O quê? O Elvis torceu o pé, deu um bico na caixa de ferramentas. Ah, o Elvis é um danadão, gente. Não. Ó, essa rolou. E a lixeira? E a lixeira? Deixa eu dar mais um biquinho na minha aqui. Mas de leve, vou dar mais um biquinho. Meu Deus!

0: Esse é Danilo e Davi, não mexe nas minhas gavetas, que nem diz o Heron, né? Para os mais antigos é aquela velha história, não mexe com as minhas pombas.
1: Cavalozinho!
0: Não, mas foi o Heron que lembrou. Tá, desculpa, mas não é para mexer, né? Dando uma olhadinha aí no trânsito, bastante movimento aí na 130. Galera retornando aí de Arroio do Meio pro Vale, a região alta dos vales, bastante movimento na 130, rapaz do céu. Ah, tem certa lentidão ali, né? Principalmente a lentidão que quando o pessoal vem do Vale do Rio Pardo até a 386, senão vai seguir para a região alta dos vales, né? Ali entre o CD da Benoit até chegar aqui na 386. É, a galera vindo devagar, devagarinho, mas sempre, né? Gente, é finalzinho já na prorrogação, não prorrogação não, no tempo de acréscimo, né? A Espanha vai ganhando da Bélgica, carimbando já a sua passagem, mais um time aí garantindo a semifinal, a França já tá lá e o jogo já nos acréscimos aí do segundo tempo, mas sabe como é que é? Cara, eu só não entendi, o Courtois saiu, goleiro da Bélgica, ele saiu, aí entrou o goleiro, agora aí o goleiro foi defender uma bola lá, espalmou e o pessoal aí do galera da Espanha foi lá e pá, fez 2-1. É, coisa do futebol, né? Ai, ai, ai. Mas e aí, meu querido, só me diz aí como é que tá o preparativo pro final de semana, mas me conta tudo, e não me esconde nada, não? Quero saber tudo direitinho, tintim por tintim, né? Porque é o que mais a gente quer saber, porque hoje, gente, hoje chegou aquele dia, porque é que nem aquela velha história, quem fez, fez, quem não fez, meu querido, não faz mais.

0: o sino da catequese aí, meu povo.
1: Senhoras e senhores. Bateu o sino, vai começar a catequese.
0: Agora daqui pra frente é só pra trás, meu querido. As lixeiras, as lixeiras. Meu Deus, olha lá. Eu, olha. Caracas, quantas mando do Lajeado Shopping aqui. Meu chapeleiro, rapaz. Eita, sertão encanto. Só tu pra fazer dessas, hein? Agora que nós se atrapalhamos. 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Está então, Giovanni Gil, decretado mais um fim de semana. Mandando embora a Bélgica, Encanto FM, o Vale a 100. E a hora, agora, confere. 6 horas. Olha lá a lixeira voando lá.

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4: Bora! Vamos falar aí dos principais portais de internet. Os destaques, né? Começando pelo site UOL. Entidades do Brasil e Estados Unidos propõem acordo para evitar novo tarifaço com Donald Trump. No Terra, futuro de Neymar segue indefinido no Santos e a aposentadoria não está descartada. Ele que tá com a família, né? Passeando num parque de diversões, comprou um iate. Eu acho que a aposentadoria tá vindo, viu? No IG, eleições, Polícia Federal promete manter repressão a facções e cita defesa da liberdade do eleitor. Clique RBS. Com caixa apertado, Inter planeja novas vendas de atletas para trazer reforços. No G1, Donald Trump desmonta a comissão eleitoral há 4 meses da eleição legislativa. Nossa, faltando 4 meses, ele foi lá e desmontou a comissão eleitoral, hein? Ô, seu Donald Trump. No R7, inflação desacelera em junho, influenciada aí pela queda no preço dos alimentos. 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
1: Vamos!
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1: Bora, bora, bora, bora, bora, bora, bora, meu povo!
3: Vamos que vamos, Gil. Bora que sextou, hein? E se perdimos. Foguete não tem ré, né? Daqui pra frente é só pra trás.
1: Vamos! Simbora, meu povo! Está aberto o final de semana, hein? Hã? Agora nós cai pra dentro. Opa, quer falar assim, cai pra dentro. Ah, vamos. Vamos sem medo de ser feliz, meu querido. 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Vamos, vamos, Andrezinho. Vamos! Uhul. Deixa eu dar uma olhadinha aí como é que tá a situação. Galera circulando. Ah, mas tem bastante trânsito, mas tá fluindo aí na 130, 386 também. Deixa eu dar uma olhadinha. Pessoal lá em Estrela, né? Pessoal que tá saindo de Estrela agora, nesse exato momento, pegando ali a Rio Branco, indo em direção ao Montanha. Ô, Montanha não, a Boa União. A Boa União também, pessoal que vai seguir aí pela 453, galera que vai para Teutônia, as localidades aí do interior de Estrela, né? Obrigado pela companhia, turma. Já já eu digo para vocês como é que tá a situação, mas no mais assim, trânsito, bastante movimento, pessoal indo para casa, na boa, curtindo. E assim a gente vai, hein? Ei, rapaziada. Um pouquinho mais de trânsito aqui entre o CD da Benoit até a chegada na 386, né? Bora!

0: que esse chapeludo tem que eu não tenho? Ai, ai, adeus, Bélgica. Espanha 2-1, hein? Tá aí mais uma aí carimbando o passaporte, a França tá lá, a Espanha também, e vamos ver como é que se define aí neste sábado, né? Temos hermanos também, eita, não tá fácil. Ô Zé do Barco, Zé do Barco tá lá, Giovanni Gil, lá no Rio Pardo, tá aí a Rose, ah, a Rose é uma querida, né? Ah, deve tá vindo de Encantado pra Lajeado, andando naquela maravilhosa, esplendorosa 130. Eita!
1: Aqui no Setão.

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1: Eita, lua de mel com tudo pago. É o porcelanato aqui no Queridão. 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E a hora 6:28.
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3: Bora falar de tempo, meu querido. Olha, a previsão ontem me deixou meio que numa roubada, mas foi eu e mais alguns, né? Porque segundo o pessoal aí dos entendidos na meteorologia, essa chuva que veio hoje pela manhã era só para ter vindo ali depois do meio-dia para parte da tarde desta sexta-feira, mas deu uma invertida aí nos papéis, né? Agora, por exemplo, né, tempo encoberto, bastante nebulosidade, tem bastante umidade também, né? Aquela sensação de um pouco mais quente, com o frio dentro de casa, daqueles processos de ficar tudo abafado, né? O piso dá aquela suada, azulejo, o vidro, tá doido, né, meu querido? Mas é o que temos, né? Inverno é isso ou é nada. Mas vamos ver pra amanhã, sábado. Eu nem vou falar do domingo porque tu me deixou mal no tempo ontem, meu querido. Então nem vou te dar muita moral hoje. Tá me entendendo? Ah, por que, Zil? Não dá moral pro tempo, Zil? Tá maluco? Não, não é. Né? Vamos falar certinho a previsão aí pra nossa audiência. Tá doido? Ah, mas cita a fonte, não? Vamos lá. Amanhã, mínima 13, máxima 19. Instabilidade deve continuar atuando aí no sul do Brasil. O tempo fica instável no vale, nebulosidade predominando. Condição aí para chuva ao longo do dia. Em alguns momentos, chuva poderá ocorrer aí com intensidade moderada, acompanhada de temporais, rajadas de vento. Pode ter vento até 70 quilômetros por hora em algumas localidades. Não vamos generalizar, né? O dia começa com temperaturas baixas, com condições de formação de nevoeiro isolado no vale, e a tarde será menos. Amanhã mínima 13, vai estar bem mais quente. A máxima não passa de 19 a 20 graus. Gente, só um alerta aí para semana ali do dia 17 até o dia 21, tá? Tem uma previsão aí já com influência do El Niño, né? De bastante instabilidade, bastante chuva. Tomara que eles errem, né? Eu adoro quando o pessoal dá aquela errada boa, né? Que vai cair 300 milímetros em questão de uma hora em tal lugar e aí dá aquela chuvinha de 2, 3, 4 milímetros. Ufa! Mas vamos lá, vamos ficar atento, né? Então, se liga aí, qualquer coisa, você sabe que você pode entrar em contato com a Defesa Civil. 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
3: Bora! 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Agora 13,5 graus.
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3: Bora, vamos! Ó o Carlinhos, ó o Carlinhos! Fala comigo, Carlinhos!
9: Fala, Juzinho,
3: vamos.
9: Sextou, né? Uhul. O pezinho já tá apontando pra porta, né, nego velho?
3: Aê! Valeu, Carlinhos! Vamos dar ali, Carlinhos, agora só pra trás. Mas, ah, Carlinhos, um querido, alô, Serra Gaúcha, alô, Bento! 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Tá louco. Pessoal aí da S tá doidão, né? Tá maluco. Ah, mas é o Juliano. Ah, não, foi o Ari. Nossa, promoção. Eu sabia, no fundo, é o Ari, o guri mais querido do Vale do Taquari. 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Daqui a pouquinho tem os números da sorte. Te liga aí, já já tem Som das Pistas Revival.

0: pra quê? Fala pra mim, vai.
1: Pra quê? Pra quê? Pra quê? Pra quê, meu querido? Acabou, Oscar Doce, meu rei. É mais uma edição do nosso queridão Amadão Sertão Encanto. Obrigado aí pela participação. Já já tem os números da sorte. Já já tem som das pistas Revival. Hoje é dia de rotação. Hoje vocês estão vivendo. Galera já tá indo pra cá. Oi? Ah, já tá no ar. Ah, danadão. Já tá indo dele que dele. Vamos que vamos, né? 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Acabou!
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0: em audiência. Vamos lá, conferindo aí a temperatura, meu querido, nesta já noite do sexto, bebê. Temperatura agora, 14,5 graus.
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0: Vamos lá, o quinto prêmio, 8.911. Quarto prêmio, 7.262. Terceiro prêmio, 426. Segundo prêmio, 1.262. E o primeiro prêmio, 8.781. 8.781. Uma excelente, maravilhosa noite. Boa sorte, né, galera?
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0: Bora, turma, temperatura aí nos vales, tá malucona, né? Tá em 14,5 graus.
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0: Meu Deus, ele tá enlouquecido. Diz que a noite hoje vai ser assim, um esculacho. Ele vai endoidecer todo mundo, vai botar todo mundo pra dançar. Até as velhinhas mais dançantes. Ai, Zé, como é que tu consegue ficar fazendo essas coisas? Eu não acredito. As velhinhas quase quebram o quadril.
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1: Vamos que vamos, porque sim, sim, sim, Giovanni Gil. Hoje é, que dia é hoje, Giovanni Gil?
2: Hoje é sexta-feira!
1: E ele foi passar no mercado fazer aquele rancho, porque hoje é sexta-feira, vai encher o freezer. E hoje, será que rola churrasco nesse final de semana, hein? Meu Deus do céu, falando nisso, já manda pra mim hoje. Ah, hoje é a noite da pizza, né? Olha aí que beleza. Já eu coloco uma dica pra vocês no meu Instagram lá. Falando nisso, vamos começar nosso programa de verdade agora com aquela sonzeira, com as músicas mais dançantes. O melhor da música sertaneja rolou. Rolou de tudo um pouco, mas agora a gente vai fazer aquela viagem no tempo. Pra que ano nós iremos agora, senhoras e senhores? A pergunta de hoje é: o que você já viu na sua vida? Por exemplo, eu já vi 3 papas na história. Eu já vi o Brasil ser tetra pentacampeão também. O que mais que você já viu aí? Conta pra mim, vamos fazer essa viagem no tempo através do WhatsApp da Encanto. Você pode participar, área 51 998 39 1001. Manda ver aí pra mim o que você já viu nessa vida aí, nesse teu tempo de história de vida. 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Aos 16 graus de uma sexta-feira especial, bora começar o melhor programa do horário, o mais ouvido, campeão de audiência que até a concorrência escuta. Vamos começar o
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0: Tá aí o som das pistas Revival aqui na Encanto FM, muita música pra gente curtir no volume máximo, galera. É isso aí, sextou, finalmente chegou a sexta-feira e eu tenho muita música, mas eu tenho uma pergunta pra você. Na tua vida, o que que você já viu historicamente aí, hein? Conta aí pra mim no WhatsApp da Encanto, o que você viu de Copa e tudo mais. Tem gente que não viu ainda o Brasil ser campeão na história, né? Manda um abração pro guri do guincho, socorrendo a galera aí no seu guincho biônico. Tá na ativa, rapaz, vamos que vamos. Tem mais recado aqui, boa noite, galera, top, toca Mabel Bumbum, Stand Mix, esse som é muito top, estamos ligados, som das pistas, Daniel, Fabiane, Reuter do Centro, Linha Brasil, Velan Soares, alô Velan Soares, aquele abraço pra vocês. Tem mais recado de áudio, fala aí comigo.
1: Boa noite, Zé, boa noite a todos os ouvintes, aqui é a Grazi de Charqueadas, nessa sexta-feira já conectada na programação, gostaria de mandar aquele beijão especial ao meu marido Luan e dizer como amo muito. Desejo a todos uma excelente noite e um ótimo final de semana.
0: Dá-lhe,
1: um abração,
0: dá-lhe.
1: Zé.
0: Aquele abraço pra vocês aí. Vamos lá então, o que que você já viveu e já viu na história da sua vida? O Paulo Sérgio da Silva de Lajeado diz que tem 57 anos e 88 começou a fazer teleentrega. O primeiro motoboy em Lajeado e viu muita coisa acontecer, mas o que mais marcou na história dele foi o cometa Harley. Imagino só, hein? Eu já falei dos cometa aí, né? Mas não tem noção do que era. Assim, tamanho, né? E tudo mais. Olha a galera aqui fazendo aquela janta. Falei pra vocês me provocarem, mandarem a janta, que eu tô com fome já essa hora. Mas hoje eu vou na pizza. Olha aí, Cristiane de São Leopoldo, hoje é feijoada a pedido do marido. O Márcio, curtindo a Encanto aí. Dale, dale, galera de São Leopoldo, curtindo a gente. E hoje, teve um rapaz aí que me encontrou no monociclo. E aí, ele mandou a fotinho, minha, ele, o Gabriel, lá em, ali na frente da Tiger Story. Olha o vídeo que ele tá mandando agora, deixa eu ouvir, fala aí comigo.
2: Fala, Zé! Sempre aqui, na Encanto, na audiência, Alexandre Scheibel de Lajeado. Aquele abraço, bom final de semana aí, valeu.
0: Bom final de semana, Alexandre. Sabe que eu sempre olho quando o pessoal manda pra mim vídeo ouvindo o carro? Quando aparece várias estações de rádio, a dele todas é 100.1. Eu vou salvar esse vídeo aqui porque o cara, olha, todas é 100.1, todas estão marcadas ali, uma frequência só. O cara é doido pela Encanto, né? Aquele abraço, isso que é ouvinte aí, hein? Vamos ver quem mais aqui mandando mensagem pra mim no WhatsApp da Encanto, manda uma música pros guris da Solda e o Pepão, hein? Paulo José Weberman, grande abraço aí, os guris da Solda, ligado com a gente, trabalhando aí, na rapaziada. Tem aquela galera do X também, das lancherias aí, pode mandar um X pra mim que eu não fico brabo aí, grande abraço. Faltou só o nome aqui. Vamos ver o que mais aqui, tem áudio aí da galera, fala comigo.
3: Salve, salve, boa noite, sou Luciano Hermes de Santa Cruz do Sul, por aqui estamos no trecho aí Santa Maria, Santa Cruz do Sul.
0: Ó, na estrada.
3: Ligadinhos na programação e logo mais chegando em Santa Cruz. Vamos destampar uma, hein? Sextou! Valeu!
0: Sextou! É aquela sede estranha na sexta-feira, uma sede de algo específico, né? Olha o gole!
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0: Encanto FM, a temperatura no vale. 16 graus.
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1: Vamos que vamos, essa é Encanto FM. Uma ótima noite pra você. Estamos agora com a rádio mais ouvida nesse momento. Diz que duvida, rapaz. Teu vizinho tá escutando, tá? Uma ótima noite pra você, vamos seguindo por aqui o som das pistas Revival. Esse programa daqui a pouco dá pra chamar só de Revival, né? A galera toda fala, encontro na rua, a galera diz assim, eu escuto o Revival. 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E agora, eu vou sem muito papo, eu vou é tocar música, mas mandar uma abração rapidão pra galera aí de Mato Leitão, tá comigo? Quase que a gente foi hoje de manhã aí, mas choveu. Um grande abraço pra você. Zé, manda um abraço pra galera do Grupo Impacto, Leandro Becker, em Estrela, ouvindo a melhor, fazendo aquela carne bem bagual. Meu Deus do céu, essa costela aí vai sair daquele jeito, né?
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2: Atenção!

0: sonzeira rolando aqui na programação da Encanto. Uma ótima noite pra você. Sexta-feira, trans tranquilo no Vale Taquari. Já é noite, você tá me levando a carona pra onde? Eu quero saber. Ô, curioso, Antônio, hein? Ó, vou chamar a galera aqui no WhatsApp. Já vou chamar a galera que tá aqui no shopping comigo. Porque hoje é sexta-feira. Hoje é dia de passear, de sair, aproveitar a vida, né? E descansar da semana. Mas vou fazer um giro por tudo que é lugar. Tem aquela galera que tá fazendo em Lajeado um churrasco. Olha essa costela aqui, ó. Não dá água na boca? Né? Imagina só um churrasquinho agora. Galera tá jantando aí. Vou fazer o seguinte, vou lá pra Guaporé agora. Jean, fala comigo em Guaporé aí comigo.
1: Fala, Zezinho, tudo certo, querido?
0: Tudo.
1: Tô chegando meio atrasado hoje, mas enfim, tô na escuta, tá? Valeu, Jean de Guaporé, grande abraço, bom fim de semana.
0: Aquele abraço, Jean, muito obrigado aí pela audiência de Guaporé representando a gente. Ah, deixa eu falar uma coisa muito importante, atenção, hein? O Jorge tá informando que deu um acidente agora no trevo de Bom Retiro do Sul, pessoal, tem atenção, acabei de passar por lá até, tem dois veículos envolvidos, né? A gente vai falar sobre o teor do acidente que a gente não sabe, mas pessoal, chegando ali perto, como é de noite, toma cuidado, reduz a velocidade até a gente saber mais informações. Não sei qual o sentido é, então galera, chegar próximo ao trevo de Bom Retiro, provavelmente no sentido Lajeado Capital, tá ali com um acidente, tá ok? Deixa eu mandar um abração pros guris da solda que estão sempre ligados a Encanto. Em primeiro lugar, alô Paulo, aquele abraço. E tem vídeo da galera na estrada comigo. Deixa eu ver, eu vou assistir e vocês vão escutar. Vamos lá aí, mostra aí. Olha os caminhoneiros como é que escutam a rádio. Olha aí, galera na estrada me levando na carona, rapaziada. Que bacana. Olha lá, ó, piscando o farol. Aê, rapaziada. Só sonzeira. Quem tá me levando a carona agora é o Nilmar. Pra onde a gente tá indo? Ele não disse. Ah, só de Pantano para Carlos Barbosa. Aê, aquele abraço, rapaz. Tem fotinho aqui também? Vamos ver se é fotinho da Janta. O que é essa foto aqui? Ó, tem aquela galera que tá jogando carta aí também, curtindo a programação e tomando aquela gelada, né, Claudete? É, eu tô sabendo, mas agora tem gente que tá passeando aqui no Encanto. Só que eu inverter, quem trouxe pra passear quem? O Lorenzo. Oi, Lorenzo, tudo bem? Tudo. Aê, já tive na casa dele, da família dele. Apresenta quem é que tu trouxe pra passear, foi tu que trouxe o pessoal pra passear, né?
2: Eu lembrei meu pai, daí ele me trouxe aqui.
0: Aí, ó. Quem mais tu trouxe hoje pro passeio do shopping? Conta, quem é que tá passeando pelo shopping?
2: Eu trouxe o meu irmão Matheus e minha mãe Luciane e o meu irmão Vite.
0: Aí, eu trouxe todo mundo pra passear hoje. É isso aí. E tá gostando de passear no shopping? O que que tu achou do estúdio aqui? Tu é ouvinte da rádio direto, que eu sei. Né, já fui lá na tua casa, né, visitar, tem um videozinho teu na internet, no YouTube. Tu já assistiu no YouTube?
2: Eu nunca assisti, mas essa foi
0: a primeira vez. A primeira vez, é? É, tu assistiu a gente, aquele nosso vídeo que a gente gravou lá, né? Fala com teu pai, deixa eu falar, como é que tá, tudo certo?
3: Zé, tudo bem?
0: Hoje visitando a gente, hoje tu que veio visitar, né?
3: Pois é, né, bem retribuir a visita que você nos fez ali.
0: É, e aí, chegou a ver o vídeo no YouTube lá?
3: Sim,
0: de vocês?
3: Bem, show de bola, né?
0: Aí, maravilha. Hoje faltou o Teta, você assistiu o Teta, Teta de manhã cedo, né?
3: Sim, sim, a gente acompanhou durante o dia aí.
0: É isso aí. Tá aqui visitando hoje, tá passeando hoje por aqui, junto com toda a família. E aí a esposa, aquela história, né? A mulher demora quanto tempo numa loja, né?
3: Pois é, né? O cara tem que achar alguma coisa pra se fazer enquanto ela vai na loja, né?
0: É, eles vieram aqui me visitar e ficar conversando comigo. A gente tá aqui conversando um tempinho aqui. É que tem aquela história. Que a mulher, ela fica fazendo, ela vai no shopping assim, ó, né? Sim. E o homem faz assim, passa por tudo e sai pelo outro lado.
3: Vai embora, né?
0: É a diferença aí. Ó, deixa eu chamar a galera, tem mais áudio aqui, vamos chamar essa galera no WhatsApp da Encanto, fala comigo, uma ótima noite, Valtair, fala comigo, Valtair.
4: Ô Zé, boa noite, é o Mano de Roca.
0: Ô Mano.
4: Tô aqui em casa, cara, com a Sara e o Miguel, tudo beleza? Cara, faz tempo que eu tô escutando vocês aqui, mas eu nunca percebi, cadê a Duda Trindade? Fazer os programas todas as sextas contigo, velho. Fala aí, magrão. Não tô sabendo porque eu escutava o programa, mas nem tava ligado. Fazendo alguma coisinha, outra, e nunca me toquei. Agora tô aqui sozinho na cozinha fazendo uma janta.
0: Olha,
4: o que, velho? Cadê a Duda?
0: Você sabe que aqui na Encanto a gente joga limpo, né? Você sabe, né? Você tem já o mano também em casa, foi na casa dele também, né? A gente, é o seguinte, ela deu uma escolha dela de vida, né? Foi dar um tempinho de rádio um pouquinho, cuidar das outras coisas dela, mas em breve acho que ela retorna, vai dar saudade dela aí da rádio. Vamos agora pra galera de Roca Salles, agora a gente vai pra Teutônia, fala comigo.
5: E aí, Zé, boa noite.
0: Tudo boa noite, bom? Tudo?
5: Ô Zé, agorizado o aplicativo em Carabarro, Teutônia, lá em Guiru, são tudo te carregando de carona pro lado e pro outro, aí Zé.
0: Oh, maravilha.
5: Uma música show aí pra nós aí, um abraço, valeu.
0: Aquele abraço, valeu. Olha só, vamos falar aqui, é o seguinte, a gurizada não viu a Copa vencer, né? Não viu o Brasil vencer ainda, né?
3: É, tá difícil, né?
0: Tá difícil, né? Essa nova geração ver a Copa. E a gente viu lá em 2002, isso, né? Faz tempo. E eu tenho aqui um videozinho que eu vou tocar pra galera agora e a pergunta, o que você viveu na sua vida? O que você já viu? Vamos lá, fala aí, ó, vamos ver um pouquinho do vídeo aí. Peraí que faltou botar o volume.
6: A Hebe morrer, Pelé, a Rainha Elizabeth, o Silvio Santos morrer. Eu vi os três papas morrer. Eu vi o Brasil tomar 7-1 da Alemanha. Eu vi o ataque das Torres Gêmeas passando na televisão. Eu vi a Sasha nascer. E eu não tô falando de aula de história, não. Eu tava vivo. Eu tava ali, comendo bolacha recheada e tomando quiçu. Eu sobrevivi a uma pandemia. Eu vi o começo da internet discada. Aquela internet que tu clicava pra entrar e parecia que tava chamando um alienígena. Eu vi o disquete virar pendrive. O pendrive virar nuvem. Que nuvem, meu irmão? Cumulonimbus, aquela da tempestade? Eu tô procurando um PDF desde 2017. Eu vi o
0: Olha só quantas coisas se passou nesse tempo, hein, rapaziada? Muita história, gente. É aquela música Eu Nasci, né? 300 anos atrás. Eu tenho que encerrar o programa, vou virar apenas a página, porque a gente continua aqui na programação da Encanto. 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Agora é o seguinte, a gente vai virar a página e vamos fazer uma bagunça de música, porque vocês vão me ajudar a pedir música e vocês também vão pedir música aí. Fechou?
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0: 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Agora são 8:09, boa noite.
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0: Encanto FM, esse calor como é que tá, hein? A temperatura no vale, 16 graus, vai de regata mesmo.
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0: são das músicas aqui pra mim. Pede aí que eu vou tocar a tua música agora. Fechou? Área 51 998 39 101, e já conta pra mim o que que você já viu na vida historicamente. Enquanto isso, onde música e a primeira música, a gente tá comemorando o aniversário da Encanto, 37 anos de história. Lourenço, representando todas as crianças que escutam a Encanto, né? Deseja um feliz aniversário pra Encanto. Feliz aniversário, Encanto.
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0: Olha aí, maravilha, rapaziada! Segue a música tema do aniversário da Encanto.

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plano você. Ô, beleza! Hoje cantei melhor, né? Klaus e Vanessa, participação de Mar Aberto, a hora e o lugar aqui na programação da Encanto. Ótima noite pra você, aonde você estiver escutando. Agora eu faço a pergunta pra você, aonde é? Aonde é que você está escutando a programação da Encanto? Manda aquela mensagem pra mim no WhatsApp da Encanto aqui, área 51 998 39 101. Manda ver, porque agora é hora de eu falar com a galera que tá ligada aqui comigo. Vamos no WhatsApp da Encanto? Vamos lá? Muita gente mandando mensagem. Olha aí, Zé, eu usei computador com MS-DOS. Eu tinha um CP200. Olha, imagina um PCzinho daquela época ali, hein? Eita, hoje não roda quase nada. A gente é do tempo do disquete, né? Boa noite, somos as meninas da JBS de Bom Retiro, Jaque, Bianca, Aline. Quero mandar um beijo pra todos que estão ouvindo e também pra vocês. Queremos a música de clima de sexta-feira. Estamos confiando na sua escolha. Ai, ai, ai, Aline, vou separar uma pra sexta-feira pra gente curtir aqui. Prepara aí, vou preparar. Vamos ver quem mais aqui comigo no WhatsApp da Encanto. Olha aí, sou o Rafael Henrique Nicolai de Estrela. Quero pedir a música Clint Eastwood do Gorillaz. Baita pedido, agora me liguei qual é a música. Vou ver se eu consigo botar aqui de cara aqui, que eu não tinha separado antes. Eu vou fazer os pedidos hoje, tudo ao vivo aqui, galera. Então vocês são Gorillaz. Baita pedido, agora me liguei qual é a música. Vou ver se eu consigo botar aqui de cara aqui, que eu não tinha separado antes. Eu vou fazer os pedidos hoje.

0: E marca,
1: né? Em 86, onde o Brasil perdeu para a França nos pênaltis, que o Sócrates errou o pênalti. Entendeu? E em 90, que agora tá cogitado, né? Onde a gente perdeu para a Argentina, onde o Diego Maradona fez o passe para Caniggia e foi gol.
0: Olha aí.
1: E em 94 veio aquela nossa relíquia, né? Que depois fomos 3 vezes para final. Mas não vai acontecer mais, eu acho.
0: Chega, né?
1: Mas tudo bem, somos brasileiros e torcemos pro Brasil.
0: A gente não desiste, valeu, nunca. Aquele abraço, valeu pelas lembranças aí. Cara, tu é mais velho que eu, hein? Olha aí, não vou falar minha idade, mas eu não me lembro de algumas datas aí que tu falou, não. Vamos falar mais aí. Manda mensagem pra mim, o que que você já viu nesta vida aí? O que que o teu filho já viu, hein? Manda aí mensagem no WhatsApp, área 51998-39101, e vale pedido de música como Gorilas, a pedidos aqui. Aumenta o volume, Rafael. Porque tua música vai tocar é agora pra galera de estrela aí, ó.
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0: Zeca Pagodinho com a Turma do Pagode, duas gerações juntas na mesma música, bom demais, hein? Ah, vamos lá então, pro WhatsApp da Encanto, área 51998391001. Hoje é que dia hoje? Sexta-feira, bebê. Vamos lá então, aqui pra programação da Encanto no WhatsApp agora. Agora é vocês que fazem junto comigo a programação das músicas. Pede aí, vai mandando. Olha aí, o André Luiz Schneider da Linha Frank, que escuta outras rádios também que eu tô sabendo, mandou aqui pra gente a temperatura agora em Colinas, 16 graus, aê. Ô, isso que eu brinquei agora, não tem problema nenhum de você escutar outra rádio, eu falei brincando, a sua rádio favorita tem que ser a Encanto, tem que ser a favorita, a mais querida, a mais amada, a mais alegre, tô brincando, mas é o seguinte, o importante é você ouvir rádio, a gente conversa muito isso aqui nos bastidores e a gente tá bem todo mundo, a gente brinca com a gente e claro, a gente quer que você fique com a gente dá o melhor pra você ficar só com a gente, pra você ouvir toda a programação, porque todo minuto da programação da Encanto é pensando em você. Pegou a dica? A Encanto. Por que Encanto, hein? Vamos lá então, vem no WhatsApp comigo, fala no áudio aí, fala aí.
1: Boa noite, Zé. Aqui é a Marciane aqui da Estância José.
0: Ô, Marciane.
1: Eu queria que vocês tocassem a música aí da Bobulina ou a música do Castelo, aquela da Castelo de Areia. O meu marido aqui, o meu time da Estância José, e pra minha filha que tá fechando os 10 aninhos dela agora, esse mês ainda.
0: Olha aí.
1: Dia 25 de julho ela fecha o aniversário dela.
0: Vamos comemorar junto.
1: Eu também tô de aniversário. Agora
0: dia
1: 19 de julho.
0: Olha aí. 9 dias seu aniversário. Valeu. Tem mais um recadinho dela aqui. Vamos ouvir.
1: Ô Zé, só quero dizer que amanhã minha irmã tá vindo pra cá. Tomou um gole, camô. Quanto tempo, né?
0: Matar saudade. Que maravilha, bom demais de reencontrar a família, né? Eu na verdade, esse final de semana aqui, eu tô conversando agora com meus amigos aqui, vai ser aquele fim de semana, gente, eu tô ficando em casa e tal, inverno, friozinho, mas eu vou aproveitar esse final de semana pra dar uma visitada na família, vou em Montenegro, vou Porto Alegre ver minha mãe, eu vejo desde o Dia das Mães, é importante, aí nesse momento a gente rever a família ou a família vem ver a gente também, né? Ô Zé, ouço na Alexa, sabia? E além do monociclo elétrico, no carro também, escuta em tudo que é lugar, é Encanto, né? Ô Alexandre!
2: Ô Zé, por falar em antiguinha, eu sou da época, velho, eu sou de 69. Eu sou da época de replicantes. Surfista calhorda, cara, isso aí era o som. A galera enchia as botes das boas, né? Alexandre Chaves Lajeada, aquele abraço.
0: Baita dica, replicantes. É, olha, eu ouvi falar, né? Mas eu ouvi aí. Bacana, baita memória essa daí, hein? Show de bola. E você, o que você já viu na tua história? Que época você viveu? O que foi o auge da tua história aí? Conta pra mim no WhatsApp, eu tô fazendo a pergunta pra galera hoje aqui no programa, no Multiverso. E a galera perguntando aqui de novo da Duda, né? A Duda realmente, ela tá no Instagram, tá na internet, tá feliz da vida, né? Convida ela pra vir visitar a gente mais um dia aí. Fechou? Vamos pro intervalo? Porque na volta tem mais e eu vou trazer uma música da antiga no Essa Rolou. Prepara aí! 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Agora são 8h35, boa noite.
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0: Encanto FM, a temperatura no vale. Tá agradável, né? 15 graus é a temperatura.
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0: Bora. Maravilha! Vamos seguindo por aqui na melhora mais ouvida. Uma ótima noite pra você que tá comigo nessa sexta-feira. Bora aproveitar.

0: nomes que mudou a história da música eletrônica foi o DJ e produtor sueco Avicii. Mesmo com uma carreira curta, ele conquistou o mundo com hits que marcaram gerações. Lançado em 2011, Levels virou um verdadeiro hino das pistas, misturando batidas eletrônicas com um sample cheio de energia. Prepara o volume, porque agora é hora de curtir um dos maiores sucessos de Avicii, Levels, aqui na Encanto FM. Aumenta o volume, vem comigo, porque agora é hora de dançar. É sexta-feira, né?
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0: Confiaram na minha escolha, né? Vamos lá então, ótima noite pra você!

0: Tá aí, sonzeira boa, tocando aqui na programação da Encanto, uma música internacional pra gente fazer aquela viagem pelo mundo. A gente já fez viagem no tempo, agora pelo mundo afora. Vamos lá pra galera no WhatsApp que dá tempo ainda? Foi 8h49. Vamos lá então, já vou entregar ingresso pro cinema aí pra galera que participou hoje, hein? Vamos lá, área 51998-39-1001. Fala aí comigo, boa noite! Aí, ó. Mostrando que tá ouvindo a Encanto.
1: Boa essa seleção de música das pistas Revival.
0: Esticadinha. A gente esticou um pouquinho aí, né? O som da Suíça errou e eu trouxe um pouquinho mais de música, bom demais, né? Pra gente fazer aquela viagem no hotel, bacana. Ô, oh, quando tá boa a programação, eu elogio, hein, tá? É isso aí. Se não tá boa, tu pede música que a gente troca aqui também. Combinado? Vamos lá então. WhatsApp da Encanto, fala comigo. Quem é que tá aqui, hein? Fala aí.
2: Ô, meu amigo, aqui quem fala é Cristiano, aqui na mecânica DMC, na cidade de Vesfália.
0: Ô, Vesfália.
2: Manda te abraço. Bota uma música pra nós aí do Bruno e Marrone.
0: Boa.
2: Nós estamos aí trabalhando na oficina aí. Se puder, tá com uma música pra nós, hein?
0: Vamos tocar uma, eu só não sei qual. Cara, Bruno Marrone é grande aqui. Eu ia botar Dormir na Praça. O que, que vocês acham aí? Alguém me ajuda aí agora? Manda aqui, escreve pra mim aqui qual música eu toco do Bruno Marrone pra ele. Vocês podem escolher também, hein? Choram as Rosas? Hã? Pode ser? Castelo de Areia? Qual que vocês querem? Choram as Rosas, eu acho que vai bem agora, né? Galera canta junto, botar todo mundo cantar junto. Vamos chamar a galera aqui, fala aí.
3: Boa noite, Encanto. Aqui é o Vicente Tomasi Hanick de Lajeado. E eu quero concorrer aos ingressos do cinema.
0: Vou colocar...
3: A Encanto é mil.
0: A Encanto é mil. Vou colocar teu nome aqui agora, Vicentão. Abração pra você. Vamos chamar o guri do guincho. Por onde é que anda esse cara aí? Fala comigo.
4: Guincho, tá na escuta? Ah, a galera do DMC, mecânica de Vespara, vai sair uma carta, o guri do guincho vai pra lá, meu.
0: Já sabe o destino, né? Ai, pessoal querendo ouvir a música Santa Maria, olha aí. Ó, quem tá mandando aqui é o Jair de Roca Salles. Gostaria de ouvir a música Santa Maria e oferecer pro meu amor Ivete. O cara tá apaixonado, tá no momento bom do coração, maravilha. É isso aí, ó. Quem mais tá comigo aí, hein? Manda mensagem pra mim que dá tempo ainda. E lembrando que hoje, logo mais, as... Deixa só me puxar aqui certinho. Logo mais 10 da noite eu vou estar mixando música pra gente fazer aquela festa todo mundo junto, hein? Fechou? Eu vou fazer o seguinte: Bruno e Marrone primeiro e depois Santa Maria na sequência, que dá tempo ainda. Fechou? Bora lá então, aumenta o volume, que agora quem faz essa bagunça na sexta-feira é a gente. Vamos dar folguinha pro Diego, né? Abração, Diegão!
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0: Vamos fazer o seguinte: vamos fazer um coral, vale cantar junto. Vamos todo mundo junto? Vai, vai.

0: Olha aí, galera pediu, toquei, era essa Santa Maria ou era outra? Agora fiquei na dúvida, rapaziada, mas toquei Bruno Marrone também, que a galera pediu. Vamos fazer um seguinte, posso fazer um combinado com vocês? Todo mundo agora conecta na Encanto FM, no site aí, encantofm.com.br, também tem o radios.net, tem o radios.com.br, que também tem o nosso sinal por ali. Vai na Alexa, Alexa, toca a rádio Encanto FM no volume máximo, porque agora vem chegando no 100.1 a voz do Brasil. Se você está, a gente transmite um ótimo bom som pra você também. Mas eu vou pra internet e às 10 da noite eu vou separar o equipamento aqui. Vou esperar o shopping fechar e aí eu vou ligar a sonzeira e vou fazer uma festa. Vou preparar tudo aqui pra tocar muitas versões exclusivas que os DJs mandam pra mim aqui durante a semana. E eu vou trazer aqui DJ Jordan, que teve ontem aqui em Lajeado. DJs que já tiveram, nossa, DJ, entre outros aqui, que mandam pra mim. O Griffey também, Petroski. Eu vou tocar de tudo um pouco daqui a pouquinho. Às 10 da noite, mixagens ao vivo comigo, diretamente aqui dos estúdios do Lajeado Shopping para o Mundo. Fechou? Voz do Brasil chegando, eu vou ali jantar, pedir minha pizza, porque hoje é a noite da pizza. Pegou a dica? Baita janta, hein? Vai mandando tua foto aí, vai mandando teu recado e vamos todo mundo pra internet agora.
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